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7: 21 horas e 11 minutos.

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2: 22 horas e 19 minutos.

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3: 23 horas e 30 minutos.
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1: 23 horas e 59 minutos.

0: Que situação.
1: Obrigado, Marília.
0: Obrigada, meu amor.
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0: Obrigado, gente!
1: Segura, Enzo!
2: Meu amigo Zé Felipe!
1: É nóis, hein?
2: Tamo junto.
1: Explodiu.

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4: 2:15.

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2: 2:59

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0: Benuto.
1: Tamo junto.
2: Deus,
3: sucesso!
2: Que gostou, faz barulho!
3: Obrigado, Goiânia! Que rolo bom, filho. Deu rolo, hein?
0: Obrigado, gente. Sucesso!

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1: 4 e 7.
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4: 4:36.

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0: fria. Rapaz do céu, hein? Inverno chegou, hein? Inverno chegou, já vai vestindo as jaquetas, tirando as blusas do fundo do baú, porque, gente, está marcando 7,7 graus agora em Telêmaco Borba. É clima de inverno aqui no nosso finalzinho de outono.
1: Jesus amado!
0: Jesus amado! E pra aquecer nossa manhã, só mesmo o melhor da música sertaneja pra vocês. Então, a partir de agora, nós vamos juntos até às 8 horas da manhã com o melhor do nosso sertanejão ao som da capital do papel.
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0: É o sertanejão da capital, a sua companhia sempre nas manhãs, nas madrugadas aqui da 101.9. Essa é a rádio que vai longe pra fazer companhia pra você. A rádio parceira, a rádio amiga, aonde você encontra comunicadores dispostos a deixar aí o nosso dia ainda melhor, com mais informações, com mais interação e também, claro, com muita alegria e a participação do ouvinte. Então vai lá no seu WhatsApp e já vai mandando aquela mensagem legal pra gente aqui, tá? Mensagem de áudio e também mensagem de texto. Fala comigo, Brasil! Fala comigo, Brasil!
2: Brasil!
0: Mandando seu recado no 3910-1210. 42 é o DDD, 3910-1210. E vem partilhar com a gente a nossa quarta-feira. Hoje é dia 17 de junho de 2026. Uma manhã gostosa, clima de inverno, 7,7 graus. Mas claro, né? Uma manhã maravilhosa na minha, na tua, na nossa presença, nas capital do papel.

sempre começamos as nossas manhãs aqui na 101.9. Convidando você, meu amigo, convidando você, minha amiga, aonde quer que você esteja. Nas chácaras, nos sítios, nas fazendas. Você que está trabalhando aí nas indústrias, nas empresas de todo o nosso Paraná, de todo o nosso Brasil. Para você, meu amigo, caminhoneiro que está aí no tapetão preto da vida, levando o progresso de nossa cidade, levando o progresso de nosso estado, transportando o progresso do nosso Brasil. Você, meu amigo, que está também aqui nas fazendas, puxando o suco do pica-pau, puxando madeira. Você, carreteiro, caminhoneiro, você, meu amigo, você, minha amiga. Você que está em casa nessa manhã, levantou cedinho para mais um dia de trabalho, levantou cedinho para preparar aquele café gostoso para o esposo, para os filhos, para a família. Você que está sintonizado agora na 101.9. Vamos juntos fazer a nossa oração.

Diversão, alegria, muita, muita música boa e a sua companhia no 3910-1210 até as 8 horas da manhã. Eu tô te esperando! E começamos a nossa quarta-feira, dia 17 de junho.

Senhor meu Deus, no silêncio deste dia que amanhece, eu venho te pedir saúde, força, sabedoria e paz. Eu quero hoje olhar o mundo com os olhos cheios de amor, ser paciente, compreensivo, justo e prudente. Eu quero ver, além das aparências, os teus filhos. Eu quero vê-los como o Senhor mesmo os vê. E assim não ver senão o bem em cada um, em cada uma, em cada coração. Fecha, Senhor, fecha os meus ouvidos a toda a calúnia e guarde a minha língua de todas as maldades. Que só de bênçãos viva o meu espírito. E que eu seja tão bondoso, que eu seja tão alegre, que todos que se aproximarem de mim sintam a tua presença. Senhor, reveste-me interiormente com a tua beleza e que no caminhar deste dia, no decurso desta quarta-feira, eu te revele a todos. Eu te apresento, ó Pai, nessa manhã, cada um, cada uma que está me acompanhando através do rádio, através da internet. Eu te apresento toda a equipe T de comunicação. Eu te apresento a minha família, para que o Senhor cure, para que o Senhor liberte, para que o Senhor guarde. Fica conosco, Senhor. Fica conosco hoje, amanhã e sempre. Assim seja.

0: Tá na capital, tá na melhor, tá bom demais. Aí pra vocês, Mococa e também o Paraíso, a filha do barbeiro. Juliano e Jardel também passou nesse bloco com a música Sorriso Mudo. E abrindo a programação de hoje, Tonico e mais o Tinoco com o Menino da Porteira. Agora são 5 horas mais 20 minutos, não perca a hora, não perca a hora. São 5 horas e 20 minutos. Mandando aquele bom dia especial lá para nossa amiga Nice Delfino, que já está de pé na patrola, já mexendo com os quitutes, mexendo com os salgadinhos nessa manhã fria e ligadinho com a gente aqui na programação, né? A capital fazendo companhia para vocês nas manhãs, nas madrugadas. Um abraço, Nice. Pra você, também lá pra sua mamãe, né? A dona Alvina, também nossa parceira aqui na Manhã da 101. Quem mais também tá por aqui? Oi, Dimas, bom dia. Tamo na escuta, Dimas Barbosa. Estamos amanhecendo e na ativa, curtindo o friozinho e agora também curtindo o sertanejão da capital. Deus abençoe. Amém. Deus abençoe todos nós, tá? É o meu grande parceiro, meu amigo, meu grande irmão, Carlos Marques. Um abração pro Carlos, também lá pra dona Cristiane, também lá para o Otávio, lá pro meu queridão, o Felipe também, o filhão deles também lá, tá? Um abração pra vocês, uma ótima e maravilhosa quarta-feira. Mais mensagem chegando. Oi, bom dia.
1: Bom dia, Dimas, tudo bem?
0: Oi, bem?
1: Aqui é a Marinês.
0: Oi, Marinês.
1: Então. Hoje eu gostaria de ouvir a música com Renan Raí, O Troco.
0: O Troco.
1: E eu ofereço aí pra minha amiga Jô de Rolândia, pro meu amigo Foguinho do Jardim Itália, pra Marica, pra Silvia Mainardes.
0: Certo.
1: Pra Sirene Ribas.
0: Sirene
1: pra
0: Ribas.
1: Pra Marildinho de Tibagi.
0: Aham. Uhum.
1: Pra Joselaine.
0: Quem
1: pra
0: mais?
1: Dirce da Área 3, pra Dirce da Colônia Augusta.
0: Certo.
1: Pra todos do Grupo Capital do Papel.
0: Uhum.
1: E também pra todos da Academia Pano Bianco.
0: Pano Bianco.
1: Já tá na atividade desde as 5 da
0: manhã.
1: Pessoas estão
0: por lá já fazendo exercício, né? Cuidando da saúde.
1: E ofereço aí pra Povirola, pra esposa, pra Marildo, pra Eliette, pra todos do bairro São Silvestre.
0: Certo.
1: E pra todos do bairro São Francisco, seu Saturnino, Marilda.
0: Grande
1: Rosinei,
0: Saturnino.
1: Rosinei.
0: Aham. Uhum.
1: Né? E pra todos, pra minha mãe Maria Bichinha, né?
0: Pros
1: meus filhinhos Luiz Fernando e o Elvis, né?
0: Certo.
1: E que Deus e Nossa Senhora da Aparecida nos abençoe, nos proteja.
0: Todos
1: nos
0: nós.
1: Dê uma quarta-feira abençoada para todos
0: com
1: os ouvintes.
0: Com certeza, amém.
1: Que a gente possa sair e voltar para nossas casas com a proteção divina, né?
0: Amém.
1: É isso aí.
0: É isso.
1: Bora
0: aí.
1: Mexer o corpite, que nascemos bonitinho, ajeitadinho.
0: Mas, porém...
1: Engraçadinho, cheia de renite hoje, né? Mas com pouco cascaio no bolso. Então vamos correr atrás dos nossos objetivos. É isso aí. Deus abençoe tua vida, Dimas.
0: Amém.
1: Deus abençoe a minha vida e a vida de cada um dos ouvintes.
0: Amém.
1: Fui, bye bye.
0: Valeu, Marinês, um abração pra você. Obrigado pelo carinho e ó, saúde pra você, tá? Que essa rinite passe logo, logo, logo, né? Com esse clima do jeito que está, marcando agora 7.9 graus aqui nos estúdios, realmente clima de inverno já fechando o outono, porque inverno tá aí já também, né? É, o clima de inverno já tá chegando aqui no nosso Brasil também, no estadão do Paraná.
2: Bom dia!
0: Bom dia!
2: Meu amigo Dimas
0: Barbosa! É nóis!
2: Hoje já é um barão, como sempre, todo dia.
0: Certo!
2: Hoje eu criei uma música com o Jane Júnior.
0: Qual?
2: Ainda não criei vergonha na cara.
0: Ainda não criou?
2: E é! Ficou Virola, José Leal,
0: certo.
2: Pedrão. Pra Keila.
0: Keila.
2: Pra Luana.
0: Uhum.
2: Pra minha amiga Marinês e família.
0: Marinês.
2: Uma pra ela.
0: Certo.
2: E pra curtir um modão mesmo.
0: Beleza, mano.
2: Do nosso
0: maravilha, maravilha.
2: Beleza, Dimas. Um bom dia pra você e até nós.

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8: A sua companhia sempre aqui na manhã da 101.9. Sertanejão da capital até as 8 horas da manhã, tá? Pra você que está trabalhando, pra você que está aí em casa, levantou agora cedinho, já preparando aquele cafezinho gostoso, né? Aquele cafezinho delicioso pra família, tá preparando o café pro filhão, pro esposo, né? Ô, coisa linda, né? Coloca um pouquinho de café pra mim nesse copo também aqui. É, nesse cá aqui, é. É, não, na xícara não. Xícara é pouco café. Eu gosto de tomar bastante café, tá? É bastante café mesmo. Pode não ter mistura, mas café tem que ter valendo. É, isso, põe aí nesse... Ê, maravilha, é isso. Já, deixa aqui, já eu tomo. Já tomo um golinho já, né? É só pra aquecer o corpinho, aquecer a voz também. Enquanto isso, deixa eu mandar um super abraço para o Florisvaldo. Ele é de Curitiba. Está nos acompanhando. Dimas, bom dia, Dimas. Olha, um ótimo dia para você e para todos os teus ouvintes. Toca para nós aí um Gino e também o Geno. Vim dizer adeus. Tá certo, valeu, Florivaldo. Um abração para você. Pessoal lá em Curitiba também sempre nos dando o privilégio da audiência, tanto lá em Curitiba, quanto também os caminhoneiros que atravessam o estadão do Paraná e sintonizam a rádio que faz companhia o tempo todo pra você.
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8: Quem mais também já está por aqui com a gente na manhã da 101? Oi, bom dia.
10: Bom dia, meu amigo Dimas Barbosa. Manda um abraço aqui pro pessoal da Máquina 27.
8: Um abraço!
10: O Bruninho do Painel, o Ademilson Brabo, o Flavião aqui, Belisco.
8: Abraço.
10: Flavião já virou o nosso corujão da madrugada aqui.
8: Já virou o corujão da madrugada, já o Flávio. Piabão, hein? Piabão esse Flávio aí, hein?
10: Já tá 7 da noite aqui, rodando turno aqui na madrugada.
8: Na madrugada?
10: Manda um abraço pra
8: Rapaz
10: ele, manda um abraço
8: céu.
10: Pro Rafinha, um abração, de mamãe, aí. Pro Jeff Boy.
8: Certo.
10: E pra... todo o pessoal aqui do Projeto Puma.
8: Beleza.
10: E toca a música pra nós aí do Christian Ralph, Cheiro de Shampoo.
8: Cheiro de
10: beleza,
8: Shampoo,
10: Dimas? Beleza. Já colocamos em você cedo aqui, já
8: tá na sintonia, né? No rádio.
10: Um abraço.
8: Na sintonia no rádio. O Alisson, colocou na sintonia do rádio, tá? Na frequência da 101.9.
11: Jesus
8: amado. Ai, ai, ai, ai, ai. Deixa eu mandar um super abraço também lá pra o Adailton. Valeu, Adailton. Um abraço, bom dia.

0: Tá na capital, tá na melhor, tá bom demais, tá bom demais. Gino e Geno, vim dizer adeus. Quero mandar um abraço também, gente, lá pra galera que estão trabalhando aqui no preparo de madeira. Não posso deixar de mandar um abraço especial lá pro meu amigo que está sempre com a gente aqui na programação, nosso parceiraço Vaelcio, também lá o seu Cervejada, também o Luizinho, sempre ligado com a gente e, claro, o corintiano Marquinhos, também estão lá trabalhando e marcando presença aqui na 101.9. Grande abraço para vocês. Também lá para o Leco Barbosa, um grande abraço pro Leco e todos os operadores de máquina aqui no preparo de madeira que estão também nos acompanhando. Um abraço, bom dia, tudo que é de bom para vocês. Também lá para as meninas, né? Um abraço lá para a Rosenilda Jacumasso, nossa amiga Rose. Também lá para a Lohane, também, menina que trabalha com máquina, né? A Lohane é operadora de máquina. Em nome dessas, eu mando abraço para todas as meninas e também para todos os meninos que estão na lida, ligadinhos na manhã top do seu rádio, curtindo o nosso Sertanejão da Capital.
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0: Não perca a hora, não perca a hora. Agora são 5 horas mais 44, faltando 16 minutos para as 6 horas da manhã. 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

0: Tá na capital, tá na melhor, tá bom demais. Aí pra vocês, Daniel, com a participação do Pena Branca, Paixão Caipira, música linda, maravilhosa que você curte aqui na manhã da 101, né? Moda raiz, música que faz a gente lembrar lá no passado, a gente que já viveu um bom tempo no sítio, né? Pessoal de sítio vai lembrar dessas músicas raízes, músicas de viola, né? Onde levantava cedinho, cedinho, sintonizava na Rádio Nacional na época. Né? Rádio Nacional, a Rádio Tupi também, né? Curtia lá na programação Só Moda Raiz. E agora você pode vivenciar também esses momentos aqui na 101, porque o sertanejão da capital é assim: é com moda raiz, é com músicas, lançamentos no sertanejão universitário, mas também toca aquela saudade. Toca aquela música que você ouve e faz lembrar lá do tempo do sítio, aonde você andava a cavalo, tomava leite puro e também na noite escutava os grilos cantando e a grama crescendo, né? Oh, coisa gostosa você poder estar aí revivendo bons momentos do passado. E você que está hoje nos acompanhando no sítio, tá pensando assim, né? Eita, nós, eu tô aqui, ó, aproveitando isso tudo que o Dimas está falando. Tem aqui, ó, tem o cantar do gato, né? Tem o cantar da galinha, cadê a galinha? Tem galinha ou não? É, a galinha, tem galinha no sítio, na chácara? É, olha só aí, ó. Olha a galinha, os galos também, né? Sempre por lá. Eita! Pessoal já preparando pra tirar o leite da vaca, né? Até por falar em vaca, quero mandar um super abraço também lá pro meu parceiro Mariano. Ele que falou assim: Dimas, olha, quando eu vou tirar leite da mimosa, eu tenho que ligar o rádio, porque ela tem que ouvir você, Dimas. Se ela não te ouve, o leite não sai gostoso, né? O leite da vaca não sai gostoso, não sai delicioso. Então, pra tirar o leite da vaca, bem no capricho, tem que estar ligado, curtindo o sertanejão da capital, né? Então tá certo. Seu Mariano, Dona Valentina, aqui em Volta Grande, Ortigueira. Um abração pra vocês, uma ótima e maravilhosa quarta-feira. Quem tá comigo?
1: Bom dia, Dimas.
0: Bom dia.
1: A Jô de Rolândia.
0: Oi, Jô.
1: Bora lá.
0: Bora lá.
1: De motoboy.
0: Motoboy?
1: É, Teodoro Sampaio,
0: certo,
1: né?
0: Certo. Uh-huh.
1: Ofereci para todos os seus ouvintes, de perto, de longe, amigas e amigos do Grupo Capital do Papel.
0: Legal.
1: As comadres, os compadres, os afilhados, todas essas pessoinhas que estão no sertanejão, que é tudo de bom.
0: É tudo de bom, bye bye, valeu, é a Jô aqui da cidade de Rolândia, um abração pra Rolândia. Meu amigo Julinho também tá com a gente em Arapoti, um abraço pra você, Julinho, obrigado pelo carinho, pela companhia, né? Pessoal lá da região de Arapoti, o nosso abraço. Arapoti, Calógera, ali aquela região também, Jaguariaíva, grande abraço pra vocês e muito obrigado pela audiência, né? Avisando que o amistoso que nós tínhamos ali em Arapoti no dia 20, sábado agora, né? É isso? Sábado agora foi mudado para o dia 27, no outro sábado. Vai ter festa lá da igreja e o pessoal vão estar envolvido nas festividades lá de Santo Antônio. Vê pra mim bem certinho qual que é o padroeiro lá em Arapoti, que o pessoal vai fazer uma festa gostosa, uma festa bonita, uma festa que já é tradicional lá em Arapoti, né? Uma grande festa, e aí os meninos lá estão envolvidos também nas festividades, e o que é certo, né, gente? Trabalhar para Deus não tem valor. Não tem valor. Trabalhar para Cristo é gostoso demais, né? Tanto nos seus trabalhos pastorais do dia a dia, como também nas festas. Então, pessoal, avisaram a gente aí, avisaram meu amigo Jabuti. Ó, Jabuti, vai ter festa aqui, os meninos vão estar envolvidos, então vão ter que adiar. E foi então adiado, pessoal em Arapoti e região nos acompanhando lá. Então, olha só, o amistoso que teríamos no dia 20 foi mudado para o dia 27, ou seja, não neste sábado, mas no outro sábado, se Deus quiser, Dimas Barbosa, Jabuti, quem mais? Pessoal vão estar por lá, batendo aquele futebol gostoso com os veteranos lá da cidade de Arapoti. Tá certo? Então tá dado o recado. Quem mais também tá com a gente aqui na manhã? Oi, bom dia.
2: Bom dia, Dimas Barbosa.
0: Opa, bom dia.
2: Já estamos com o pé na patrola.
0: Bom também.
2: Eu já começo a mandar um grande abração para todo o pessoal que estão na
0: Manda
2: escuta.
0: Manda aí, vai mandando
2: a
0: aí.
2: A todos os ouvintes ali do bairro Jardim União,
0: Jardim União,
2: São Silvestre e de Telêmaco Borba e também de todas as capitais que estão na escuta.
0: Certo.
2: Que Deus abençoe. É nós, estamos juntos. Aqui é o Valderi Bueno, do bairro São Silvestre.
0: Valeu, Valderi.
2: Já estamos desde as 5 horas da manhã na escuta com o programa Dimas Barbosa.
0: Ah, isso.
2: Melhor programa, a melhor rádio do Telêmaco Borba.
0: Beleza, é nóis.
2: Nós estamos juntos, mandando um grande abração para todo o pessoal ali da Van, da Cris.
0: Da Cris.
2: E estamos indo para Carabim do Paraná. Já estou na escuta aqui em casa e vamos continuar na van. Falou, estamos junto.
0: Valeu, valeu. É vamos a gente da van também lá, né? Curtindo a programação. Com certeza.
2: E para você também aí, pra sua família, grande abraço e fica com Deus.
0: Beleza, é valeu, obrigado. É o nosso parceiro Valderi, ele é lá do São Silvestre, né? Do São Silvestre, está indo pra Carabim levando a gente de carona. Um abração para você, Valderi. Eu vou dele falando do melhor programa sertanejo das manhãs da madrugada do Rádio do Brasil. Com certeza é. Fizeram uma pesquisa aqui na cidade, aqui em Telêmaco Borba e nas cidades circunvizinhas, e foi votado, né? É isso, né, Zé? Foi feita uma eleição, foi votado, foi feita uma enquete que fala, né? Pra mim é votação. O pessoal fala enquete aqui hoje em dia, né? Nas redes sociais, pra mim é votação. Mas enfim, fizeram uma enquete e descobriram que o melhor locutor do sertanejão da capital é o Dimas Barbosa. Hã? Ah, só tinha eu? Só tem eu mesmo locutor do sertanejão da capital? Ah, não. Aí. Ai. Vamos lá pra Jandaia do Sul. Quero mandar um abraço lá para o Nico, ele que é motorista da Jamel, lá em Jandaia do Sul. Tá ligadinho com a gente também aqui na programação, curtindo a 101.9. Um abraço pra todo o pessoal lá de Jandaia, também com a gente aqui na Manhã da 101, a rádio que vai longe pra fazer companhia pra você.
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0: E ele quer curtir Peão do Vale e Valentim aqui no nosso sertanejão. Se é pra chorar por você, Peão do Vale, Valentim, na 101.9. Essa votação que escolheu eu como melhor é porque só tem eu aqui, né? Então...

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0: Comunicação é a maior rede de rádios do sul do Brasil, Vamos juntos até às 8 horas da manhã. Eu aqui, você aí e nós juntinhos, deixando a nossa manhã maravilhosa, deixando a nossa manhã mais gostosa aqui no Sertanejão comigo.
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0: não aprendi a dizer adeus. E eu não digo adeus não, tá? Eu digo bom dia pra você.
1: Bom dia, Dilma Barbosa.
0: Bom dia.
1: Tá aí, meu irmão?
0: Beleza?
1: Friazinho, né?
0: Friozinho, rapaz.
1: Aí, mamãe, ofereceu o programa pra todos os ouvintes.
0: Beleza, Dilma mãe.
1: Creso, toga, guarda patrimonial.
0: Aham.
1: Uhum. E a todo o norte da vida, esperança.
0: Beleza.
1: Gostaria de ouvir uma música aí.
0: Qual?
1: É, antiga aí, viu? Só levando solenigo, né? Parece que é cachorro, amigo.
0: Cachorro, amigo.
1: Tá, meu irmão. Tamo junto. Que Deus abençoe você e toda a família.
0: Beleza, valeu, um abração pra você também, muito obrigado pelo carinho, pela companhia, nosso parceiraço Dimamãe. Oi Dimas, bom dia pra você Dimas, beleza? Beleza, graças a Deus, tudo xóia, tudo xóia. Ô Dimas, hoje eu quero ouvir a música com Mato Grosso e Matias, Quantas Léguas Me Encontro de Ti. É a Shirley Caetano. Valeu, Shirley. Um abração pra você. Obrigado pela companhia também aqui na manhã, tá? A Shirley Caetano sempre nos prestigiando com a sua audiência. Bom dia, Dimas. Bom dia. Ó, um abraço pra você e uma boa manhã pra todos nós, tá? Chuvas de bênçãos. E, por favor, toca pra nós aí a música Velho Candeeiro com o Milionário e o José Rico. Quero oferecer pra todos os teus ouvintes em geral que estão na sintonia, é o Clésio Rodrigues por aqui, Dimas, e bora trabalhar porque nasci bonito, mas não rico. Tá certo, Clésio, nós nascemos lindos e maravilhosos, né, Clésio? Pelo menos a mamãe fala assim, né? A mamãe falava assim, nossa, ô menino lindo! É, a mamãe encontrava nós na, né? Chamava isso pra casa, vem cá, filhinho, nós íamos contente e alegre porque ela falava assim, ô menino lindo! Ai, ai, ai. Valeu, Clésio, abraço, bom dia, bom trabalho pra você.
2: Bom dia, Dimas.
0: Bom dia.
2: Quero ouvir a música Caçador de Corações.
0: Com Jean Giovanni?
2: Jean Giovanni.
0: Tá bom,
2: quero
0: tá
2: que você separa todos meus amigos e amigas lá do grupo Amigos Capitão do Papel. E também para a Dai da Vila Cristina.
0: Certo.
2: Para a Mariusa da São Silvestre.
0: Uhum.
2: Para a Sirene, minha amiga lá do Embaú. Para a Giane, a irmã da Sirene.
0: Quem
2: e
0: mais?
2: Para a Silvia de Sapema, para a Dirce da Colônia.
0: Da Colônia?
2: Dona Augusta, né?
0: Colônia Augusta.
2: De Ortigueira, falando ali a Maria. De
0: certo.
2: Ortigueira. Abraço. A Helena de São Francisco.
0: Valeu, Helena! Abraço, bom dia pra você! Agora são 6:23. 6:23. Bom dia!

0: na melhor, tá bom demais. Aí pra vocês foi Falso Juramento com Mato Grosso e Matias, né? Música linda, maravilhosa. O nome da música é Falso Juramento. Agora são 6:33. Quero mandar um abraço rapidinho, mandar um abraço pra esse povo maravilhoso que estão com a gente aqui na Rádio Capital do Papel. Mandar um abraço lá pra Vanderleia Pinheiro. Alô, Vanderleia, um abração pra você, bom dia. Muito obrigado, tá? Pela companhia, pela audiência aqui nas manhãs, tá bom? Nossa grande amiga é nossa parceira Vanderleia Pinheiro. Também mandar um abraço lá pro César Zavoeski, aqui na cidade do Imbaú. Um abração pra ele, também pra todos os colegas de trabalho, pessoal que presta serviço aí pra Sanepar, né? É isso mesmo? É? Então, um abraço pra eles lá. Obrigado pelo carinho, pela companhia. O Amarildo Antônio da Silva, meu amigo Amarildo, um abração pra você também, um excelente dia e um ótimo trabalho também pra você, tá, Amarildo? Obrigado por fazer parte com a gente aqui da manhã da 101.9.
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0: Tá na capital, tá na melhor, tá bom demais, tá bom demais. Oi, bom dia.
2: Bom dia, Dimas Vergosa.
0: Bom dia.
2: Como é que tá?
0: Beleza?
2: Beleza.
0: Graças Dimas, a Deus.
2: Oi. Eu queria ouvir uma música com você aí.
0: Qual música?
2: Com Augusto Otávio Gabriel, Piscina. Dá pra você tocar pra mim essa
0: Vou
2: música
0: Vou ver se encontra aqui, tá?
2: Tô aqui aguardando aqui, beleza?
0: Beleza.
2: Tô ouvindo as musiconas que você tá tocando aí.
0: Maravilha.
2: Falou, seu moço.
0: Valeu.
2: Tudo de bom, senhor aí, beleza?
0: Seu tá Dimas bom. Barbosa, né? Valeu, seu Falou, moço. Obrigado, Zé. Um abração pra você, tá? É o José Carlos aqui com a gente na manhã da 101.9. Oi. Bom dia. Bom dia.
3: Olá, bom dia, Dimas Barbosa.
0: É o JJ.
3: Uma ótima quarta-feira, dia 17 de junho de 2026.
0: Seis, para todos nós.
3: Aqui é o Juarez, o Jardim Crawl, na sintonia.
0: Beleza, JJ.
3: Mandando um abraço pro pessoal lá de Cândido de Abreu, Tibagi, Castro, Ventania, Imbaú, Ortigueira, Curiúva e toda a região. Ouvindo você, Dimas.
0: Beleza,
3: aqui
0: maravilha.
3: É o Juarez, JJ do Jardim Crawl.
0: Tá bom, Juarez.
3: Falou, Dimas.
0: Valeu.
3: Manda aquela música do Christy Ralfin, qualquer uma delas, tá?
0: Tá bom.
3: Juarez, na sintonia, 24 horas no ar, aqui na Rádio Capital do Papel. Dá gosto de ouvir.
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0: Valeu, um abraço pra você, JJ. Obrigado pelo carinho, pela companhia também, tá?
5: Bom dia, Dimas Barrigudo Charleste, o algodão doce da capital do pastel.
0: Fala, ô, Eduardo.
5: Ô, Charleste, aqui é o Eduardo Locos, motorista de aplicativo, na rodagem e colocando em você com força
0: na
5: nessa
0: sintonia
5: quarta-feira.
0: Da 101, né?
5: Ô, Charleste, tá fazendo nada mesmo, como sempre?
0: O que você quer?
5: Toque uma pra mim, hein?
0: Qual música?
5: Toque aí, Zé Neto e Cristiano. Quase todo dia.
0: Quase todo dia, é?
5: Beleza, Charnes?
0: Beleza.
5: Viu? Fale que hora que é aí pra me acertar com o teu daí.
0: Ah,
5: tá bom?
0: Meu Deus.
5: Valeu, Charnes, que abraço do motoqueiro por trás pra você aí, que eu sei que você gosta.
0: Tá bom, eu sei.
5: Se tiver sorteio aí, faz favor, sorte pra mim.
0: Valeu, Eduardo. Vai trabalhar, Eduardo. Eduardo é motorista aplicativo, tá, pessoal? Se alguém estiver precisando de motorista aplicativo, chama ele aí, tá? Põe ele pra trabalhar, porque. Ele parado não dá, não tem jeito não. Então chama o Eduardo aí. É, Dimas Barbosa, valeu Eduardo, um abração pra você, tá? Obrigado pela participação. Ô Dimas Barbosa, bom dia, estamos te ouvindo indo sentido Puma. Um abraço pro pessoal lá da Employer, também com a gente aqui na programação, e pro meu parceiro Eliseu Lagos. Valeu Eliseu, um abração pra você também, obrigado pela audiência, pessoal da Employer. Olá meu amigo Dimas Barbosa, bom dia Dimas, forte abraço meu querido, é o Candinho de Curitiba. Valeu, Candinho. Um abração pra você, Candinho. E, ó, Candinho, que linda imagem você mandou pra mim aqui, rapaz, hein? Olha que imagem maravilhosa. Cara, Show de bola mesmo, hein? Obrigado, tá? Vou ver se consigo salvar aqui pra passar pra mim no meu particular também aqui, tá bom? Candinho, obrigado pelo carinho. Pessoal lá em Curitiba, também mandar um abraço pro Paulo Marcelo, motorista. Paulo Marcelo, já tá de pé na patrola, um abraço. Vilmar Mendes, lá no bairro São Francisco. Ele, a dona Cirlei, a menina Manu, um abração pra vocês, tá bom? O Rosinei Cuco e também a Rose, casal fantástico também com a gente, curtindo da nossa capital. Vamos de música, vamos de sucesso aqui na 101. Milionários, José Rico, Velho Candeeiro. Agora são 6 horas mais 46. 6:46. Bom dia.

Augusto e Gabriel Piscina, música linda, maravilhosa, que você também acompanha aqui na Manhã da 101. Agora são 6:54. 6:54. Bom dia.

Tá na capital, tá na melhor, tá bom demais. É Neto e mais o Cristiano, quase todo dia. Tá igual no lugar, mais ou menos, que eu sei mais ou menos de quem é aí, né? É quase todo dia também. São 6:57. Tá na capital, tá na melhor, tá bom demais, tá bom demais. Quero aproveitar pra mandar aquele abraço especial também lá pro Claudião do Bom Jesus, né? Claudião do Bom Jesus também com a gente aqui na programação. Um abraço pra você, pra esposa, toda a família aqui no Bom Jesus também nos dando o privilégio da companhia. Cirineu Ribeiro também tá por aqui mandando aquele bom dia especial pra gente. O Cirineu lá de Curitiba, um abração pra vocês aí, obrigado pela audiência também em Curitiba. Quem mais? João Genuir Volt, um abraço pra você também, o João, a Dona Santa, também o João Júnior, toda a família aqui no bairro BNH, próximo ali ao mini centro esportivo, já estão de pé na patrola. Dona Santa daqui a pouco vai trabalhar também, né? Então, um abração pra vocês aí, um ótimo dia, uma excelente quarta-feira. 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

0: São 7:05, são 7:05. Não sai daí não, tá? Já já tem muito mais músicas e também a sua participação aqui na Capital do Papel. 42 39 10 12 10, o WhatsApp para você interagir com a gente aqui na 101. Não sai daí não. Já já eu tô de volta.
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5: Nota de falecimento.
6: 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Os nossos sentimentos aos familiares e que Deus conforte o coração de todos.

0: Eu, esse cara sou eu desde criancinha, fazendo companhia pra você aqui na 101.9, Rádio Capital do Papel FM, a emissora que vai longe pra fazer companhia pra vocês. 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Na presença, na locução aqui desse amigo de vocês, Dimas Barbosa.
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0: Agora são 7:10, 7:10. 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
0: Bom dia, Dimas Barbosa, mestre da comunicação. Dimas, ó, uma ótima quarta-feira para você e para todos os teus ouvintes. Manda um abraço pra Dina Prachum, pro Dário, pro Paulo, pra Edilene Bueno e todos os motoras que estão aí na Vinça, na rodagem. É o Marlon da Área 1. Valeu, Marlon. Abração pra você também. Obrigado pelo carinho, pela companhia. Ô, Dimas Barbosa, aqui é o Alessandro, mandando um abraço pra minha mãe Cleusa, pra minha esposa Isabel, pra minha sogra Nilza, pro sogro Miguel e também pro filhão Wesley.

0: Tamo junto. Valeu, Alessandro. Um abração pra você, tá? Tamo junto e misturado. Bom dia, Dimas Barbosa. Dimas, manda um abraço para o Carlos Henrique da Silva, o nosso menino Kaique. Ele está fazendo aniversário hoje. Estamos aqui, Dimas, ouvindo você antes de ir pro serviço. É o Carlos Silva Bodinho. Valeu, Carlos, um abração pra você, tá? E manda uns parabéns lá pro Carlos Henrique da Silva, o Kaique, que está colhendo mais uma flor no Jardim da Vida. Em nome do Kaique, eu mando os parabéns para todos os aniversariantes desta data, 17 de junho. Valeu, grande abraço! Ô Bodinho, é meio longe pra mim ir, né? Então não vai dar pra mim ir aí, mas se tiver alguma festa, alguma coisa aí, manda uma lasca pra nós aqui de alguma coisa, né? Manda um pedaço de bolo, um pedaço bom de tamanho, porque aqui tem eu, tem o Zé, tem o Marcelo, tem um punhado de gente aqui no estúdio aqui da 101.9, hein? É muita gente aqui. Manda metade do bolo, já tá bom demais pra nós aqui. Um abraço, Bodinho. Pessoal lá em Piraí do Sul com a gente. Parabéns, Kaique, mais uma vez. Ô, Dimas Barbosa, bom dia, Dimas. É o DJ Gerbas da Vila Rosa. Mandando um abraço aí pro meu pai Antônio, pra minha linda esposa Noemi, pros filhos Daniel, Graciele, Ariane, pro genro Pedro e também pro neto Gael e pra todos que estão ouvindo a programação, tá bom, Dimas? Vamos de Estrelinha? Bora lá, tá? Daqui a pouco, Estrelinha. É o DJ Gerbas da Vila Rosa. Quem mais? Tem gente chegando? Então, é áudio. Fala comigo. Bom dia, dona Neiva.
1: Bom dia. Bom dia, Dimas Barbosa.
0: Bom dia.
1: Neiva do bairro São Silvestre.
0: Fala, dona Neiva.
1: Queria que você tocasse a música para mim.
0: Qual a música?
1: Coração Vagabundo com Luana Tavares. Esse é o da São Silvestre, vocês ouvindo? Minha filha, Lari Neto.
0: Certo.
1: Você e tua família.
0: Obrigado.
1: Toda a equipe da Gemora, o Jordão, o Liel, o Giriel.
0: Quem mais?
1: E para o Léo Eduardo, meu neto.
0: Beleza, um abração lá pro Léo Eduardo e todo o pessoal lá.
1: Companheiro.
0: Beleza.
1: E com Deus, meu filho.
0: Amém.
1: Deus, manter,
0: com certeza tá protegendo, tá?
1: E lá pra Vanilza da Sucumbi.
0: Vanilza?
1: Bom dia, tia.
0: Tá bom, obrigado. Valeu, até a tarde. É a Neiva do bairro São Silvestre. Quem mais? Dimas Barbosa. Bom dia, Dimas. É a Romilda Nascimento. Ó, tô na escuta, tá bom? Um abraço pra Romilda. Também mandar um super abraço pro Murilo. Pessoal lá no bairro São Luís. Um abração pra vocês. Obrigado pela companhia também, tá? Nossas parceiras aqui do bairro São Luís. A Romilda Nascimento e também o Murilo do bairro São Luís. Dimas Barbosa, bom dia, Dimas, tudo beleza? Toca pra nós a música Crise de Amor e oferece pra todos que estão ouvindo a nossa 101, a rádio que vai longe pra fazer companhia pro ouvinte. Quem mandou o recado é o Carlinhos de Volática. Valeu, Carlinhos, um abração pra você, uma ótima quarta-feira, bom dia. Agora são 7 horas mais 20 minutos. 7:20.

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0: Tá na capital, tá na melhor, tá bom demais. Alana Tavares, Coração Vagabundo. São 7:33, 7:33. Não perca a hora, não perca a hora. E já vai anotando aí no seu, como está marcado aqui no meu. São 7:33. Mandando um abraço especial também lá pro meu parceiro Edilson Furquim de Camargo. Um abraço pro Edilson, pra dona Carmen, pra todo o pessoal aí, os motoristas de vans que estão também com a gente, levando o sertanejão da capital, Dimas Barbosa, pra lá e pra cá, pra cima e pra baixo, levando a criançada pro colégio, ou também levando os nossos amigos trabalhadores para as empresas. Então, o nosso carinho e o nosso abraço para todos os motoristas de vans que estão com o rádio sintonizado neste momento na sua capital do papel.
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0: Mandar também um bom dia especial lá para dona Lourdes. Dona Lourdes, um abração para você. Muito obrigado pelo carinho. Ela levanta cedinho, cedinho e já sintoniza aqui na capital, né? Então, grande abraço para nossa grande ouvinte, a dona Lourdes. Lourdes, lá no Conjunto São Francisco. Um abração para vocês aí. Também mandando bom dia lá para Silvia Mainardes, lá em Sapopema. Oi, Silvia, bom dia para você. Também pro seu Pedro, esse casal fantástico aqui na cidade de Sapopema. Para Márcia de Lima, lá no Jardim Bandeirantes, também já está se preparando para ir pro trabalho e também nos ouvindo, né, Márcia? Um abração para você também lá no Bandeirantes, a Márcia de Lima. Grande abraço. Também mandar um super abraço lá pro meu grande amigo Marco Antônio, ele é da área 6, é motorista de caminhão, também já está trabalhando já com o pé na patrola, já está aí acelerando a nave e também com o sertanejão fazendo eco lá na cabine do poçante. Um abração para você, tá? Marco Antônio, ele é morador da área 6. Valeu, Marcos, um abração para você. 7:35 agora, deixa eu falar para vocês do inverno que está chegando, hein? Quantos que tá o clima agora? Vamos ver aqui, Zé. Vamos ver aqui como é que tá o clima agora. A temperatura tá marcando 8.4 graus, né? A previsão é que não passe dos 20 hoje. Clima de inverno. 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

0: 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Valeu!
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0: Grande abraço lá ao Adriano, à Daiane, ao Estevão, pessoal lá da equipe de Rocha, também com a gente aqui na Manhã da 101. E o pessoal chegando por aqui também, marcando presença. Oi, bom dia.
2: Opa, bom dia, meu amigo. Aqui é o Cristian da Construção. Tô pensando aqui pra lembrar que hoje é quarta-feira.
0: Quarta-feira
2: é
0: hoje.
2: Feira do produtor.
0: Lá.
2: Vou estar lá no Box 7.
0: Após o meio-dia.
2: É alho selecionado, massa de couve e ovo. E algumas outras coisas.
0: Beleza, valeu, Cristian. Um abração para você e para toda a família. Também obrigado pelo carinho. Hoje tem a Feira do Produtor, logo após ao meio-dia, ali na Feira do Produtor mesmo. Ô, Dimas, tudo bem, Dimas? Bom dia. Eu quero ouvir a música De Carona com a Saudade, tá bom? Tá certo. Quem mandou o recado é a Odete. Valeu, Odete. Um abraço para você. Obrigado pelo carinho e pela companhia. Dimas Barbosa, bom dia, Dimas. É o Natan Marques, aqui da sorveteria, da Avenida. Um abraço pro Natan. Pessoal também sempre com carinho nos acompanhando, né? O Natan, a mamãe e também a esposa, né? E também os filhos lá nos acompanhando. Um abração para vocês, obrigado pela audiência também. Mais mensagem chegando, minha amiga Silvia. Oi, Silvia, bom dia.
3: Oi, Barbosa, tudo beleza?
0: Beleza,
3: mãe. Meu Maynard Sapopema, eu, marido Pedro, estamos sintonizados.
0: Que bom.
3: Da manhã.
0: Obrigado.
3: E gratidão a Deus por mais um dia de vida.
0: Isto.
3: E agradeço pelo alô, pelo abraço.
0: Tamo junto.
3: Aí, juntinho.
0: Tamo
3: todos
0: junto sempre.
3: Todos os dias, todas as manhãs, todas as tardes e ouvindo aí.
0: Obrigado,
3: não
0: tá?
3: Não dá tempo mais de tocar música, mas se der... Milionário Zé Rico canta Viva a Vida.
0: Uhum.
3: Se não der pra tocar, não tem problema.
0: Tá bom.
3: Ofereço pra todas as minhas amigas, meu marido Pedro, uhum, minha mãezinha, que oferece pra mim. Agradeço aí pra quem manda, oferece pra nós aqui. E um abraço. E Deus abençoe você e sua família.
0: Amém! Valeu, um grande abraço pra você também, tá? É a Silvia Mainardes e também o esposo Pedro, lá em Sapopema. Bom dia, Dimas! Bom dia! Quem mandou esse bom dia pra nós é a Fátima Moreira. Fátima, um abração pra você também, tá? Pessoal sempre ligadinho

0: com a gente na programação, é bom demais, hein? Mandar um oi também lá para o Ricardo Dimas Barbosa, estamos trabalhando e ouvindo você, tá? Vamos bater massa hoje? Bater massa, eita, já não tô mais na idade mais. Se tiver uma betoneira, ajuda bastante, tá? Porque no braço, meu Deus do céu. Já fui bom nisso já fui bom nisso, mas há muitos anos atrás. Agora, se for pra mexer com massa, só se for lá na sorveteria do Natan, daí sim, aí lá eu vou, lá dá pra ir. Ô Dimas Barbosa, bom dia Dimas, estamos na companhia da programação, valeu, grande abraço. Quem mandou o recado pra nós aqui é a nossa amiga Eronilda Souza, um abraço pra você, tá Eronilda? Obrigado pelo carinho também, pela companhia. Quem mais também tá por aqui com a gente? Oi, bom dia.
1: Bom dia, Dimas Barbosa. Bom Deus dia. Abençoe você.
0: Amém.
1: Todos vocês.
0: Tudo nós.
1: Um abraço pra Jojo, pra Dirce, pra Silvio, pra Marica, pra Cirlei da Pastoral, pra Marilza, minha xará, pro Toto, pra Ziza, pro seu Gelson, pro Vandeca, Luciana, Maria Júlia, Dona Odina, todo esse povão, pra
0: um
1: você,
0: abração,
1: pra
0: sua esposa, pros meus família, primos, a gente imagina, né?
1: Todo o pessoal lá da Fazenda Poderosa, em Piraí do Sul, na Vila Talcol. E todo mundo.
0: Tá bom.
1: A música é a homenagem Nossa Senhora com o Baitaca.
0: O Baitaca, tá bom. Um abraço.
1: Deus abençoe.
0: Valeu.
1: Cada um de você.
0: Pra você também, tá? É a Marilza, Marilda Carneiro, aqui da cidade de Tibagi. Um abração pra vocês também, tá? Quero mandar um oi também, gente, lá para o nosso grande parceiro Juraci. Tá mandando aquele oi pra nós também aqui. Oi, Juraci, pra você também, tá? Ô, Dimas Barbosa, tudo bem, Dimas? Toca pra nós aí a música com Leandro, a música Catedral. E um abençoado dia pra você e pra toda a sua família e pra família Capital do Papel. Quem mandou a mensagem pra nós aqui é a Sandra Bueno, aqui do bairro São Jorge. Sandra, um abração pra você, obrigado pela audiência aqui na manhã, tá? Com carinho pra você, Leandro, Catedral.

0: Tá na capital, tá bom demais, Leandro Catedral.
1: Olá, Dimas, beleza? Bom dia, tudo na paz?
0: Bom dia,
1: tranquilo?
0: Graças a Deus.
1: Manda um salve pro meu amigo, seu Josué, que tá indo de carona comigo aqui da Volta Grande, pra com o Barba. Tá ligado?
0: Ô, seu Josué, um abraço.
1: Beleza, meu amigo? Aquele abraço, Alisson Vaz, ô bonitão.
0: Valeu, Alilson, um abração pra você e também pro seu Josué, que tá de carona aí, ouvindo a nossa programação também, tá? Um abração pra vocês, muito obrigado pelo carinho. Também mandar um super abraço também lá pra dona Rosalina, lá no São Francisco. Um abraço, dona Rosalina, pra ela, pro Joseval, essa família maravilhosa também, sempre nas manhãs, curtindo a nossa programação. Ô, Dimas Barbosa, bom dia, Dimas, bom dia. Quem mandou recado pra nós aqui na manhã da 101 é a Ivete. Valeu, Ivete. Um abraço pra você também. Muito obrigado pela audiência. Ai, ai.
2: Dimas Barbosa, bom demais. Só o cimento Votorã.
0: Valeu, abraço. É o Nelsinho aqui da, também com a gente. É o Nelsinho Pintor, né? Valeu, Nelsinho. Um abração pra você. Obrigado pela companhia. Deixa eu mandar um oi também rapidinho. Dá tempo ainda? Mandar um super abraço também lá para o Vandeco. Ele tá dizendo assim, olha, bom dia, Dimas Barbosa, partiu rancho, eu, o Paulo, Perninha, estaremos ligados na programação e também à tarde estaremos sintonizados, ligados lá do rancho, beleza? Beleza, Deus abençoe o nosso dia, amém, Vandeco, um abração pra você, também pro Paulo Perninha e obrigado pela companhia e aproveite, tá, gente? Curtir a vida é bom demais, vamos estar no rancho lá, nos acompanhando também hoje à tarde, no Tarde Sertaneja, a partir das 5 horas, estamos juntos novamente hoje à tarde. Meu amigo Rui da Ambulância, um abração pra você, Rui, obrigado pelo carinho, em nome do Rui, eu mando um abraço também pra todo o pessoal da saúde que estão nos acompanhando também. Um abraço também lá pro Sargento Miguel, da Polícia Militar do Estado do Paraná. Ele também é ouvinte aqui da nossa 101.9. Sargento Miguel, um abração para você. Em nome do Sargento, eu mando aquele abraço para toda a equipe da Polícia Militar aqui do 26º Batalhão de Telêmaco Borba. Não dá tempo de mais nada, somente de agradecer ao carinho, à audiência de cada um de vocês. Muito obrigado por a grande audiência na manhã e estaremos de volta com o Sertanejão a partir das 5 da manhã amanhã, tá bom? Mas hoje tem o Tarde Sertaneja também com a gente, Dimas Barbosa. Posso contar com você? Então tá bom. Vem chegando Fátima Ribeiro, Marcinho Luiz, Alisa Correia. Show da manhã. Boa quarta-feira pra vocês. Deus abençoe.

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dia pra você, bom dia pra Mãe Natureza, bom dia pra essa neblina da manhã. Hoje também não tem sol, mas também não tem chuva, viu? Mais um neblinão que tomou conta da manhã, um frio daqueles. Bom dia pra você que teve uma coragem daquelas, fez uma caminhada, não enxergava um palmo na frente do nariz, mas caminhou. Ô, beleza.

0: a oportunidade de acordarmos hoje. Página em branco. Cada um vai escrever aquilo que quiser, aquilo que desejar. Você já imaginou que presentar um livre-arbítrio para fazer o que você quiser hoje da sua vida, do seu dia? E bom dia para você que tá aí meio devagar, não sabe se vai ou se fica. Ó, toma uma decisão, né? Fica ou vai? Mas venha conosco. Capital do Papel até 11h30, nosso show da manhã. Lisa, e aí? Esquenta que horas? Bom dia.
1: Oi, Fátima, bom dia. Bom dia, Márcio. Bom dia para todos os ouvintes. Bom dia para esse dia que tá fechado, Fátima. E essa neblina aí, tá? Mas neblina daqui a pouco baixa, daqui a pouco sol que racha. Porque teremos uma máxima de 20 graus hoje, Fátima.
0: Vai
1: igual
0: ser
1: ontem.
0: Tanto, não, né?
1: Só que não, né?
0: Só que não.
1: Mas a nossa mínima hoje começamos com 8 de mínima. Dima chegou aqui com 7,1. Agora tá marcando 8,1 com sensação de 8 graus. Eu não tô sentindo tanto frio, mas em relação a ontem, Fátima, tava 13,6, né? Então, assim,
0: caiu, legal,
1: caiu,
0: né?
1: Bastante, né? Então, hoje não temos chuva, tá bom? É só frio mesmo. Teve geada. Ah, teve geada,
0: teve
1: Fátima.
0: Teve geada em Telêmaco. Conta pra mim, você viu alguma geada?
1: Provavelmente, Fátima, nas partes baixas deve ter geado,
0: porque
1: sabe? Mas
0: tá
1: foi
0: registrado, né?
1: É, mas foi registrado vários lugares que teve geada, né? Aqui no estado do Paraná, tá? Nem foi em Santa Catarina, não. Foi aqui no Paraná, teve bastante lugares marcando geada. Tá, então a gente tem que ver, agora é Telêmaco, precisamos aí dos nossos balizadores aí da cidade, dos quatro cantos da cidade, que possam nos contar se geou aí na sua, próxima da sua casa, nos telhados, se amanhecer um branco, porque hoje é assim, Fátima, nós teremos a presença dessa massa de ar frio e seco, mantendo o tempo estável, tá? Então não tem chuva nem hoje e nem amanhã, roupa é só até amanhã, porque quinta volta a chover. A gente está torcendo que a chuva fique lá na região oeste, né? Por lá, que não venha, que não se estenda aqui para nós. Mas assim, já na sexta-feira, já começa a chover na região oeste.
0: Então chove amanhã ou sexta?
1: Sexta-feira. Hoje e amanhã não chove, tá? Uhum. Quarta e quinta sem chuva, sexta volta a chover, começando lá pela região oeste. E esse amanhecer gelado, Fátima, vai ser hoje e amanhã também. Ah, sabe quanto que estava em Curitiba agora cedinho? 5,4.
0: Candinho diz que
1: é isso,
0: segundo
1: Candinho.
0: Clima tempo, hoje 9x19, mas às 5h15 da manhã estava 3 graus.
1: Meu Deus
0: às do céu. Às 7h15 estava 6 graus.
1: Jesus amado. Fátima, prepara aí. Olha, tá difícil, hein, Ivonete do céu. Prepara os cobertores aí, né, pra visita.
0: Não, mas 3 graus eu peguei, céu. O mês
1: você
0: passado
1: já teve?
0: Peguei 3 graus,
1: Ah, então você tá acostumado com o frio de Curitiba.
0: Mas teve igualzinho aqui. O mês passado tá igualzinho aqui. 3 aqui, 3 lá. Agora sexta vou pegar de certo um 5.
1: Então, provavelmente, né? Porque
0: mesma.
1: Já tá. 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Gente, agora todo cuidado, Fátima, é quanto a essa neblina, tá? A visibilidade está muito pouca. Tá? Principalmente para você que está pegando estrada neste momento, para vocês caminhoneiros que estão aí nos dando carona também, todo cuidado, porque assim, isso dificulta bastante.
0: Quase nada, né, de visibilidade.
1: Não, tá 0%, né, Fátima? Assim, olha, se a gente falar que é a 100 metros, já não há visibilidade, né? Então, principalmente, e olha que nós estamos longe ainda do Rio, né? Então, tem muita pouca visibilidade. Mas vai ser assim, Fátima. Daqui a pouco já sai o sol. É pra sair, tá? Um pouquinho mais.
0: Daqui a pouco.
1: 10, 11, meio-dia. A gente tá querendo lagartear um pouquinho, né? Mas que vem essa quarta-feira de muita paz, de muita luz, de infinita proteção. Pra mim, pra Fátima, pro Márcio Luiz. E claro, pra todos os nossos ouvintes e anunciantes. E hoje é quarta-feira. É o dia da cozinha paroquial. Lá o pessoal tá animado, Fátima, com aquela cozinha bem quentinha, né? Com os fornos todos aquecidos lá, né? Já fazendo esse pão, já saindo pão quente, gente. Vamos passar
0: delícia.
1: Lá. Ai, que tão bom.

0: com pão quente, né? Ali você pode pegar o pãozinho quente. Aham, só passar aquela manteiguinha. Ai, uma delícia. Ah, aquele bolinho de fubá, né, dona Edna, que nós amamos. Tem também, você vai buscar a pipoca de polvilho, vai buscar aquela broinha que o Marcinho gosta, o sequilho, o suspiro. Então, gente, tem tudo que você gosta, assim. A bolachinha da vovó tem também, é na Cozinha Paroquial. Hoje, até às 17 horas, tá? Você pode... Você pode ir lá, você pode levar o que você gosta aqui na Cozinha Paroquial. Ana Margarida e toda essa equipe maravilhosa estão com a mão na massa lá, né, Fátima? E olha que tem muita senhorinha, né, ali que faz parte desse círculo do bem ali na Cozinha Paroquial, fazendo essas delícias, né? Então, meu agradecimento, minha gratidão a Deus por cada vida que está ali na Cozinha Paroquial. Vamos, né, lá comprar o que você gosta na Cozinha Paroquial hoje até às 17 horas.
1: O que você vai querer? Já escolheu? Márcio Luiz!
2: Bom dia, Lisa. Bom dia a todos. Pessoal da Cozinha Paroquial que já deve estar lá trabalhando, como bem diz a Lisa. Ah, e ali esquenta, né, Lisa?
0: Ali esquenta.
2: O pessoal está na atividade, o pessoal aquece.
0: Mas esquenta a parte do fundo, sabia? Que a parte da frente é fria.
2: A frente é gelada, exatamente. A gente vai comprar as coisas ali.
0: Eu sempre falo para a Ana, para o Borgo ali, que ali é geladinha a parte gelado. Da frente.
2: Parece que é um corredor
0: encana,
2: ali, né?
0: Ali encana um bem vento, isso, bem frio.
1: Agora, assim, serviço de casa esquenta, né? Quem está em casa.
0: Pega
1: um rodo, uma vassoura.
0: Nem que seja pra lavar. Aham, começa a lavar.
2: Faz um cardio bacana em casa. Sobe escada e tudo, né? Sim, é bom, né? Então hoje, bom dia, Fai, Lisa e os ouvintes. Hoje começando já com a feira do bem.
1: Espera aí que acho que o Maurício mandou.
2: Ah, já mandou, Fai? Então beleza. Então deixamos
1: já
2: pro Maurício.
1: Deixa eu ver o Maurício aqui. Diga, Maurício, bom dia.
2: Nos orientar.
3: Fadimas, beleza? Bom dia, tudo na paz? Tudo tranquilo?
1: Tudo.
3: Manda um salve pro meu amigo, o seu Josué, que tá indo de carona comigo aqui da Volta Grande, pra estar indo pro Barba, tá ligado na programação aí. Tá. Beleza, meu amigo? Aquele abraço, Arilson Vaz, ô bonitão.
1: Arilson Vaz, não, é o de baixo que é Maurício Diógenes. Ô, Maurício.
2: Fala você, Maurício, cadê você?
1: É você, Maurício, que eu quero. Ô, Arilson, boa viagem, vai com Deus.
4: Oi, Fátima, bom dia. Bom dia. Marcinho, bom dia, Lisa.
0: Bom dia.
4: Mais um dia, pela graça de Deus, e hoje, dia 17 de junho. Daqui a pouquinho, Fátima, já damos início aqui no Rio Alegre, a partir das 8 horas. 9h30, Jardim Europa. Após o almoço, nossa feira do bem estará ali no BNH, às 13h30 no BNH. E encerramos o nosso dia de hoje, às 15 horas, lá no São Francisco. Então todos venham para a feira do bem, tragam o seu reciclável, façam uma troca consciente, nós estamos aqui esperando a todos de braços abertos. Valeu, Fátima, um abraço a todos e excelente dia.
1: Bom dia, Maurício. Aí, Marcinha, economizou uma fala.
2: Nossa, Fábio do céu. Falar de quem tá lá em loco, né? Falando de quem está vivendo esse momento, essa manhã fria, gelada mesmo, né? E hoje nós temos a coleta de galho e grama, hoje já é 17, então atendendo ali a Vila Cristina, a Vila Esperança e a Vila Rosa. Então esses são os bairros que serão atendidos hoje. Hoje é dia da medicina veterinária militar, dia do funcionário público aposentado, ainda vou comemorar essa, viu, Fé?
1: Uhum.
2: Dia do gestor ambiental e dia mundial do combate à desertificação à seca. Então são as celebrações de hoje, né? O que se comemora nesse dia de hoje. Então bom dia para todos, com muita paz, saúde e amor no coração sempre, né, Fé?
1: Amém, para esquentar.
2: Pra esquentar.
1: Porque sem isso não esquenta.
2: Fala. Não,
1: falando em esquentar, quem já está aquecendo é a Daiane. Chamando o Adriano. Quem chama quem aí, ô Daiane? Aquele abraço para vocês. Bom dia. Daqui a pouquinho o circo já está armado ali no Bandeirantes, do ladinho da UPA, porque a Daiane e o Adriano já chegam para levar para vocês aquelas delícias. Hoje tem de novidade. Milho verde fresquinho, né, Lisa?
0: Fresquinho, Fátima?
1: Fresquinho.
0: Quem tava esperando para aquele mingau de milho, fazer aquela pamonhada. Gente,
1: milho cozido
0: hora...
1: agora
0: milho
1: cedo.
0: Milho cozido. Ai, assado, Fátima.
1: Não tem, a gente não tem onde assar, né?
0: Pois é, só na churrasqueira
1: tem
0: agora.
1: Lenha, mas pra quem, né?
0: É uma delícia.
1: Tem onde assar, tem um fogão de lenha, aí toca um milho, ah, meu Deus.
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0: 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Bom dia para vocês e bom trabalho. Respirando, meu povo, puxando pelo nariz, soltando pela boca, mas empurrando com a barriga, tá bom? Bora lá comigo. Mais uma. E agradecendo a Deus por esta oportunidade de vida, vamos à nossa mensagem para começar.
2: A carne é fraca,

Quando alguém procura uma desculpa para justificar suas fraquezas, é comum ouvirmos a afirmativa de que a carne é fraca. A culpa, portanto, é da carne, ou seja, do corpo físico. Esse é um assunto que merece mais profundas reflexões. O alemão Hahnemann, criador da medicina homeopática, fez a seguinte afirmativa: o corpo não dá cólera àquele que não a tem, do mesmo modo que não dá aos outros vícios. Todas as virtudes e todos os vícios são inerentes ao espírito. A não ser assim, onde estariam o mérito e a responsabilidade? Sábia consideração essa, pois encerra grandes verdades. Culpar o corpo pelas nossas fraquezas equivaleria a culpar a roupa que usamos por um acesso de cólera. Quando a boca de um guloso enche-se de saliva diante de um prato apetitoso, não é a comida que excita o órgão do paladar, pois sequer está em contato com ele. É o espírito, cuja sensibilidade é despertada, que atua sobre aquele órgão através do pensamento. Se uma pessoa sensível facilmente verte lágrimas, não é a abundância das lágrimas que dá a sensibilidade ao espírito, mas precisamente a sensibilidade deste que provoca a secreção abundante das lágrimas. Assim, um homem é músico não porque seu corpo seja propenso à musicalidade, mas porque seu espírito é musicista. Como podemos perceber, a ação do espírito sobre o corpo físico é tão evidente que uma violenta comoção moral pode provocar desordens orgânicas. Quando sofremos um susto, por exemplo, logo em seguida vem a sudorese, o tremor, a diarreia. Outras vezes, um acesso de ira pode provocar dor de cabeça, taquicardia e até mesmo deixar manchas roxas pelo corpo. Quanto às disposições para a preguiça, a sensualidade, a violência, a corrupção, igualmente não podem ser lançadas à conta da carne, pois são tendências radicadas no espírito imortal. Se assim não fosse, seria fácil, pois não teríamos nenhuma responsabilidade pelos nossos atos, desde que, uma vez enterrado o corpo,

Com ele, sumiriam todas as fragilidades e os equívocos cometidos. Toda a responsabilidade moral dos atos da vida fica sempre por conta do espírito imortal, e não poderia ser diferente. Assim, quanto mais esclarecido for o espírito, menos desculpável se tornam as suas faltas, uma vez que com a inteligência e o senso moral nascem as noções do bem e do mal, do justo e do injusto. Todos nós, sem exceção, possuímos na intimidade a centelha divina, a força capaz de conter os impulsos negativos e fazer vibrar as emoções nobres que o Criador depositou em nós. Fazendo pequenos esforços, conquistaremos a verdadeira liberdade, a supremacia do espírito sobre o corpo. E só então entenderemos por que Jesus afirmou: "Vós sois deuses, podereis fazer o que eu faço e muito mais."

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3: Bora trabalhar.
6: Vamos que vamos.
3: Tchau.

Bom dia! Bom dia, minha flor! Acorda! Só acorda, não precisa levantar não, tá? Bom dia pro Nelson da NS Assessoria. Nelson tá na estrada, venha devagar, Nelson. Nelson tá vindo, né, de Ponta Grossa, para atender você aqui na NS Assessoria Previdenciária, porque hoje é quarta-feira, né, Nelson? Toda quarta e quinta, o Nelson fica aqui na NS Assessoria Previdenciária para atender você com muito carinho, olho no olho, conversar sobre aposentadoria. Tem alguma dúvida? Leva a papelada que você tem, né? Tudo que você tem sobre aposentadoria, leva ali pro Nelson. Minha amiga que tá grávida, vamos ver se você tem direito aí a receber o seu auxílio maternidade. Vai ali conversar com o Nelson na NS Assessoria Previdenciária.

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0: aquele abraço. Tudo de bom, Aide, Amadeu. Oi, Romilda Nascimento. Bom dia para você também, Nice Pinheiro. Bora tomar um cafezinho? Coisa boa, né? É só tomar um cafezinho que já esquenta. Ô, Terezinha Marconi, está na cama ainda? Bom dia, querida.
1: Bom dia, Fátima. Gostaria de participar do programa de hoje e um momento de reflexão para a minha família. Um abraço, Fátima. Bom dia.
0: Outro, querida. E hoje a nossa reflexão é feita pelo pastor Davis Daniel. 9:30. Bom dia para você, Neuza Silveira, ali do São Francisco, saindo um bolinho de chuva. Neuza, que inveja! Ô, menina! Papai. Que delícia um bolinho de chuva! Nisse Delfino, o que saiu aí? Ontem, hora dessa, a Nisse já tinha feito canudinho. Era canudo que você tinha feito ontem? Coxinha. Canudo também, Marcinho. Canudo, coxinha, tava cilindrando pão, uma loucura. Ontem amanhã tava que tava. Aquele abraço, querida, tudo de bom. Outro abraço aqui pra você, a Romilda Nascimento, já foi abraço, né? Outro abraço pro Clésio. Oi, Clésio, querido, tudo de bom. Que Deus envolva e abençoe a todos. Gente, e nós comentamos ontem, o Márcio Luiz trouxe a nota de falecimento do Ronaldo, né? Que tinha sido encontrado morto. E era o Ronaldo mesmo, o nosso ouvinte. E hoje a gente vai divulgando, então, que vai ter uma breve despedida no cemitério, agora às 9 horas da manhã. O Ronaldo Nogueira de Jesus, ali da Rua Angélica, no Jardim Alegre. O Ronaldo, nosso ouvinte, que participava com a gente aqui todo dia, que faleceu ontem. Então, Ronaldo Nogueira.

de Jesus, breve despedida no cemitério, agora às 9 horas da manhã. Vai em paz, meu amigo, que Deus esteja aí confortando o coração do irmão, né, que ficou, da família, e que ele possa levar o nosso carinho, a nossa consideração, que ele possa ser muito bem recebido na pátria espiritual. Que Deus o abençoe sempre, Ronaldo. Vá em paz, meu querido.

E nós temos também mais uma nota de falecimento, que é da Cauane Isabelle de Lima, com 16 anos. O corpo da Cauane está sendo velado na Capela Monte Alegre. Sepultamento vai ser às 10 horas no Cemitério Parque Municipal. Então, do Ronaldo às 9, no Cemitério Parque Municipal. E da Cauane às 10 horas também no Cemitério Parque Municipal. Que Deus esteja também envolvendo essa família, confortando seus corações, trazendo a eles, né, a força e a coragem para suportar esse momento tão difícil. O falecimento da Cauane Isabelle de Lima, com 16 anos.

0: Sim, o do Zé. 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Hamilton, vamos atendendo você. Tá em casa hoje? Ele vai oferecendo para todos que estão na sintonia, para o povo que acordou cedo. Quero mandar com muito carinho também para o pessoal ali do outro lado da cidade, né? Jardim Itália, área 1, área 2, pessoal do Jardim Adriane, Vila Rosa, Vila Cristina, ô Sidney aí na Vila Esperança, Rua Santarém, aquele abraço para você também. Oi Joelma, bom dia, Gediane, tudo de bom. Ele pediu Felipe Falcão, homem tem que ter mulher. 8h40, no cantinho do Zé.
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8, daqui a pouquinho nós teremos o Dr. Thiago Jangada da Mais Sorriso Odontologia, trazendo dicas, falando de prevenção, falando de saúde conosco. 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

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Faltando 10 minutinhos para as 9 horas.

0: E o doutor Thiago Zangada, da Mais Sorriso Odontologia, está conosco hoje, porque é quarta-feira, para falar sobre prevenção, tratamento, implante, cirurgia, porque é inverno, inverno é muito bom para cirurgia. Todo mundo fala, né, doutor Thiago, para boca também, né? Bom dia.
1: Bom dia, Fátima. Bom dia, Márcio. Bom dia, queridos ouvintes. Uma ótima quarta-feira. Né, estamos na metade
0: do mês de junho.
1: Né, passa muito rápido, ainda mais Copa do Mundo agora. Então, todo mundo tem que estar com um sorriso, né, evidente aí, sorriso confiante, para poder sorrir para o Brasil ou para qualquer outra seleção que torça. Né, muito bonito, muito, uhum. É um espetáculo poder assistir. Então, para poder gritar, emocionar, nada mais que um sorriso confiante aí para poder gritar gol e não ter medo.

0: de cuspir a prótese pois sem querer.
1: É, isso que eu tava pensando. Ou de repente, né, aquele pivôzinho que tá meio solto, tá, né?
0: Exatamente, né, tá aquele dentinho.
1: Nem sei se usa essa palavra ainda.
0: Ainda existe, a gente tira, né, tipo, hoje em dia existe uma outra técnica que a gente usa, que é um pouco mais confiante, um pouco mais segura, porém ainda existe pivô, aquela, né, aquele paciente que já tem um pivô já há muito tempo atrás, ou às vezes como provisório, enfim, ainda existe o pivô ainda, o pivô, a jaqueta, todo mundo tem a sua, seu apelido, né, cada tratamento.
1: E inverno é muito bom para tratamento bucal, doutor Thiago?
0: Sim, Fátima, como você bem mencionou, né, relacionado às cirurgias, agora é melhor horário, né? Mês que vem já começam as férias escolares, né, para aquele adolescente aí, para poder extrair os fios, é uma boa época também, a gente vai falar um pouquinho mais no mês que vem. Mas já dando esse spoiler, já falando um pouquinho antecipadamente, a cirurgia sim, a melhor época é agora de ser feita no inverno. Por quê? Porque, vamos dizer, o inchaço de certa forma é menor, né? A gente já sempre recomenda colocar gelo após uma cirurgia. Então, para colocar gelo é só sair de casa que já tá geladinho, né?
1: Não tem problema.
0: Não tem problema. Então, já tudo isso favorece a recuperação, né? A gente, no inverno, a gente quer ficar mais em casa. Então, também, após uma cirurgia, a gente recomenda você ficar descansando, né, nessa época de chuva, época de frio, ficar em casa se torna até mais prazeroso para poder assistir a Copa, para poder assistir o Netflix, assistir aquela série que você quer maratonar. Então, nessa época é indicado também, né? É mais indicado. O pós-operatório no inverno, ele é mais indicado. Essa que é a questão. A cirurgia em si não muda nada, o processo cirúrgico, mas o pós-operatório se torna mais indicado no inverno devido a essas condições climáticas que são favoráveis.
1: Bom, e junto com isso tem também os atendimentos, né, para as colocações dos implantes, essas cirurgias que são mais, não complicadas, mas mais demoradas.
0: Isso, Fátima. Agora, né, a gente conta, disponibiliza um bucomaxilo, um cirurgião bucomaxilofacial, né? Que é o que é isso? É aquele dentista que foi treinado, capacitado, especialista na área cirúrgica. Né, ele atende em ambiente hospitalar, ele, né, que são aqueles traumas, são os acidentes, as cirurgias de cabeça e pescoço mais complexas. Então, essa especialidade odontológica cuida dessa área. E a gente disponibiliza na clínica uma vez por mês, que é o nosso dentista, o nosso doutor Josimael, que vem de Curitiba para cá para fazer essas cirurgias, tão simples ou complexas. E semana que vem é a data que ele vai vir. Então, para você que está buscando a cirurgia, você que está buscando, né, que algo mais um especialista, um tratamento, uma experiência cirúrgica diferenciada, o bucomaxilo é quem procurar. Então, se você está, né, você quer fazer uma avaliação, quer implante, ou tem medo, o mesmo enxerto, ou qualquer outra situação, o bucomaxilo é quem procurar. E, né, semana que vem ele vai estar conosco aqui para a gente poder ter o dia de cirurgia que a gente fala. Então vai ter bastante cirurgia, siso, implantes, né, nesse dia em especial.
1: É, e tem gente que às vezes até está com algum problema, outro problema que não sejam esses e que tem indicação, né, doutor?
0: Exatamente, né? Muitos reclamam da ATM. ATM é a articulação da boca, né? ATM. E às vezes, né, tem alguma dor, algum estralo, algum barulho. Também esse especialista é quem procurar para fazer uma avaliação, para a gente poder conversar junto, poder avaliar o caso de cada situação, para poder indicar. A cirurgia sempre é o último no caso dessa articulação, da ATM. Porém, para quem tem um desconforto, é muito importante, é essa especialidade que a gente vai buscar para poder sanar esse problema, né? É o bucomaxilo.
1: Agora, doutor, uma pergunta que, né, às vezes as pessoas pensam e não vão atrás e não fazem a pergunta. Mas vem de Curitiba para cá. Daí como é que eu pago isso? Porque, né, daí eu vou ter que tirar dinheiro na hora, vou ter que, né, como é que funciona?
0: Importante, Fátima, né? Então, quando a gente fala de dentista, a gente sempre pensa, tudo é muito caro.
1: Uhum.
0: E pensa também, né, fala, nossa, se é de Curitiba é o dobro do preço. A gente já tem
1: um profissional desse nível, né?
0: Exatamente, a gente já tem esse preconceito, por assim falar. Mas nós da Clínica Mais Sorriso, nós de forma alguma somos a mais careira da cidade também, né? Nossos preços estão bem dentro da de uma realidade até de certa forma em conta pelo que nós oferecemos. E as condições também são bem facilitadas. Quem é nosso paciente sabe que a gente consegue, a gente gosta de atender. Se você tem um sonho, se você tem um desejo, é só nos procurar que a gente vai conseguir realizar. Então, né, e a gente tenta e faz o melhor para trazer o melhor para os nossos pacientes, né? À toa que nós temos microscópio, nós temos, né, estamos com mais, né, com uma odontologia digital, com um especialista de fora vindo para cá, tudo para poder facilitar e dar um atendimento de qualidade para os nossos pacientes sem o preço de capital, por assim falar. Mas então, se você, né, então a gente dar essa qualidade, né, e ainda pelo preço que nós fazemos, no fim das contas é um custo-benefício bem vantajoso para o paciente. Então, né, como eu falei, se você tem o desejo de ter um sonho odontológico, né? Ah, eu queria colocar implantes, eu queria fazer lente de contato, eu queria colocar aparelho, eu queria colocar os alinhadores, né? Os alinhadores que são aquele aparelho invisível. Ah, mas o Invisalign custa muito caro. A gente busca métodos e formas para poder realizar seu sonho, né? Para que você, né, você realize esse desejo seu odontológico da melhor forma possível que possa caber no seu bolso.
1: Porque, na verdade, nós sabemos que no momento em que você sai de casa para buscar um tratamento fora, o custo dobra, né?
0: Ah, sim, né, Fátima? Não tem como, né? Tipo, se você vai viajar, já, né, daqui para Curitiba, já coloca R$500, R$600 já de começo.
1: Uhum.
0: Se você tem aonde ficar ainda, é mais barato? Com certeza é mais barato, porque não vai pagar hotel, mas vai ter deslocamento, vai ter o inconveniente de ficar na casa de alguém. Como a gente mencionou, cirurgia é uma coisa que você tem que ficar descansando, e nada melhor do que descansar em casa. Nada melhor do que você poder abrir a sua geladeira, você poder deitar na sua cama, que é o, né, que não tem o melhor lugar do mundo. Então, né, muitos pacientes, né, me relatam isso. Ah, doutor, eu ia fazer lá. Mas, né, porque lá minha tia, minha cunhada, minha prima, né, me fez e gostou e tudo mais. Mas a gente está trazendo, né, um profissional de fora para poder fazer aqui, para poder facilitar a sua vida. Então, né, vai ficar mais barato, vai ficar mais confortável, e vai, né, e se necessário, eu já tive pacientes também que foram até Curitiba, fizeram o tratamento do Dr. Josimael e regressaram para Telemaco. Isso é do desejo de cada um, né? Se você quiser fazer o tratamento lá com o doutor, lá em Curitiba com ele, vai ser, né, não vai ter problema nenhum. A gente vai indicar, ele vai fazer e você vai voltar. Porém, se você, né, se ele consegue vir para cá, se torna mais barato, né, e mais prático do que ter que ir e voltar. Você fazer aqui, já sai, já vai para, né, já pega o remédio na clínica mesmo e já vai para casa, já descansa e passa por esse pós necessário para depois poder retornar, né, para depois poder recuperar em casa, que não tem nada melhor.
1: Tudo muito mais tranquilo.
0: Com certeza.
1: Agora, doutor Tiago, o importante é que a Mais Sorriso tem tratamento para todo mundo.
0: Exatamente, Fátima. É bom a gente, né, frisar sempre essa questão. Por quê? Porque a gente não atende só implante e também não atende só criança, né? Para quem nos segue nas redes sociais, né, a gente acaba postando mais crianças, que é mais, né, é até mais... É mais bonitinho de ver, com certeza, né? Que, né, você vê a criança ali, fantasiada, ela tem, né, tem a capa do super-homem, tem, né, a gente vai ter várias adereços ali para a criança se... Né, se torcer, gostar, ter mais prazer em ir ao dentista, então a gente acaba postando mais fotos de criança. Porém, a gente atende, né, desde a criança, desde o recém-nascido, né, até ontem, foi até ontem, já escutei choro de criança recém-nascido de novo, que é para fazer o cortezinho da língua, né, para aquela criança que não consegue amamentar, que, né, que é o freio lingual, ele é muito alto, então isso dificulta a amamentação dessa criança. A gente faz o cortezinho desse freio. É algo bem simples, né? Vai à anestesia, faz o corte e já entrega para a mãe para poder fazer a amamentação para essa criança acalmar. Então, algo bem, é bem tranquilo. A criança vai chorar, o bebê chora, mas não é traumático, não é uma situação, né, que é bem tranquila de ser realizado. Algo também que era, né, a gente falou com muitas fonos aqui, fonoaudiólogos aqui na cidade, que enviavam para, que indicavam para Ponta Grossa, porque aqui não tinha. Outra situação que a gente acabou de mencionar. Não precisa sair da cidade mais. Dá para ser feito tudo aqui.
1: Ainda mais com bebê, né?
0: Ainda mais com bebê, que a gente sabe, né? Que ele tem que viajar. Aumenta-se o custo. E a ida e a volta. E tem o tempo que você se desloca. Talvez você vai ter que, né, vai ter que pegar um... Né, vai ter que faltar o trabalho para poder fazer isso. Porque uma viagem, querendo ou não querendo, meio período que você gasta. Se vai, né, é um pouquinho mais ainda. Mas, enfim. Desde a criança, do recém-nascido. Até mesmo, né, o adolescente, agora, como bem mencionamos, né, para quem, algo que é bem importante de mencionar, é a cirurgia do siso, né? Quando tirar o siso? O siso é ideal a gente tirar com 15, 16 anos. que a raiz não está formada.

0: frio e as férias escolares no mês que vem, é super importante essa procura e essa indicação. E quanto antes a gente já procurar e já começar a conversar sobre isso, para ter esse planejamento, é muito importante, né? Porque esse adolescente, ele vai remover, ele vai poder ficar descansando em casa, não vai precisar perder aula, e para ele voltar nesse segundo semestre escolar, né, já com foco para poder finalizar bem o ano. Então é uma época bem importante de ser, né, de ter esse planejamento aí para quem é mãe, para quem é avó, para quem, né, tem tem o cuidado desse adolescente, já se planejar para poder remover nesse período é bem importante. E também deixar o adulto e o idoso, né, a gente consegue, né, para fazer o tratamento, alguma prótese, alguma perda dentária, algum implante, né. Então a gente atende todas as áreas odontológicas, né, com diferentes profissionais, com diferentes especialistas, né? As crianças adoram muito o Dr. Adriele, né, a doutora Jéssica também é super querida, né, tem eu com a parte de ortodontia também, o Dr. Antônio é, né, nosso especialista de tratamento de canal, né, nós temos a exclusividade do microscópio, que é um tratamento super, né, uma qualidade extra no tratamento. O tratamento de canal a gente sabe que é algo bem complexo, que, né, que deve ser feito uma vez só para nunca mais mexer. Tem muitos pacientes que perguntam: doutor, mas eu fiz canal, quando que eu tenho que fazer de novo? Uhum. O canal, um bom canal é para nunca mais ser mexido, né? O sucesso de um tratamento de canal é para a vida toda. Então, quanto melhor a gente fizer essa primeira vez, a chance de sucesso é muito maior. E o doutor Antônio, especialista, né, super competente nesse tratamento. 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Né? Então, nós atendemos todas as áreas odontológicas com especialistas para melhor poder atender você.
1: Muito bem. E quem, né, estiver aí pensando nesse tratamento com o doutor Josimael, já pode ir agendando, conversando, até porque tem que ver remédios que toma, né, doutor? Tem alguns impedimentos,
0: exatamente,
1: né?
0: Exatamente, né? E quando a gente fala de implante, ou mesmo de uma coisa, né, de um protocolo, né? Protocolo é aquela prótese que fixa, prótese, uhum, não, uma dentadura fixa, não é da noite pro dia,
1: uhum,
0: né? Não é que você vai chegar hoje e a gente nem quer fazer isso aí. Você vai chegar hoje, vai fazer e tchau, né? Então a gente precisa de um tempo de planejamento e um tempo né, para entender o que vai ser feito, para daí a gente poder iniciar. Então vamos planejar, vamos organizar, vamos conversar as possibilidades, vamos, né, finalizar esse acordo e para daí a gente começar. Então não é que, né, a gente não quer que você chegue hoje para já fazer amanhã, não é nada disso. Então quanto antes a gente conversar, antes você entender, antes você confiar na nossa equipe, isso é importante, a gente precisa dessa avaliação, a gente precisa desse cuidado. 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
1: Tudo começa com agendamento e uma boa conversa.
0: Com certeza, Fátima. Se você tem algum problema odontológico, se você tem alguma dúvida, alguma questão que você queira resolver, alguma prótese que você queira trocar, provavelmente você já deve ter escutado sobre a gente em algum lugar, algum vizinho, alguém deve ter indicação. Então, o primeiro passo é ligar, marcar uma avaliação para a gente poder conversar e para poder decidir o que, que a gente vai fazer.
1: Muito bem. Doutor Thiago Jangada, da Mais Sorriso Odontologia. 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

0: buscando mais férias escolares, crianças e cuidados com jovens e adolescentes.
1: Aguardamos você.
0: Até mais, gente. Um bom resto de mês aí. Uma ótima Copa do Mundo para quem gosta. Né? Muita emoção. Muitas emoções
1: à frente.
0: À frente aí. Haja coração, como diria o locutor.
1: E bom frio.
0: Bom frio para todos, gente.
1: Até
0: mais. Tchau, tchau.
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1: Áries, 21 de março a 20 de abril.
2: 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Hoje, Áries, uma paixão vai balançar suas estruturas. O dia traz desejo intenso, ciúme bobo ou aquela atração que não sai da cabeça. Sinta tudo, decida depois, tá? Veja onde é que você vai amarrar seu burro, tá bom? Filhos vão dar orgulho. O trabalho também, solte a criatividade e ouse num projeto autoral que vai ganhar muita visibilidade, viu, Áries?
1: Touro, 21 de abril a 20 de maio.
2: 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Hoje, Touro, um assunto de família que parecia resolvido poderá voltar a incomodar. Aproveite para decidir uma mudança. O dia favorece uma compra ou reforma de um imóvel e reformulação das estruturas. Receber amigos ou cozinhar algo especial vai dar alegria ao clima, viu, Touro?
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2: 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Gêmeos, palavras terão grande poder hoje. Uma conversa franca poderá virar um jogo, selar uma reconciliação ou encerrar de vez um capítulo. Faça a sua escolha e acerte os rumos. O dia traz revelações impactantes. Não tome decisões no calor da emoção. Conte com apoio de amizades mais experientes, viu, Gêmeos? 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

0: 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Na Chanceler Horácio Laffer, até às 9 da noite. Oi, Aldo querido, tava faltando você. 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
0: Ô, oh, beleza, é do nosso jeito, né, Aldo? E falando em nosso jeito, do nosso jeito hoje, do jeito Lorival Ponce, vamos ter uma bandeja de ovos daqui a pouquinho, sorteio, tá? Então, quem participar agora, até as 9h30, né? A gente vai fazer o sorteio de uma bandeja de ovos, 30 ovos pra você, nosso ouvinte querido. Tem uma agora 9h30, um 10h30, depois de outro 11h20, tá bom? Então, venha pra cá. 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Então, passe para conferir. 9h20, deixa eu ver quem chegou por aqui. Cláudia Kubliski, abraço, querida. Ela disse que às 6 horas da manhã não tinha geada por onde ela passou, mas a neblina estava muito intensa. Muito cuidado ao dirigir. Friozinho de 8 graus, maravilhoso, né, Cláudia? Beijo, querida. 6 horas da manhã tá fácil, hein? Rosane da Luz Bueno, aquele abraço. Oi, Rosalina, tudo de bom pra você. Oi, meu querido Emanuel. Cadê? O que, ele pediu? Pedro Bentes é da Estrada, 7 palavras. Ele é ali do trailer da Secretaria de Saúde, né? Nosso ouvinte todos... Secretaria de Saúde, é isso mesmo. Nosso ouvinte todos os dias. Então, Emanuel, querido, tudo de bom. Obrigadão pela sintonia. Daqui a pouquinho, teu pastor David, sim, vamos nos lembrar de você também. Na oração, Deus abençoe o seu dia. Outro abraço aqui para você. Oi, Fátima Moreira. Bom dia, Valdomiro Alves. Bom dia para você, José Juarez do Jardim Kroll. Oi, Délio Mali Emerson. Outro abraço aqui para você também, Luiz Antônio Mendes. Opa, quem mais chegou por aqui? A Leia de Tibagi. Oi, Leia. Deus abençoe você também. Tudo de bom. Outro abraço para Nice, para Dona Alvina. Tem que sair 200 canudinhos até o final da semana. Ah, até o final de semana é molinho para você. Oi, Tereza Almeida. Abraço, querida. 9h22.

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10: 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Hoje, Câncer, desejo de comprar, presentear ou investir, vai falar alto. Antes de passar o cartão, saiba diferenciar prazer de compensação emocional. O dinheiro entrará por seu próprio mérito. Elogios ao seu trabalho virão com mais cifrões. Transforme padrões e se valorize, viu, Câncer?
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10: 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Leão, com a Lua e Vênus no seu signo, a sua espontaneidade, brilho, generosidade e beleza estarão em destaque. Marque presença nas redes e nos eventos do dia e use esse poder com sabedoria. Valerá também mudar o visual, ousar no estilo e se preparar para realizar um sonho, viu, Leão?
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10: 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Virgem, um sentimento guardado a 7 chaves pedindo passagem. Pode ser saudade, atração secreta ou mágoa antiga. Valerá se conscientizar sem pressa de agir. Sonhos trarão recados importantes. No trabalho, assuma seu poder, Virgem.
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10: 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Chanceler Horácio Laffer, 1205. Quarta-feira. Quarta-feira gelada, pastor Davis Daniel. Bom dia.
14: Bom dia, Fátima, Marcinho, Lisa, bom dia, queridos ouvintes. Fátima, hoje aqui amanheceu uma neblina, mas tem aquele ditado, né? Neblina que baixa, sol que racha. Agora tá um solão rachando aqui, mas tá 13 graus, Fátima, o sol não esquenta não.
10: Pastor de Deus, aqui também, a gente não via um palmo na frente do nariz. Agora estamos conseguindo ver o quê? Um metro mais ou menos, Márcio Luiz? Uns 10 metros?
15: Mais ou menos isso, Stefan. Tá neblina total, nada de sol. 9.1 aqui, pastor Ifá.
14: 9, tá 9, frio.
15: Sensação térmica de novo. Mas já esquentou, viu, pastor? Já teve abaixo aí, uns 7 pouquinho, né? Agora
14: meu tá... pai celeste.
15: Já deu uma aquecida bem boa. Estamos com 9.1, a coisa vai esquentar. E vamos chegar nos 10 aqui, se tudo correr bem.
10: Tá bem quente. Estamos chegando
14: no pode sábado. Tirar a primeira blusa, então.
15: É pressão que... É bem isso, pastor. É bem isso.
10: E se tomar mais uma dose de café quente, ai, a gente tira o primeiro casaco.
14: Ei, coisa boa. No aí lugar sempre fechado. Tem, né, um cafezinho bom aí, né?
10: Tem, pastor de Deus. Eu até estava comentando hoje, as melhores coisas da vida são coisas simples. Uma xícara de leite com café e um, eita, pãozinho. Com esse frio, não tem nada
14: coisa
10: melhor,
14: boa,
10: né?
14: Coisa boa, né? É verdade, né, Fátima? As coisas boas da vida são simples, né? A gente que às vezes complica um pouco.
10: Pois é. Não, eu tava assim tão feliz tomando uma xícara de... Não era nem uma xícara, porque eu não consigo tomar uma xícara, meia xícara de leite com café. E aquele pãozinho crocante. Falei, meu Deus, que coisa maravilhosa. Aí, que felicidade.
14: É verdade mesmo, viu? Muito bom.
10: A gente tá podendo sentir o gosto das coisas da vida, né?
14: É verdade, né, Fátima? Ter a saúde, né, Fátima, para poder se alimentar, para poder refletir, pensar, poder trabalhar, né? É uma bênção, né, Fátima?
10: É uma bênção e a gente tem que valorizar porque realmente não são todos que têm, né?
14: É verdade, por isso que a gente sempre está orando, né, pelos nossos ouvintes, pelos pedidos, né, orando para que possam ter saúde, ter paz, ter alegria, né? A gente crê que Deus intervém, né? E Deus move a sua mão poderosa, né, Fátima?
10: Com certeza. Então vamos à nossa mensagem?
14: Sim, Fátima, queridos ouvintes, vamos ouvir a palavra de Deus. No primeiro livro de Crônicas, no capítulo 4, é o Antigo Testamento na Bíblia, tem um homem que aparece aqui, o nome dele é Jabes. E aí tem algumas informações muito interessantes dele. Ele não é muito conhecido, assim, a Bíblia não fala muito dele, fala bem pouquinho, mas é muito interessante o que, que a Bíblia fala dele. A Bíblia fala que o nome dele, Jabes, foi dado, né, pela sua mãe, porque a mãe teve muita dor no parto para gerar ele, para ele nascer, né, para o nascimento dele. E a palavra Jabes, que era a junção de duas palavras no hebraico, que significava aquele que causa dor. Então pensa que coisa triste.

existe, né? Alguém tem um nome, e quando aquele nome é pronunciado, isso está em 1 Crônicas 4:9, quando o nome dele era pronunciado, significava aquele que causa dor. Que coisa triste isso, né? Quando fala o nome da pessoa, então já vem aquela carga pesada, negativa. Ó, você é alguém que faz os outros sofrerem. Eu falei, meu Deus, fiquei imaginando, né? Mesma coisa que você dá um nome para alguém, né? De problemático, né? Chega a pessoa e fala, ó, o problemático chegou ali. Ó, aquele que decepciona chegou ali. Aquele que nos faz sofrer chegou ali, né? Muito triste. Mas a Bíblia relata, logo depois de dizer o motivo que a mãe deu o nome para ele, a Bíblia relata uma oração, é bem pequenininha, está em 1 Crônicas 4:10, e diz assim, e Jabes orou ao Senhor, invocou o Senhor, e aí tem a oração dele. E aí ele começa a oração, ele diz assim, ó, tomara que o Senhor me abençoe. Então ele está pedindo a bênção de Deus. E nosso Deus é um Deus abençoador mesmo, né? Nós podemos orar sempre pedindo a bênção de Deus. Lá em Gênesis, quando Deus cria todas as coisas e cria o ser humano, a palavra diz, né? E Deus os abençoou. Então, não é errado, não, pedir a bênção de Deus, porque nosso Deus é um Deus abençoador, é um Deus que abençoa. Então, a oração de Jabes, ele começa, tomara que o Senhor me abençoe. Depois ele diz assim, tomara que o Senhor alargue as minhas fronteiras. Então, quando a gente lê esse versículo nessa tradução em português, dá a ideia de que o Jabes queria conquistar terras, né, em volta, as fronteiras, né, a gente já pensa em território. Mas naquele momento, ele não poderia conquistar território em volta dele, porque quando as tribos, né, possuíram a terra ali de Canaã, as 12 tribos de Israel, eles eram todos irmãos, né, judeus ali, e um não podia conquistar a terra do outro. Então, quando ele diz que o Senhor alargue as minhas fronteiras, não era tomar o espaço do outro, dominar o espaço do outro, mas aqui ele está falando de poder de influência. Poder de influência, que o Senhor aumente o meu raio de influência, que o Senhor aumente o meu poder de influência. E nós vivemos num tempo, né, que é muito mais fácil hoje influenciar as pessoas do que antigamente, porque antigamente nós tínhamos ali apenas o nosso círculo ali de amizades, de parentes, né, amigos do trabalho, ou na escola, ou na faculdade, a vizinhança. Mas hoje, né, com o advento aí, né, da televisão, da internet, até, né, do celular aí, esses grupos, né, de WhatsApp, que a gente pode se comunicar todo instante, né? Então, o poder de influência do ser humano hoje é muito maior do que antigamente, né? Nós temos esse poder, né? Tem até uma moça aqui na igreja, uma mulher aqui da igreja, e ela trabalha com isso, né, aí na internet. Ela tem 700 mil seguidores, né? Então, você imagina uma pessoa que tem 700 mil pessoas ouvindo ela, né? Então, é um poder de influência gigantesco, né? Então, Jabes está pedindo que o Senhor aumente o meu poder de influência. E aí, então, ele também pede ao Senhor, né, que Deus o abençoe, que Deus aumente o seu poder de influência. Aí ele pede que o Senhor não somente abençoe, mas esteja com ele, quando ele fala que a tua mão esteja comigo, me preservando do mal, né? É a presença de Deus, e também pedir ao Senhor que preserve do mal, é a oração que Jesus ensinou, né? No final da oração do Pai Nosso, né? Jesus fala, né, que o Senhor nos livre do mal, que o Senhor não nos deixe cair em tentação. Então, Jabes está pedindo a Deus. Só que a última parte da oração dele é assim, que o Senhor me preserve do mal, de modo, né, ou de maneira que eu não cause mais dor. Olha que coisa interessante, que eu não cause mais dor. Jabes não queria causar mais dor em ninguém. Eu estava refletindo, né, Fátima, queridos ouvintes, como nós vivemos em sociedade, temos família, temos vizinhos, temos amigos, temos parentes, nós vivemos num grande grupo, né, nesse mundo aqui, e é natural que as pessoas nos firam. Ah, infelizmente, isso é verdade, né? As pessoas, às vezes intencionalmente e às vezes sem intenção, as pessoas acabam nos ferindo. Ah, mas nós também, né? Não são só os outros que ferem a gente. Nós também podemos causar ferimentos em pessoas. Eu espero que quando nós causamos ferimentos nos outros, não seja intencional, que seja ali sem perceber ou que

0: seja uma fala mal interpretada ou uma fala mal colocada, não, que não seja algo intencional, mas de fato nós ferimos uns aos outros, né? As pessoas nos ferem, nós ferimos pessoas, isso é natural do relacionamento, como eu disse, infelizmente, né? Mas isso acontece. Só que Jabes está pedindo ao Senhor: Senhor, eu não quero causar mais dor. Então, nós podemos nessa manhã orar também, como Jabes, né? A gente sempre ora, né? É natural nesse momento aqui tão gostoso. A gente ouve a palavra, a Fátima vai ler os pedidos e nós vamos orar a Deus. Nós também podemos orar como Jabes e pedir, entregar tudo isso na mão de Deus, né? As pessoas que nos feriram, não tentar, né? Desejar o mal, né? Como eu falei, nosso Deus é um Deus abençoador. Que a gente não seja pessoas amaldiçoadoras, né? Que a gente abençoe. Até Jesus ensinou, né? Se alguém bater na tua face, dá outra face. Se alguém te causar o mal, não responda o mal. Mal por mal, mas responda por bem. É difícil de fazer isso, por isso que Jesus teve que nos ensinar, né? Não é natural do ser humano essas coisas, né? Perdoar com facilidade, alguém bater na face e virar a outra, isso é difícil para nós, por isso que veio da boca de Jesus o ensinamento, né? O mestre Jesus. Então, nós podemos fazer isso nessa manhã, entregar na mão de Deus. Pessoas que nos feriram, em vez de amaldiçoar, nós vamos abençoar, vamos entregar, né? Deus lida com essas coisas muito melhor que nós, né? Na semana mesmo, eu conversando com a igreja aqui sobre esse texto, eu falei, olha gente, Deus lida melhor que a gente com essas coisas aqui. Pessoas nos feriram, vamos entregar nas mãos de Deus. E também se nós ferimos pessoas, e por certo, né, infelizmente, também a chance é gigantesca de termos ferido pessoas, que também possamos entregar para o Senhor isso, né? Se você ainda tem oportunidade de pedir perdão, de acertar, isso é muito bom, isso traz uma paz no nosso coração. Então, ser inspirados nessa manhã pela oração de Jabes e falar para o Senhor, né? Senhor, eu quero entregar aqueles ferimentos que fizeram a mim, sejam ferimentos pequenos, às vezes são ferimentos grandes, né? Às vezes as pessoas nos feriram com palavras, com atitudes, coisas gigantescas às vezes, mas nós podemos entregar para o Senhor nesta manhã. E também, se nós ferimos pessoas, que Deus nos dê oportunidade de tratar isso, de pedir perdão, de acertar, ou se não tem mais como, né, ir lá e pedir perdão, mas entregar isso nas mãos de Deus, se arrepender e pedir para o Senhor, né, Senhor, me ajuda com isso, eu quero entregar tudo isso nas mãos de Deus, orar e entregar tudo nas mãos de Deus, inspirados por essa oração de Jabes. Ele falou, Senhor, eu não quero mais causar dor, apesar do nome dele continuar o mesmo, né? Ele não pediu para Deus trocar de nome, ele podia ter pedido, mas Deus não trocou o nome dele, ele continuava com aquele nome, aquele que causa dor, mas na vida, na prática, ele não causava mais, era só o nome aquilo. Ele falou, não, na minha vida eu não quero mais que isso aconteça. Amém, Fátima?
1: Amém, pastor. Então vamos aos nossos oferecimentos. Começamos com a Roseli Nascimento, do Jardim Alegre, que pede pela prima Cantídia, pela Vilma, pela Célia, para Francisca, Maria Vitória, Sandra, Margarida Silveira, Rosana e Dora Bueno. Oramos também, neste momento, pelo Riva, o Riva Leixo, ali do bairro São João e toda a sua família. Sandra Cristina Bueno, do São Jorge, também para toda a sua família. E por todas as famílias que nesse momento oram conosco. Também oramos neste momento com a Camila, que pede por todos os seus familiares, com a Jússi, todos ali do Bonavila, pela Dona Ana, pela Janisley, pelo Polaco, pela Francisca Heroína do Santa Rita e família, pela Zenilda Nunes e família. Também conosco neste momento, Amanda Azevedo, aqui no centro. A nossa ouvinte Neuza pede pelo esposo Edson, que está trabalhando e orando conosco. Do Alto das Oliveiras, a Terezinha Lima, por toda a sua família. Pelo Adir e Dona Alexandrina, também orando conosco. A Sandra Cirino, que pede por toda a sua família, pelo seu Francisco, pela Dona Edith. Também a Nadir de Oliveira, do Socomim, para todos os seus familiares. Oramos também com a Doraci Delgado, para toda a sua família, pela saúde de todos. e agradecendo a Deus, né? Pedindo também pela libertação das pessoas que estão com problemas na família. Luciana Azevedo da Silva, pedindo também por todos os seus familiares ali do Jardim Progresso. Ainda Tereza Pistori Rubic, oferecendo também a todos os seus familiares. Orando conosco, Atamir Gonçalves, pela dona Juraci e toda a sua família. Lisandra do Bandeirantes, para o Gustavo, Paola e toda a família. Leoni Mariano do São João, para toda a família. Ivonete de Jesus, também, pela família, especialmente aos filhos. A Marilza Bicudo, da Área 2, também conosco. A Cristiane do Jardim Itália, em especial o aniversário de casamento. Aos pais que completam 50 anos de casados, Terezinha e Antônio. Que Deus esteja envolvendo e abençoando os dois neste momento. Silvia Mainardes de Sapopema, pedimos por ela, pelo esposo Pedro, pela mãe Dona Nadirce e toda a família ali de Sapopema. Edilei Bueno do Jardim União, também ora conosco. Rosana Pinheiro, para a mãe Maria de Lourdes. Rosana e a sua mãe Maria de Lourdes, que estão em viagem. A Sandra Mara Barbosa é quem pede por elas. Também pela Dalene Aparecida Colombo, pedimos pelo Luiz Carlos Pinheiro, pela sua saúde e toda a sua família. Pelo Candinho de Curitiba, pela Ruth Ribeiro, orando conosco a Neuza Silveira, a Terezinha Marcondes, pela família, pela Romilda Nascimento do São Luís, pela Nice Pinheiro, o Clésio e todos os filhos, para a Linda Cir de Lima, pelo seu aniversário hoje. Oramos também com a Enedina Bisol, com a Cláudia Kublischke, com a Rosana da Luz Bueno, com o Emanuel, com a Olga Timóteo, que pede pela família. Oramos também com José Juarez, com a Nice Lopes, com a Lenha de Tibagi, que pede para todos os corações que estão enlutados neste dia, sofrendo muito com a ausência do ente querido que partiu. Com a Nice Delfino, pela dona Alvina e família. Com a Simone Lopes de Corumbá, para toda a família. E o Riva Aleixo, que também pede por toda a família. A Nara, para a mãe Sandra, para os irmãos Alessandra, Bruno, Nilson, pela filha Isadora, pela Emanuele, pelos sobrinhos Júnior, João Elias e Ana Clara, e também ao Enzo Miguel. Assim termina a nossa lista, pastor, mas sabemos que são muitos os que neste momento nos acompanham e oram conosco. Vamos orar?
0: Sim, Fátima, queridos ouvintes, vamos unir a nossa fé, vamos orar nesse momento. Pai amado, em nome do teu Filho Jesus, nós chegamos no teu trono de graça, de bondade, de misericórdia, teu trono de socorro. Queremos, meu Pai, interceder agora por todas essas vidas, meu Pai, que acabaram de ser citadas pela Fátima e as outras pessoas que são lembradas em oração agora. Cada situação nós colocamos nas mãos do Senhor. Pessoas enfermas, pessoas acamadas, seja em casa ou nos hospitais, pessoas em longos tratamentos, meu Pai, pessoas em recuperação de cirurgia, meu Deus, e pessoas que vão passar ainda por procedimentos cirúrgicos, meu Deus, que o Senhor estenda a tua mão sobre a saúde do teu povo. Também, meu Pai, as doenças psíquicas, emocionais, doenças da alma, que também o Senhor possa tocar com a tua mão de cura, de libertação. Pai amado, nos lembramos das famílias enlutadas. Jesus falou que o Espírito Santo é o Consolador, meu Pai. Que o Senhor possa visitar essas vidas, levando o refrigério para a alma, Senhor. Meu Deus, águas de descanso, como o salmista disse, o Senhor nos leva às águas de descanso. Traz, ó Pai, o consolo para o coração do teu povo, Senhor. Pai, lembramos das pessoas encarceradas, elas possam ter oportunidade, novas oportunidades, mas junto com a oportunidade elas precisam da sabedoria do alto, meu Pai, para novas escolhas, novas companhias, novas decisões. Pai, abençoa o trabalho do teu povo, onde o teu povo ganhe o pão de cada dia, que seja um local abençoado e cheio de paz, meu Deus. Abre a porta de bênção para aqueles que estão desempregados, precisam, meu Pai, sustentar a casa, a família. Oh, meu Deus, abre essa oportunidade para ganhar o pão de cada dia honestamente, Senhor. Pai, lembramos das famílias, dos lares, tantas cidades agora conosco, teu povo em oração, pessoas que estão no campo, pessoas que estão nas estradas, meu Pai, pessoas em casa, pessoas no trabalho, meu Deus, onde alguém estiver orando e clamando, que ali chegue a tua bênção, seja no local de trabalho, seja no lar, visita as famílias, os lares, meu Pai, entrando com provisão, entrando com paz, entrando com alegria, a bênção do Senhor, meu Pai. Pai, ouve a oração do teu povo, meu Pai, aqueles que estão em viagens, ó Deus, também que recebam a tua bênção, a tua proteção, ouve o clamor do teu povo nesse momento. Senhor, queremos abençoar as pessoas que estão fazendo aniversário. Oramos, meu Pai, pela vida da Tatiane, Edir, Newton, Davi, Elizabeth, a Linda Cir, a Terezinha e o Antônio, aniversário de casamento, e outras pessoas, meu Pai, fazendo aniversário. Que seja um novo ano de vida, debaixo da bênção, do cuidado do Senhor, meu Pai. Também a tua palavra acabou de falar conosco, que nós pedimos, podemos pedir como Jabes, a tua bênção, que o Senhor também nos dê poder de influência, mas uma influência de bênção, meu Pai. Se Jabes, meu Pai, continuasse a ser aquele que causava dor, e o Senhor aumentasse o seu poder de influência, isso seria um desastre. Mas ele pediu para aumentar o poder de influência, mas pediu que ele não seja mais aquele que causa dor. Nós também entregamos nas tuas mãos, meu Pai, se nós causamos dores nas pessoas, que o Senhor possa tratar esses corações, nos ajudar a não causar mais dores, e também as pessoas que nos feriram, machucaram, magoaram com ações, com palavras, nós também entregamos tudo isso nas tuas mãos. O Senhor é Deus que cura feridas, tu és o Deus que a tua palavra diz, o Senhor restaura, o Senhor cura as feridas, não somente do físico, mas cura as feridas da alma também, meu Pai. Nós oramos e entregamos tudo isso nas mãos do Senhor. Meu Pai, abençoa a vida da Fátima, os demais colaboradores da rádio, abençoa essa rádio, porque nós temos essa oportunidade maravilhosa de falar do teu grande amor pela vida humana, e nós oramos em nome de Jesus. Amém.
1: Amém, pastor. Estiveram orando conosco também a Soraya, a dona Maria Liversina, a Milton Batista Miranda, que todos possam ser abençoados.
0: Assim seja.
1: Até quarta-feira que vem, então?
0: Se Deus quiser, né, Fátima?
1: Com os 3 graus, tá bom?
0: Você vai matar o povo.
1: Pastor querido, aquele abraço, bom dia.
0: Bom dia.

0: Me aceita, Senhor. Me aceita, Senhor, perdão. Perdão, Senhor.
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4: Libra, 23 de setembro a 22 de outubro.
0: 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Libriano, amizade poderá virar outra coisa hoje ou a outra coisa poderá virar amizade, tá? O dia embaralhará as cartas do afeto. Um convite de participação num evento, uma viagem, um encontro de grupo promete emoções fortes e um novo foco de interesses, viu, Libra?
4: Escorpião, 23 de outubro a 21 de novembro.
0: 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Ô, Escorpiano, hoje o jogo de poder no trabalho, alguém testando sua autoridade ou você sentindo vontade de virar a mesa, pode acontecer, mas respire fundo, use a diplomacia que é a sua especialidade. Uma chance de reposicionamento na carreira aparecerá disfarçada de problema. Charme e atitude juntos abrirão portas hoje, Escorpiano.
4: Sagitário, 22 de novembro a 21 de dezembro.
0: 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Sagitário, uma nova filosofia ou estudos, viagem ou projeto pessoal vai virar quase uma obsessão hoje e poderá ser um empurrão que faltava para você tomar aquela decisão de vida. Defenda suas convicções com respeito a quem pensa diferente. Paixão por alguém de longe ou de outra cultura poderá esquentar neste dia, Sagitário. Pelo menos a paixão vai esquentar, né? Se o dia não esquenta, 10 e 7, estamos com quase 10 graus, Márcio Luiz? Tá indo pros 10, Marcinho? Eita, nós, hein? Marcinho tá atualizando.
5: Padre, você ainda não chegou nos 10.
0: Não.
5: 9.4 com sensação térmica de 9. Uhum. E olha que nós estamos aqui no quentinho, mas quem tá aí na é porque tá totalmente sombrio o dia, né?
0: Pois é.
5: E tem lugar que a serração ela é mais densa ainda, tá? Aqui até dissipou um pouco.
0: Deu uma melhoradinha. Eu tirei o gorro e a blusa mais pesada.
5: Isso, Fá, mas você vai ali pra região do Bela Vista, aquela baixada lá das 100 casas, ali
0: tá
5: é gelado,
0: Fá,
5: ali é muito gelado, faz muito frio mesmo, né? E tem que se agasalhar. 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
0: Isso, uma aguinha de coco, que tá mais
5: quentinha. E aguinha de coco, veja, gente.
0: 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Olha que beleza, gente. Vamos

0: Que o Kiwi, né? Que é muito bom pra, kiwi, pra imunidade.
1: Nossa,
0: né?
1: Pra levar de balde lá da Daiane,
0: que é uma
1: Adriano.
0: Fruta cara, né?
1: Uh-huh.
0: Tá muito bom o preço lá.
1: Sim, bom demais.
0: Bom demais da conta. Aproveita mesmo. É vitamina C, as frutas cítricas ali, né, Fá?
1: Uh-huh.
0: E é muita proteína com os ovos ali da... Né, com toda certeza que as pessoas aproveitam também, né, Fá? Então, bom dia pra todo mundo. Aproveita mesmo, gente. Vai ter que se cuidar mesmo, né, Fá? Saúde é tudo. Vamos lá, cuidar da saúde.
1: 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Bem te vi, um bom dia, tá muito frio no Jardim Europa também, Márcio Luiz. Não é só em alguns locais, não.
0: Mas lá é comum,
1: geral.
0: Que lá é Europa, né, vai lá, é.
1: Sim,
0: frio mesmo, né,
1: lá.
0: Jardim
1: tá nas Europa,
0: nas
1: filho,
0: Europa,
1: você quer
0: lá,
1: o quê? Quem mandou mudar pra Europa?
0: Quem manda ser chique demais da conta, né,
1: Márcio? Chique, né?
0: É verdade.
1: Meu Deus do céu, deixa eu ver, ele não pediu música, hoje só deu alô. Abraço aqui pra Marilino Bonavila e também é gelado, né, Marili? Menina de Deus! Salma Werner! Oi, Salma! Já tinha passado a reflexão aqui, não vi seu nome. Abraço para... então vamos orar pelo primo querido, né? Que faria aniversário hoje. É o Ângelo Brustolin, ela se lembrou dele, né? Tá no plano, na pátria espiritual. Mas dá pra lembrar aqui, né? O nosso coração não tem distância, nossa mente, nossa oração, né, Salma? Abraço aqui pro Clésio. Ah, Clésio, é pra acabar, né? Pãozinho caseiro, com leitinho, cafezinho quente, não tem pra ninguém. Ele pediu um hino aqui, vamos trazer agora a Suelen Lima, Márcio, as portas vão se abrir com parabéns, que é para a mãe dos filhos dele. Ele diz aqui que está de aniversário hoje. Ele diz, somos separados, mas somos amigos. É a Linda Cir de Lima. E eles têm 3 filhos juntos. 3 homens e a Cauane. 4 filhos, né? E os netos, que ele ama muito. Então, todos mandando um forte abraço hoje para a mãe, para a avó, né? A querida Linda Cir de Lima, que está de aniversário hoje, que Deus a abençoe, proteja, envolva, lhe traga muita saúde e paz. E o hino que ele pediu para você é da Suelen Lima.
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0: 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Isso aí, então vou ficando por aqui, Fátima Ribeiro, um forte abraço para você, um forte abraço pro meu amigo Marcinho e também um forte abraço a todos os amigos ouvintes aí do Show da Manhã, amigos clientes. Quero mandar um abraço pra mim, pra dona Sinhara ali do Triângulo, que sempre tá conosco, né? Ela passa a tomar um café, então um forte abraço pra dona Sinhara e os demais ouvintes também, e também uma abençoada quarta-feira a todos vocês, e claro, né? 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
1: É isso aí, João, bom dia, Sinhara, alô Triângulo, aquele abraço pra todo mundo aí, Vila Rural, né? Tudo de bom. Abraço especial para vocês que estão aí já tomando um solzinho. O solzinho já apareceu. Para tomar solzinho, quem pode tomar um solzinho comendo um ovo cozido, assado, né? Ou tem ovo assado? Acho que não, né? Inventei agora. Ah, na chapa dá, né? Pra você jogar ali, fica quase assado, né? 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
3: Capricórnio, 22 de dezembro a 20 de janeiro.
1: 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Capricórnio, intimidade sem meio termo. O dia vai pedir cumplicidade verdadeira, uma relação especial. Meias palavras não servirão. Troque confidências e tome decisões a dois. Dinheiro compartilhado, herança ou acerto com sócio também entrarão na pauta com intensidade nesse dia. Negocie firme e resolva uma pendência, viu, Capricórnio?
3: Aquário, 21 de janeiro a 19 de fevereiro.
1: 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Aquário, par, sócio ou alguém muito próximo chegará com intensidade total com uma declaração, cobrança ou proposta. Plutão no seu signo há tempos vem transformando sua vida. E hoje a relação refletirá seu novo momento. Escolha com a alma e reinvente a vida. Tacada de mestre no trabalho, Aquário.
3: Peixes, 20 de fevereiro a 20 de março.
1: Oi, Peixes! 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Ô Peixes, imprima mais significado e prazer no trabalho. Paixão pelo que faz vai trazer diferença nos resultados. As pessoas notarão seu empenho. Cuide do corpo com o mesmo capricho. Um treino puxado, massagem ou banho demorado vai renovar suas energias. Boas notícias na área financeira, viu, Peixes? Eu tenho a força, sou... 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
4: Bom dia, Fátima. Bom dia, Marcinho. Bom dia a todos os ouvintes.
1: Tudo bem com você?
4: Graças a Deus, tudo bem. 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E hoje temos mais um testemunho. 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
1: Olha que beleza, Serginho.
4: Você vê só que maravilha. Como que o ser forte ajuda as pessoas? 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
0: Tudo de bom, muito obrigado. 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
1: Bora ser feliz!
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0: 39 na volta, eu conto quem ganha mais uma bandeja de ovos do Lorival Ponce, da Vila Agrícola, que atende você com muito carinho ali na Rua Água Marinha, na Vila Shopping. Mas agora, deixa eu mandar abraço aqui pra você, Magda, que eu ofereci pro Jairo. Que música que é essa, morena misteriosa do céu? Ah, meu Deus do céu, você conhece, Marcinha? Pelo... Assim, né? Meu Deus do céu, digo eu, né? Misteriosa demais pro nosso gosto, mas a gente vai dar um toque. Vamos ver se achamos uma mais fácil aqui, viu? Rosenilda Camargo, aquele abraço. Ah, eu falei de ovo assado, se alguém já, né? Anissa que já assou na air fryer, tá? Já assou ovo, viu? Então, ovo assado tem também. Abraço aqui para o Otávio, que é filho da Maquele, netinho aqui da nossa querida Luciane Simões, né? E tá ligadinho conosco. Oi, Otávio. Beijo, meu querido. Tudo de bom. Beijo da vovó, dessa vovó maravilhosa, né? Do titio Maicon, dessa família que te ama muito. Oi, Maquele. Tudo de bom, querida. Abraço aqui também pra você também. Deixa eu ver quem mais chegou por aqui. Opa, opa, opa. Iraci Aparecida. Oi, Iraci. Tudo de bom. Outro abraço para a Idalmira Marcondes, lá do Monte Carlo. Tudo de bom, Idalmira. Quem mais? Minha querida Dalene. Oi, Dalene. Está costurando hoje, Dalene? Conta para mim. Oi, Silvia. Silvia Mainades. Já coloquei você na reflexão, você ouviu, né? Mas diga, querida, tá frio em Sapopema?
1: Bom dia, Fátima, Márcio Luiz, tudo bem?
0: Tudo.
1: E bom dia pro pastor aí, David Daniel. E eu queria que colocasse nosso nome em oração aí, meu e do meu marido Pedro, e também da minha mãezinha. E que, graças à oração aí do pastor, que está boazinha, que sempre a gente recebeu muitas, muitas bênçãos, muita graça. E para todos aí que estão na sintonia aí também, e a família toda. E Deus abençoe muito você, Fátima, Márcio Luiz, família. Um abraço.
0: A todos nós, né, querida? Tudo de bom. Tears for Fears, Woman in Chance, Lisandra do Bandeirantes. Ô, querida, vamos atendê-la agora. Oi, Gustavo, abraço pra você, Gugu, Paola, tudo de bom. Saiu o sol por aí, Lisandra? Agora sim, o sol apareceu, neblina foi embora, 10h43. Outro abraço aqui pra Tereza Pistori. Ô, Tereza.

Esse que você quer, um amadão? Já vamos deixar você aqui na lista, tá? Aquele abraço. Tá aí, Lisandra, 10h43.

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5: Agora 10h54, bora lá, gente! Daqui a pouquinho eu digo quem é que ganhou mais uma bandeja de ovos. Tem duas ainda pra gente sortear, né? 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
5: ô, Nelsinho, quer voltar à infância? O que, que ele quer com Simoni Super Fantástico? Aham, para toda a criançada, para Manalice, para o Paulo Locoves, para o Celso da Lataria Pintura, para o BenTV, para o pessoal lá da UPA, né? Para todos, o povo da ambulância também, e para todos que estiverem na sintonia. Criançada, vamos cantar junto, então, essa. Abraço aqui para você. Certinho? Para Bruna Rubik. Bruna, ela disse que... Ah, tá, participando do sorteio da bandeja de ovos aqui, tá participando, sim. Outro abraço para Eliel de Souza, ali da Nossa Senhora de Fátima. Outro abraço pro Claudinei de Oliveira, na área 2. Gente, hoje tem Feira do Produtor a partir do meio-dia, viu? Então, todo mundo convidado, né? Ô, dona Zenir, como é que tá, querida? Tudo de bom? Edneuza de Oliveira, da área 2 também. Aquele abraço, 10h57.

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0: Ah, um recadinho, Fátima. 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
1: Vamos lá, pegar, fazer aquele chimarrão. Tudo de bom. Tchau. Amém. 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

0: segunda bandeja de ovos hoje vai para você, Tereza Pistori Rubik. Até às 19 horas de hoje, você retira aqui na emissora. Gente, vale só pro dia, tá? Ganhou, tem que retirar hoje até às 19 horas, viu, Tereza? Tereza Pistori Rubik. E estamos devendo o Amado Batista para você, né? Então ele vem chegando agora para você e para toda a família. 9919, final 27, é o telefone da Tereza Pistori, que ganhou a bandeja de ovos.
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1: 11h15, Lisa.
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1: Muito bem, 11h16. 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
1: Bom, Lisa, 11h18, última bandeja de ovos. A Lisa já traz para cá. Laura Bezerra. Laura Bezerra. 9949-0138. Laura Bezerra ganhou uma bandeja. A primeira foi Cristiane das Chagas. A segunda, Laura Bezerra. Tereza Pistori Rubic também ganhou. Então, três, né?
2: Três.
1: Tereza Pistori Rubic, Laura Bezerra, Cristiane das Chagas. Passam até às 19h hoje.
2: Exatamente, Fátima. Somente até hoje. Se não vir buscar hoje, perde o print, né? Uhum. Então, amanhã serão outros ganhadores. Então, Cristiane das Chagas, Laura Bezerra e Tereza Pistori Rubic ganharam as suas bandejas de ovos selecionados ali da Vila Shopping, né, Fátima?
1: Aham, uhum, da Vila Agrícola. 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
2: Fátima, quem deixou um abraço bem carinhoso pra você na segunda-feira, que ela veio buscar a bandeja de ovos da sua filha, foi a Sandra Mara Barbosa. Conta pra Fátima, mandar um abraço pra mim. Ela estava aqui já por perto, né, da Indianária da Rocha. É a mãe da Indianada da Rocha, Sandra Maria Barbosa. Né, deixou um grande abraço para você. 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
1: Muito bem. 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Bora que já são 11h23. Até amanhã, Lisa.
2: Até amanhã, Fátima. 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
1: Até amanhã, Padre Antônio Maria encerrando. Carlão segue com o microfone aberto. Gente, tem um monte de alôs que eu nem vi aqui, tá? Me desculpem, amanhã eu abro aqui para ver o recado de vocês. Fiquem com Deus. Tchau.
0: Como é bom, meus amigos, meus irmãos e minhas irmãs, ter a certeza e viver da certeza de que Deus nos toma em seus braços nas horas mais difíceis da nossa vida. Acredite nisso, meu irmão. Acredite nisso, minha irmã. Não duvide nunca do amor de Deus por você.

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7: Confira a hora certa.
8: 11 horas 30 minutos.
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0: Missão é sempre missão, porque se exerce em favor dos outros. Não a torne vazia, fazendo dela uma impossível realização pessoal e egoísta.
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0: Alô, amigos! 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Muito bom dia! Estamos chegando aqui pelo seu microfone aberto, Rádio Capital do Papel. 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
0: Tempo bom em toda a região dos Campos Gerais. Neste momento, a temperatura marcando 11 graus aqui em Telêmaco Borba. E a máxima pode chegar no dia de hoje a 20 graus. Bem, amigos, e agora você acompanha também, através do CIMEPAR, Samuel Brown, sobre a geada e os nevoeiros pelo Paraná nesta quarta-feira.
4: Amanheceu com bastante frio no estado do Paraná nesta quarta-feira. Destaque para o sul do estado com temperaturas negativas em General Carneiro. Valores também abaixo de 5 graus em várias cidades aí do sudoeste, do centro-sul e do sudeste e do sul da região metropolitana de Curitiba, ou seja, mais próximo a Santa Catarina. Em várias cidades aí tivemos valores mínimos abaixo dos 5 graus. Uma massa de ar polar, uma massa de ar frio e seco atua sobre o Paraná e ela acaba proporcionando essa situação. No setor norte, o frio não foi tão intenso. Isso porque essa massa de ar mais frio atua principalmente nos setores mais próximos a Santa Catarina. Em muitas cidades também tivemos nevoeiros, principalmente próximo a vales de rios, mas perdem força rapidamente. Ou seja, nós teremos aí uma quarta-feira, maior parte da manhã e tarde da quarta-feira, com predomínio de sol. E isso acaba favorecendo também para que a temperatura da tarde fique um pouco mais agradável. Com o sol predominando, um dia muito bom para secar roupa, para pegar uma vitamina D, em virtude aí do sol que predomina na maior parte do estado na tarde, especialmente na tarde dessa quarta-feira. Amanhã, quinta-feira, bom, no geral nós temos uma condição de estabilidade, não deve chover. O frio permanece na parte da manhã, principalmente no centro-sul, com valores ainda abaixo dos 5 graus. Alguns nevoeiros novamente atuam nos Campos Gerais, região metropolitana de Curitiba. Nebulosidade também um pouco mais variável no litoral do Paraná. Mas o sol aparece. Nos demais setores, ou seja, na maior parte do interior, teremos mais um dia com predomínio de sol. Na sexta-feira está mantida aí uma condição de mudança nas condições do tempo, em virtude do avanço de uma frente fria. Possibilidade maior de tempestades entre o noroeste, oeste, sudoeste e centro-sul, entre o período da madrugada, final da madrugada e principalmente no período da manhã. No norte, Campos Gerais e no leste, a mudança ocorre entre o período da tarde e da noite da sexta-feira.
0: E assim você acompanhou através do meteorologista do CIMEPAR, Samuel Brown, sobre geada e os nevoeiros pelo Paraná nesta quarta-feira. E ainda hoje você acompanha também, vamos saber aí como é que fica o tempo para todo o nosso Brasil.
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0: E nós estamos chegando com toda a nossa equipe. Vamos juntos com você até uma da tarde, levando aqui pela capital do papel mais um show de informação dentro do seu microfone aberto. Para você que vai ficar na minha companhia, na companhia de Carlos Roberto e equipe, o meu muito obrigado. Você vai acompanhar também as principais informações de Telêmaco Borba com a participação de Márcio Luiz. Vamos saber também como, de bombeiro, né? Como é que fica aí, né? As últimas horas, o que que aconteceu nas últimas horas em Telêmaco Borba. Começa aqui mais um show de informação e notícia para você dentro do seu microfone aberto.
3: Aô, potência!
0: Muito bem, daqui a pouquinho os principais destaques do nosso microfone aberto aqui pela 101.9, Capital do Papel. 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Você é o nosso convidado. 11 horas e 39 minutos, 11:39. E ainda hoje, dentro do seu microfone aberto aqui pela Capital do Papel, você acompanha. Governo retira urgência de projeto sobre escala 6x1. Tradições da Copa voltam a enfeitar ruas pelo país.
6: Brasil!
0: Messi histórico, craque alcança recorde de gols em Copa do Mundo. Neymar vai a campo em treino, mas faz apenas trabalhos físicos.
7: Rapaz!
0: E ainda hoje você acompanha também aqui no nosso microfone aberto. O dia agitado da Copa do Mundo tem primeira zebra. Você acompanha dentro das notas da Copa do Mundo aqui no nosso microfone aberto. Márcio Luiz, com a informação, Corpo de Bombeiros e outros assuntos de Telêmaco Borba e região. Vamos também acompanhar outras informações a nível de Paraná. Você vai acompanhar aqui comigo, secretário de Saúde César Neves, sobre a paciente de Curitiba que recebeu aplicação de poliomielina no Hospital do Trabalhador. Porto de Paranaguá responde por quase 50% das exportações brasileiras de frango. Estas e outras informações, além da informação também que iremos trazer da Agência do Trabalhador em Telêmaco Borba, você acompanha Vagas de Emprego.
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0: E para você que vai ficar na minha companhia, na companhia de Carlos Roberto, meu muito obrigado para você, tá certo? Um abraço especial para todos pela grande audiência do nosso microfone aberto, toda a região dos Campos Gerais. Muito obrigado a você. Acuse também a sua audiência aqui comigo através do 3910-1210. 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
0: E as primeiras informações chegando aqui no nosso microfone aberto, vamos então com Márcio Luiz, saber dele as informações, Corpo de Bombeiros e outros assuntos de Telêmaco Borba. Meu caro Márcio Luiz, o nosso bom dia a você.
6: Olá, Canon, bom dia para você e a todos que acompanham o microfone aberto. Vamos então às ocorrências do Corpo de Bombeiros. Ontem, na realidade, não tivemos, mas hoje já foram dois atendimentos. Às 8h13, na rodovia PR-160, no número 230, uma colisão, um acidente de trânsito. E às 11h15, há poucos momentos atrás, na Prefeito Cacildo Batista de Arpelau, um problema clínico. Então, esses atendimentos foram prestados pelo Corpo de Bombeiros de nossa cidade. Agora, trazendo aqui também outros assuntos aqui para a nossa comunidade, que não... Infelizmente, olha só que situação, né? Um vigilante aqui de nossa cidade, ele acabou morrendo após sofrer uma parada cardiorrespiratória. Então, um homem, segundo aqui a página Atento à Rede, um homem que trabalhava como vigilante, ele morreu na manhã dessa quarta-feira após sofrer uma parada cardiorrespiratória na rua Portugal, aqui em Telêmaco. Segundo informações, a vítima passou mal em via pública e acabou caindo na calçada. Equipes do SAMU, com unidades de suporte básico, estiveram ali no local para prestar os procedimentos de reanimação. Durante o atendimento, socorristas contaram com o auxílio de um bombeiro civil da Clabin, que passava naquele instante ali pela região. Foram realizadas manobras de reanimação cardiopulmonar, administração de medicamentos e utilização de equipamentos de suporte avançado. Porém, com todo o esforço, lamentavelmente, a vítima não resistiu e teve óbito constatado no local. Diante do fato, foi encaminhado até o UPA e, na sequência, liberado para a funerária responsável. A Guarda Municipal também foi acionada e prestou apoio de sinalização e isolamento na área durante esse atendimento, durante esta ocorrência. Ainda não temos aqui oficialmente, né? A informação do nome dessa pessoa, né, Garnão? Mas, de qualquer forma, algumas pessoas até mencionando aqui no grupo, né? Os nossos sentimentos à família enlutada. Então, logo tenhamos as informações oficiais para dizer quem era essa pessoa, né? Esse vigilante que, lamentavelmente, faleceu na manhã de hoje aqui em Telêmaco Borba. Um ponto importante que o canal vai trazer a notícia daqui a pouco sobre essa jovem que foi atingida por um galho de árvore em Curitiba, né, Canão?
0: Exatamente,
6: essa jovem, ela teve aí a paralisia nas pernas e graças a essa cientista brasileira, ela está tendo muito resultado, né, na recuperação de movimentos de pessoas aqui no nosso país. Um avanço extraordinário.
0: Inclusive cadeirantes, parece que voltaram a andar, né, meu caro Márcio Luiz? É a informação que eu tenho, não sei se é oficial essa notícia, né?
6: Exato, pessoas acamadas, né, que não tinham os movimentos. Então é um projeto, um trabalho maravilhoso, um desenvolvimento científico. E o que é importante? Valorizar toda a ciência aqui, principalmente do povo brasileiro. Nós temos muitas pessoas com muito conhecimento científico, Carlão, que muitas vezes vão até para outros países, dos Estados Unidos, por exemplo, e na Europa, e conseguem, né, através
0: não de... são valorizados aqui, ó. E... essa é que é a grande verdade, né, Márcio?
6: E com muita tecnologia, depois consegue trazer grandes resultados. Olha, Carlão, tem uma notícia boa aqui para a população.
0: Que coisa boa, então.
6: Uma notícia,
0: né?
6: Muito boa, aliás, olha, o primeiro processo seletivo desse ano na Guarda Mirim. Olha, a Guarda Mirim de Telêmaco Borba, ela abriu hoje, aliás, as inscrições e elas vão até o dia 10 de julho, gente. Então, nós teremos um bom prazo e para quem tem interesse, tem que ter idade entre 14 anos completos até o dia 10 de julho e no máximo 22 anos completos também até o dia 10 de julho. Deve estar cursando no mínimo o 7º ano do ensino fundamental, estar matriculado e frequentando a escola, salvo se já tenha concluído o ensino médio. Mas um detalhe, viu, Carlão? As inscrições devem ser feitas somente no local, né? Não será aceito a inscrição online, ou seja, né, através das redes sociais ou mesmo, né, de maneira pela internet. Então as pessoas devem procurar a Guarda Mirim dentro desse prazo aqui mencionado e retirar essa ficha de inscrição direto na Guarda Mirim. Então,

0: 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Nós temos também o site www.guardamirim.org.br/editais. Então é o primeiro processo da Guarda Mirim. A gente sabe que a Guarda Mirim acaba preparando os homens aí para o mercado de trabalho, o que é muito importante, né, Carlão? Temos muitas pessoas que passaram pela Guarda Mirim ou que estão na Guarda Mirim e que hoje desempenham trabalhos aqui no comércio de Telêmaco Borba, no serviço público. A própria prefeitura é um exemplo disso. Então, se você tem interesse, gente, olha que oportunidade que você tem para iniciar, né, o processo trabalhista aí na sua vida, né? Muito significativo, é muito importante, né? Então não deixe de procurar se você tem interesse. E vale dizer que vale para meninos quanto para meninas também, viu? Essa oportunidade que a Guarda Mirim está disponibilizando aqui em Telêmaco Borba. Temos um destaque aqui também, Carlão, que reserva é destaque na premiação estadual de alfabetização. Olha só, o estado destina 204 milhões para Castro, Palmeira e Piraí do Sul, onde nós temos também uma grande audiência aqui pela Capital do Papel, no microfone aberto. Então são benefícios que chegam também a todas essas comunidades, né? Há de se ressaltar também a importância dessas cidades serem beneficiadas. Temos aqui um convite também, Carlão, para um teatro. O Carlão deve trazer muita notícia de esporte daqui a pouco. Nós teremos a partida de hoje envolvendo Telêmaco e Colombo pela Série Bronze do Campeonato Paranaense Masculino Adulto. O jogo será em Colombo às 9:30 da noite. Esse jogo foi adiado. A princípio ele estava marcado para acontecer no último domingo, mas houve um consenso. Ele foi transferido então para esta quarta-feira. Então teremos hoje no Teatro Maestro Cirinho, aliás hoje e amanhã, gente, são duas sessões, a apresentação da peça O Arquipélago. Então vai ser uma apresentação às 15 horas e outras 19h30, e no dia 18, quinta-feira, amanhã, portanto, também no mesmo horário, às 15 a primeira sessão, às 19h30 a segunda sessão, será no Teatro Maestro Cirinho. Então a entrada é gratuita, não paga absolutamente nada, né? E a duração da peça, ela é rápida, viu? Dura apenas 40 minutos, mas é bem importante, né? Essa questão, o Arquipélago da Súbita Companhia no Teatro Maestro Cirinho, hoje em dois horários especialmente. E comento ainda, Carlão, sobre a cozinha paroquial, hoje funcionando normalmente até as 5 da tarde. As pessoas interessadas que queiram poderão participar, né? Comprando, adquirindo ali pães, bolos, doces e salgados, essa grande variedade que é sempre apresentada pelo pessoal ali da cozinha paroquial. As pessoas que tiverem interesse em adquirir podem aproveitar e convidar a comunidade para a missa, na verdade, a novena em louvor ao Nosso Senhor Bom Jesus, que está acontecendo o novenário, né? Todas as sextas-feiras, a partir das 19h30, ali na comunidade Bom Jesus de Nazaré, os preparativos para a grande festa do padroeiro Bom Jesus de Nazaré. Então, linhas gerais, que eu não seria isso por hoje. Se Deus permitir, amanhã a gente volta aí com outras notícias e informações aqui no seu microfone aberto.
1: Muito bem, Márcio Luiz, trazendo informação para você com a sua participação. Ele volta amanhã comigo aqui no microfone aberto com outras notícias para você que nos acompanha de segunda a sexta-feira pela 101.9 Capital do Papel. Daqui a pouquinho, esporte para você, vamos trazer diversas notícias sobre a Copa do Mundo. Quero agradecer a audiência do meu querido amigo José Juarez, JJ, no Jardim Kroll. Um abraço para você, sempre na nossa sintonia. Também muito obrigado, minha querida amiga Nice. Simone Lopes, obrigado a você pelo carinho. Quero agradecer também a audiência do nosso amigo Juramir de Souza, ali da Ana Mary. Obrigado, Sandra Gavilac, do Jardim Bandeirantes. A Sueli Tila também está com a gente. Ademir Pinheiro, Muito obrigado a todos vocês pelo carinho. Um abraço especial de toda a nossa equipe. 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Muito obrigado também, meu querido amigo, bem te vi, Renê José Soares, sempre na nossa companhia aqui pela Rádio Capital do Papel. Muito obrigado, bem te vi, muito obrigado, viu? Agora são 11:55, 11:55.
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1: Tradições da Copa voltam a enfeitar ruas pelo país.
3: Voa, canarinho, voa. Mostra pra esse povo que é de lei.
4: Mostra pra esse povo que é de lei celebrar a chegada da Copa do Mundo, que começou na última quinta-feira com um jogo de abertura entre México e África do Sul. O famoso jogo da volta mais demorado da história, já que as duas equipes também abriram a Copa de 2010. Por falar em volta, a atual edição resgatou o tradicional costume de enfeitar as ruas para celebrar o Mundial e torcer pela nossa seleção. Então, trate de aquecer, pois já vai entrar em campo o segundo episódio da série sobre alguns dos costumes brasileiros em época de Copa do Mundo. Um bom exemplo do retorno das tradições é a Rua Jorge Rude, no bairro de Vila Isabel, zona norte do Rio de Janeiro, que é pentacampeã como a rua mais bem decorada para a Copa do Mundo. Um penta construído na tradição que existe desde 1978. Para o funcionário público Cacau Cota, que está presente desde 1982, esse movimento significa união.
5: Eu acho que esse movimento de voltar para a rua, das ruas estar fazendo isso, é voltar com a autoestima do carioca, voltar com a autoestima do brasileiro e mostrar também que o verde e amarelo é de todos. Esse movimento conseguiu unir as diversidades, os extremos no Brasil. O verde e amarelo está sendo de novo de todos.
4: A paixão pela seleção brasileira remonta aos tempos do governo de Getúlio Vargas, que promovia os Jogos da Canarinho na Copa de 1938 para ganhar influência política e sintonizar o povo em uma só causa, como explica o professor de jornalismo da Universidade do Estado do Rio de Janeiro, Felipe Mostaro.
6: Ele percebeu como Mussolini utilizou a Copa de 34 para exaltar a Itália fascista e como Hitler usou os Jogos Olímpicos de 36 para exaltar a Alemanha nazista. E aí ele fez um gesto muito importante que foi solicitar a instalação de vários alto-falantes em praças, não só no Rio de Janeiro, capital federal à época, mas em várias grandes cidades importantes do Brasil para transmitir o jogo narrado pelo Gagliano Neto diretamente da França.
4: Pela primeira vez, todos podiam entender o que acontecia na Copa, já que o rádio tornava a comunicação mais acessível. E não deu outra. O Brasil literalmente parou para acompanhar o craque Leônidas da Silva levar o país ao terceiro lugar naquele Mundial, nosso melhor resultado até então. Felipe Mostaro explica que o próprio Leônidas serviu de inspiração para as camadas populares se identificarem mais com o futebol.
6: um jovem pobre, negro, que ganha um destaque mundial através do futebol. Isso também acabou penetrando nas camadas mais populares de entender que o futebol era não só uma manifestação cultural, mas uma chance da população menos abastada do Brasil ser vista, ser lembrada, ser reconhecida. E ser entendida como, olha, isso é um brasileiro, ele tem um destaque mundial.
4: A Copa, então, ganhou um poder de mobilização enorme. No ano do primeiro título, em 1958, já era possível perceber casas decoradas com fitas e bandeiras do Brasil. A prática acompanhou o sucesso da seleção nos anos 1960 e 1970, se espalhando por todo o Brasil, principalmente após a Copa de 1982.
6: E aí vários jornais, dentre eles o jornal O Globo, lança uma campanha, isso junta toda essa mobilização que já existia desde 1938, para que as pessoas de cada rua do Rio de Janeiro se juntassem para enfeitar sua rua e a que enfeitasse de uma maneira mais bonita ganharia um televisor para acompanhar os jogos da Copa de 82. Depois desse ano, isso acaba se tornando realmente uma tradição em muitas ruas, se espalha pelo Brasil inteiro.
4: Mesmo com desconfiança sobre o desempenho da seleção, nossas ruas e corações ainda se enfeitam esperançosos pelo Hexa. Mas esse é papo para um próximo episódio.
1: Messi histórico, craque alcança recorde de gols em Copa do Mundo.
2: Dia dos craques na Copa do Mundo. Com 2 gols do astro Mbappé, a França provou que é favorita ao título ao vencer Senegal por 3-1. A Noruega goleou o Iraque por 4-1 com direito a 2 gols do artilheiro Haaland. Ao lado do alemão Miroslav Klose, Lionel Messi se tornou o maior artilheiro das Copas com 16 gols ao marcar 3 vezes na vitória da Argentina sobre a Argélia por 3-0. A Áustria bateu a Jordânia também por 3-1. A seleção brasileira treinou com a presença de familiares e Neymar no campo pela primeira vez nos Estados Unidos. O lateral Douglas Santos falou dos erros contra Marrocos e da busca pela recuperação contra o Haiti.
7: Poderia ter jogado muito melhor do que a gente jogou, isso é fato. Poderíamos ter começado o jogo muito mais intenso do que a gente começou, ter ali dominado mais os espaços do campo, que muitas das vezes ali no primeiro tempo a gente deixou a desejar, mas que a entrega... A vontade ela não vai faltar nunca, ainda mais falando de seleção brasileira, de Copa do Mundo, mas que eu acho que a qualidade em si, creio que 90 minutos faltou um pouco, mas que a gente com certeza irá controlar a ansiedade, controlar a emoção, sabendo que a estreia passou e de que agora nós temos que fazer o algo a mais já no próximo jogo contra o Haiti.
2: Nesta quarta-feira, a bola rola para 4 partidas. Portugal de Cristiano Ronaldo e República Democrática do Congo, Inglaterra e Croácia, Gana e Panamá, Uzbequistão e Colômbia. Da Rádio Nacional em Brasília, Bruno Mendes.
1: Neymar vai a campo em treino, mas faz apenas trabalhos físicos.
8: Num jogo de belos gols, terminou agora há pouco com uma grande atuação do atacante Kylian Mbappé. A França venceu o Senegal na sua estreia por 3-1. Daqui a pouco a bola rola 19 horas para Iraque e Noruega. E logo mais 10 da noite, a Argentina tenta o bicampeonato mundial, estreando contra a equipe da Argélia. Falando da seleção brasileira, Neymar enfim foi a campo, mas frustrou um pouquinho aqueles que imaginavam que ele mexeria com bola. A comissão técnica da seleção brasileira ainda continua cautelosa. Neymar fez apenas trabalhos físicos de regeneração. Logo depois vai trabalhar um pouco com bola e aí sim, quem sabe, vai ser relacionado para o banco de reservas para o jogo contra o Haiti, embora todos achem bastante difícil. Da equipe de esportes da Rádio Nacional, André Luiz Mendes.
1: 12:03, 12:03. Amanhã você acompanha mais Copa do Mundo aqui no nosso microfone aberto. E após os comerciais, você confere comigo informação, vagas de emprego da Agência do Trabalhador.

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1: 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E nós vamos agora trazer informação para você da Agência do Trabalhador em Telêmaco Borba. Vamos conferir quais são as vagas de emprego para o dia de hoje. Vamos a ela.
2: Olá, sou Luiz Ademir, falamos da Agência do Trabalhador com as oportunidades de trabalho disponíveis a partir de hoje aqui em nossa agência. Temos vagas para estagiário que esteja cursando administração, psicologia, gestão em recursos humanos ou áreas correlatas. Também uma vaga para fiscal de loja para mercado atacadista. Uma vaga para farmacêutico com CRF ativo. Duas vagas para encanador industrial. Três vagas para eletricista automotivo. Uma vaga para consultor de vendas. Uma vaga para chapeiro, para panificadora. Uma vaga para caseiro, para cuidar de fazenda no município de Curiúva. Quatro vagas para borracheiro, para caminhões e máquinas florestais. Uma vaga para auxiliar de produção, para indústria madeireira. Uma vaga para auxiliar de padeiro, auxiliar de limpeza, auxiliar de cozinha, auxiliar de confeitaria e atendente balconista para trabalhar em panificadoras em nossa cidade. Também vagas para alinhador veicular para trabalhar com alinhamento e balanceamento em loja de pneus. Vagas para açougueiro e auxiliar de açougue para trabalhar em supermercados, vagas com bastante urgência. Também vagas para vendedor placista, para revenda e exposição de aplicativos. Vagas para soldador, para trabalhar em oficina de manutenção de carretas e caminhões. Vaga para serviços gerais, realizar higienização para o ambiente farmacêutico. Também para a área de higiene e limpeza em clínica odontológica. Também uma vaga para representante técnico em vendas, para curso superior, com curso superior na área e experiência anterior nesta função. Uma vaga para recepcionista, para clínica médica odontológica. Uma vaga para operador de prensa, para materiais recicláveis. Uma vaga para operador de pá carregadeira. Uma vaga para operadora de caixa, para loja de utilidades. E também vagas para operador de caixa, para trabalhar em panificadoras. Uma vaga para operador de cabeçote para empresa madeireira, uma vaga para motorista entregador para loja de materiais de construção, vagas para motorista profissional para coleta e entrega de pneus para empresa recapadora, duas vagas para motorista carreteiro para transporte de combustíveis que tenha CNH com EAR, cursos MOP NR20 e NR35 atualizadas, cinco vagas para monitora de cobrança no trânsito regulamentado aqui na nossa cidade, vagas para mecânico auxiliar e mecânico.

0: de manutenção para trabalhar em oficina de caminhões diesel, vaga para laminador de madeira com experiência e disponibilidade para trabalhar no estado de Santa Catarina, vagas para jovem aprendiz com ensino médio completo e curso de informática, também vagas para inspetor de soldagem com certificação mínima vigente que tenha CNHB, experiência anterior comprovada na função. Também continuam disponíveis as vagas para o box atacadista, nova loja em nossa cidade, vai necessitar de conferente de carga e descarga, coordenador de recursos humanos, encarregador de hortifruti granjeiro, encarregado de frios, gerente de loja, subgerente de loja, supervisor de açougue, zeladoria, fiscal de loja, operador de loja e para precificação de produtos, supervisor de caixa, auxiliar de tesouraria e operador de empilhadeiras. Todos os candidatos interessados nas vagas do box atacadista deverão comparecer à agência do trabalhador com seu currículo impresso e atualizado, preferencialmente com experiência comprovada na função e ensino médio completo. A vaga de coordenador de recursos humanos exige nível superior na função. Meus amigos, são essas as vagas momentaneamente. Um grande abraço a todos vocês. Voltaremos amanhã, se Deus quiser.
1: E assim você acompanhou através da Agência do Trabalhador em Telêmaco Borba vagas de emprego para esta quarta-feira. 12h11. Obrigado a você pelo carinho da sua audiência. Vamos seguindo com mais informação aqui no seu microfone aberto. Enem 2026, prazo para pagamento da taxa de inscrição termina hoje.
2: O prazo para pagamento da taxa de inscrição do Exame Nacional do Ensino Médio 2026 termina hoje. É bom lembrar que, como houve prorrogação da inscrição, esse prazo também já foi prorrogado do último dia 10 para esta quarta-feira. O valor é o mesmo da última edição, R$ 85. O pagamento pode ser feito por boleto, por Pix, cartão de crédito e débito, em conta corrente ou poupança, de acordo com as normas de atendimento da instituição financeira do pagador. O boleto está disponível na página do participante, enem.inep.gov.br/participante. Este ano, as provas serão nos dias 8 e 15 de novembro. O Enem é a principal porta de entrada para a educação superior no Brasil por meio do Sisu, ProUni e do FIES. Instituições de ensino públicas e privadas também utilizam as notas do exame para selecionar estudantes. Os resultados individuais do Enem podem ainda ser aproveitados nos processos seletivos de instituições portuguesas que possuem convênio com o INEP. Da Rádio Nacional em Brasília, Ana Lúcia Caldas.
1: 12h12, 12h12, com apoio do Estado, o paciente de Curitiba recebe a aplicação da polilaminina no Hospital do Trabalhador.
3: A paciente Ana Beatriz Cruz recebeu na noite desta terça-feira e no início da madrugada desta quarta a aplicação da polilaminina no Hospital do Trabalhador em Curitiba. A terapia foi administrada após uma operação especial determinada pelo governador Carlos Massa Ratinho Júnior para garantir o transporte do medicamento experimental e da equipe responsável pela aplicação dentro da janela terapêutica recomendada pelos pesquisadores. Ana Beatriz está internada no Hospital do Trabalhador desde o último sábado, quando foi atingida por um galho de árvore enquanto passeava com a família em Curitiba. Ela deu entrada na unidade em estado gravíssimo, com risco iminente de morte. A aeronave do governo do estado decolou do aeroporto do Bacacheri, em Curitiba, na tarde desta terça-feira, seguindo para o Rio de Janeiro. Na sequência, a equipe embarcou para Foz do Iguaçu, de onde retornou à capital paranaense durante a noite. O avião pousou no Bacacheri por volta das 10 horas, permitindo que a aplicação fosse iniciada dentro do prazo do padrão ouro previsto pelo protocolo, que é de até 72 horas após o ocorrido. Segundo o secretário de Estado da Saúde, César Neves, todo o esforço da equipe esteve concentrado inicialmente em preservar a vida da paciente para que posteriormente fosse possível avaliar a elegibilidade ao tratamento.
4: Um trauma rápido-medular muito grave e também um trauma torácico muito grave. Ela chegou efetivamente, infelizmente, com risco iminente de morte. Então a nossa preocupação no primeiro momento das equipes que são treinadas para isso era preservar a vida e salvá-la. E assim foi feito. Então foi feita a fixação da coluna, foi feita a cirurgia do tórax, que ela também teve um trauma muito grave. E uma vez ela fora desse risco iminente de vida, as equipes desse hospital, que já conviveram com outras aplicações da mesma medicação, viram a possibilidade dela ser elegível para o protocolo.
3: O procedimento foi conduzido pelo médico pesquisador Olavo Borges Franco, pelo neurocirurgião João Elias Sarrafi e pelo coordenador do Programa de Acesso Expandido da Polilaminina, Mittermeier Borges. Ele destacou a rapidez da mobilização que foi feita no Paraná e ressaltou o protagonismo do nosso estado no uso da terapia experimental.
5: Isso só é possível porque tem uma gestão tanto do governo do estado quanto da secretaria do hospital que estão atentos a isso, sabe que os prazos dos protocolos são muito curtos por causa dessa janela de 72 horas e também a Anvisa de estar de prontidão para poder responder esses casos imediatamente. Então a gente também tem que agradecer a agência por essa oportunidade que está dando para essa jovem de receber a polilaminina. Aqui no estado, já 15 pacientes já receberam, vão ser mais dois pacientes, no caso da Ana Beatriz, mais um paciente que já estava aguardando também. E o estado do Paraná é o estado que mais teve pacientes em todo o Brasil que receberam a polilaminina.
3: Com a aplicação concluída, Ana Beatriz vai permanecer internada sob um acompanhamento multiprofissional no Hospital do Trabalhador. A recuperação inicial e conforme a evolução clínica pode levar a paciente a ser encaminhada para uma reabilitação intensiva no Hospital de Reabilitação Ana Carolina Moura Xavier, uma unidade que integra o Complexo Hospitalar do Trabalhador, onde ela daria continuidade ao tratamento com uma fisioterapia especializada. Repórter Gustavo Vaz.
1: 12 horas 17 minutos, PGR se manifesta contra a revisão da condenação de Bolsonaro.
6: A Procuradoria-Geral da República se posicionou contra a revisão da condenação criminal de Jair Bolsonaro por tentativa de golpe de Estado. A manifestação consta em parecer enviado nesta terça-feira pelo Procurador-Geral da República, Paulo Gonet, ao Supremo Tribunal Federal. O ex-presidente cumpre pena de 27 anos e 3 meses de prisão e atualmente está em prisão domiciliar temporária por razões de saúde. Bolsonaro foi condenado em setembro do ano passado pela primeira turma do STF, formada pelos ministros Alexandre de Moraes, Flávio Dino, Cristiano Zanin e Carmen Lúcia. Em maio deste ano, a defesa pediu a revisão da condenação, alegando erro judiciário. Segundo os advogados, não há provas da participação do ex-presidente nos atos golpistas de 8 de janeiro de 2023, nem de sua liderança em um plano de golpe de Estado. A defesa também questionou a tramitação do processo na primeira turma e a delação de Mauro Cid, ex-ajudantes de ordens de Bolsonaro, para Paulo Gonet. Porém, não há motivo para alterar a condenação ou reduzir a pena. Segundo o procurador-geral, a defesa não apresentou fatos novos capazes de justificar a revisão do caso. Gonet afirma ainda que a condenação foi baseada em provas robustas e mantida pelo STF após a análise dos recursos da defesa. Agora, de acordo com o regimento interno do Supremo, o pedido de revisão criminal será julgado pela segunda turma. O colegiado é formado por André Mendonça e Nunes Marques, indicados por Bolsonaro, além de Gilmar Mendes, Dias Toffoli e Luiz Fux. O relator do caso é Nunes Marques e ainda não há prazo para o julgamento. Com informações da Agência Brasil, da Rádio Nacional em Brasília, Renato Ribeiro.
1: Estilo junino se transforma com a intenção em novas modas.
7: Eita, São João arretado de vão! Você costuma usar roupa quadriculada no São João?
8: Não. Quando eu era criança, quando eu era menina, eu, na escola eu vestia a roupa, vestido, fazia participar da festinha. Hoje em dia eu já não ligo mais.
9: Não, porque a roupa quadriculada normalmente a gente só usa no São João. Aí tipo a gente compra e aí acaba que deixa lá no guarda-roupa.

0: festejos juninos, cada vez mais o xadrez e as estampas tradicionais dividem espaço com novas referências de moda. Tons escuros e visuais inspirados em festivais sertanejos e eventos de rodeio têm ganhado espaço. Para o sociólogo Fábio Baldaia, que é especialista em festa, estas mudanças revelam transformações culturais mais amplas.
1: A própria lógica da festa, que era uma festa do mundo rural ou do interior, ela passa a ser outra coisa. Um espetáculo, um festival. Então, me parece que a mudança da maneira como as pessoas se vestem atende, ou reflete, ou dialoga, ou se transforma a partir dessas influências que são muito presentes hoje em dia.
0: Durante muito tempo, as roupas juninas ajudaram a construir uma identidade visual facilmente reconhecível. As cores fortes, o xadrez e as estampas de chita dialogavam com a decoração dos arraiais e com o universo cultural do interior do Nordeste. Mas, segundo Fábio Baldaia, a discussão vai além da moda.
1: Se a gente pega já o século XXI, a gente tem nova reconfiguração, que é quando o Brasil do interior, mas especialmente o interior de São Paulo e Centro-Oeste, eles ganham um protagonismo que nunca tinham tido, né? Que é o protagonismo econômico. O sertanejo, ele ganha uma projeção econômica e, de fato, eles têm uma importância cada vez maior. Então, você tem uma transformação econômica, uma transformação nas formas de se expressar. Então, as roupas, o próprio São João, que tinha sido modificado, ele não ia ficar parado, né?
0: Para o pesquisador, as festas populares estão em constante transformação. Influências da indústria cultural, das redes sociais e de outros modelos de entretenimento acabam chegando ao São João. A questão, segundo ele, é entender as relações entre essas transformações e as tradições que marcam a festa.
1: Fazer com que a festa também tenha essa visão e que mais gente participe também, né? As comunidades tradicionais, quem já estava antes, os mais velhos, os grupos chamados folclóricos de cultura popular, para que se possa construir um tipo de festa que incorpore tudo, a gente não precisa descartar para produzir o novo. Dá para fazer com tudo junto.
0: Da Rádio Educadora de Salvador, Rafael Lopes.
2: 12 horas 21 minutos, 12:21. Mais uma pesquisa à presidência da República. Flávio tem 47% contra 44% de Lula em São Paulo no segundo turno, diz a pesquisa. Levantamento Real Time Big Data mostra que o senador e o presidente estão tecnicamente empatados no estado, dentro da margem de erro. Pesquisa Real Time Big Data, realizada no estado de São Paulo e divulgada nesta terça-feira, 16 de junho de 2026, mostra que o senador Flávio Bolsonaro, PL, Rio de Janeiro, e o presidente Luiz Inácio Lula da Silva, PT, estão tecnicamente empatados em um eventual segundo turno. Congressista tem 47% contra 44% do petista. A margem de erro é de 2 pontos percentuais para mais ou para menos. Já no primeiro turno, Flávio tem 36% das intenções de voto entre os eleitores do estado. Já Lula tem 31%. Foi entrevistado 2.000 eleitores do estado de São Paulo de 13 a 15 de junho de 2026. A margem de erro é de 2 pontos percentuais, para mais ou para menos, com intervalo de confiança de 95%. O registro no Tribunal Superior Eleitoral é BR 4419/2026. O levantamento custou R$80 mil, foi pago com recursos próprios e ainda você acompanha outras informações de pesquisa a nível também de estado do Paraná aqui no seu microfone aberto. E daqui a pouquinho mais informação para você, mais em notícias acontecendo no seu microfone aberto.
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2: Muito bem, são 12 horas e 25 minutos, 12 e 25, Capital do Papel 101.9. 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E amanhã, aqui no nosso Microfone Aberto, nós iniciamos uma série de reportagens com referência ao governo do estado do Paraná. Amanhã, ao vivo comigo, direto de Curitiba, nós vamos conversar com o pré-candidato ao governo do estado do Paraná, Requião Filho. Amanhã a primeira reportagem, na sequência já convidamos também o pré-candidato Sandro Alex, convidamos também o pré-candidato, o senador Moro, né, para que venha conosco falar um pouquinho daquilo que irão realizar futuramente, se eleito forem ao governo do estado do Paraná. Amanhã nós iniciamos então com o pré-candidato ao governo do estado do Paraná, o deputado estadual Requião Filho, ao meio-dia, aqui comigo, ao vivo, no Microfone Aberto. 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Avenida Guataçara Borba Carneiro, no BNH. 12:29, 12:29. Lula, no seu discurso, comenta, né, sobre a Polícia Civil. Faz um comentário falando da Polícia Civil e nós vamos trazer então um desagravo, né, do Sargento Lima falando sobre este assunto. Acompanhe.
9: Boca desse energúmeno.
13: A dúvida é que eu não quero devolver na delegacia. Eu quero devolver no correio. Porque devolver na delegacia, as pessoas têm até medo, porque não sabe o tipo de delegado que vai encontrar, o tipo de policial.
9: Polícias civis de todo o território nacional não merecem ouvir um disparate, não merecem ser vítima de um ignorante, de um imbecil que nunca viu uma delegacia por dentro, a não ser na condição de preso que ele já teve. Essa é a realidade. Porque quem já viu, entrou pela porta de trás, pela carceragem de uma delegacia, esse sim, aí eu entendo a revolta dele e entendo toda a sua vontade de criticar uma instituição que ele realmente não conhece. Eu dormia 5 horas por noite. Vou passar a dormir apenas 3 horas por noite. Enquanto não ver esse imbecil fora da cadeira de presidente da República. Para nunca mais se levante o chefe maior de uma nação e ofender uma classe profissional. E principalmente da nossa do estado de Santa Catarina. Mas o raio de esperança brilha no horizonte. Se avizinha a oportunidade de nós retirarmos de uma vez por todas essa mácula da história do nosso país de ser governado por pessoas que só sabem estender benefícios de uma mão para os criminosos e, no mínimo, apontar a desconfiança para aqueles que trabalham dioturnamente pela nossa segurança.
2: Então tá aí, você acompanhou, né, Sargento Lima, ele que é deputado, rebatendo, né, essa questão do Lula no seu comentário sobre a Polícia Civil no país, né? Diz que prefere levar para o correio e não para a delegacia, que não sabe o que vai encontrar. Que tipo de delegado e que tipo de policial dentro de uma delegacia de polícia. Quer dizer, ofendeu realmente a classe da Polícia Civil do Estado do Brasil. Ou melhor, não só do Paraná, mas do Brasil, né? E o sargento deputado Lima, né? Falou sobre o assunto, fez um desabafo com relação a isso tudo, né? Agora são 12:31, 12:31. Vamos seguindo com mais informação para você. Dentro do nosso microfone aberto, olha, informação chegando para você, né? Estados Unidos ordenam que a equipe do Irã saia do país após jogo com a Nova Zelândia. Vamos então à informação para você que nos acompanha no dia de hoje.
14: Depois da estreia da seleção do Irã na Copa do Mundo, no empate com a Nova Zelândia em Los Angeles, o técnico iraniano Amir Galenoi afirmou que o time iraniano talvez seja o mais oprimido da competição, por causa das limitações impostas pelos Estados Unidos. O técnico falou com jornalistas na coletiva de imprensa pós-jogo. De acordo com Amir, autoridades estadunidenses ordenaram a saída da seleção iraniana para o México logo após a partida, sem tempo hábil, portanto, para a recuperação dos jogadores. A viagem de ida até Los Angeles já tinha ocorrido no domingo e não 2 dias antes da estreia, o que também gerou reclamação em uma entrevista. Desta vez, do camisa 8, Mohamed Mohebi.
15: Nós começamos a viagem de manhã, chegamos à tarde e já fomos direto para o treino. Nós ficamos cansados, sabe? Esse tipo de coisa, eu acho que não é muito justo.
14: O centro de treinamento iraniano fica em Tijuana, no México, apesar de todas as partidas da fase de grupos do Irã serem nos Estados Unidos. O plano anterior era dormir em Los Angeles e retornar somente no dia seguinte, esta terça-feira. O time também enfrenta problemas em relação ao trânsito de seus jogadores. De acordo com a imprensa iraniana, o visto concedido ao jogador Mehd Torabi era de entrada única aos Estados Unidos e, por isso, expirou, já que foi usada para o jogo contra a Nova Zelândia. De acordo com a IRNA, mídia do Irã, a Federação de Futebol do país já tomou providências para remitir o visto. Outros 2 jogadores foram retidos temporariamente pela alfândega norte-americana ao sair nessa segunda, mas já estão no México. O tratamento desigual dado à seleção do Irã ocorre por uma guerra iniciada pelos Estados Unidos contra o país persa. Enquanto a Copa rola, as 2 nações fecham um tratado de paz que deve ser concluído no fim desta semana. A seleção iraniana já tinha reclamado do tratamento recebido pelos Estados Unidos. Uma das ocasiões foi ao desembarcarem no México para a Copa do Mundo. O técnico do Irã falou na época que problemas na emissão dos vistos atrasaram a chegada do time a Tijuana, o que atrapalha a adaptação dos atletas, já que são 12 horas de diferença no fuso horário entre o país de origem e o local do centro de treinamento. Diversos membros da Federação Iraniana de Futebol, incluindo o presidente e outros profissionais, tiveram vistos negados. Da Rádio Agência Nacional em Brasília, Sumaia Vilela.
2: 12 horas 34 minutos.
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1: Muito bem, agora são 12h39. Vamos seguindo com o microfone aberto aqui pela sua capital do papel. E no Girando com a Notícia, olha só, Lula é ignorado por Trump, né? Nessa visita ao G7 na França, né? Durante reunião com líderes mundiais na França, presidente dos Estados Unidos evita cumprimentar Lula e não responde sua tentativa de diálogo. A cena repercute e coloca Brasil em situação constrangedora no cenário internacional, né? A ausência de diálogo entre líderes mundiais costuma dizer tanto quanto os discursos oficiais. Durante os bastidores da cúpula do G7, realizado na França, imagens envolvendo o presidente Luiz Inácio Lula da Silva e o presidente norte-americano Donald Trump ganharam repercussão internacionais e alimentaram debates nas redes sociais. Para críticos do governo brasileiro, o episódio simboliza um momento de desgaste diplomático e perda do protagonismo do Brasil em um cenário cada vez mais competitivo. Já aliados do Planalto minimizam a situação, argumentando que não havia reunião bilateral prevista entre os dois líderes e que encontros informais nem sempre acontecem em eventos multilaterais. Mas a verdade, segundo os comentários, é que realmente Lula tentou esse encontro, né? Uma reunião bilateral, mas não teve sucesso, né? Com o governador, ou seja, o presidente dos Estados Unidos, Trump, né? Nessa visita ao G7 na França. 12h41, 12h41, após os comerciais, nós voltamos então com mais informação.
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1: 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Brasil Gás, Avenida Guataçara Borba Carneiro, no BNH. 12h44 e agora vamos à previsão do tempo para todo o país.
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5: Região Centro-Oeste, em Cuiabá, céu claro nesta quarta-feira. Os termômetros da capital de Mato Grosso marcam mínima de 21 e máxima de 34 graus. Umidade relativa do ar gira em torno de 100 a 30%. Aluândia, em Goiás, tem previsão de céu claro no dia do aniversário. Temperatura mínima de 16 e máxima de 27 graus. A umidade relativa do ar vai de 100 a 40%. Região Nordeste, Aracaju, em Sergipe, tem previsão de céu encoberto na manhã desta quarta-feira. À noite, tempo nublado com chuvisco. Temperatura mínima de 23 e máxima de 29 graus. A umidade do ar é de 100 a 60%. Bom Sucesso, na Paraíba, comemora aniversário com céu nublado pela manhã e à tarde o tempo abre. Temperatura mínima de 21 e a máxima de 34 graus. Umidade do ar varia de 80 a 30%. Região Norte, Manaus, no Amazonas, tem previsão de céu encoberto com chuva isolada nesta quarta-feira. Temperatura mínima de 24 e a máxima 31 graus. Nas horas mais quentes do dia, a umidade do ar é de 100 a 60%. Em Porto Velho, Rondônia, tempo encoberto. À tarde, as nuvens se dissipam e deixam o céu claro. Temperatura mínima de 24 e a máxima de 34 graus. A umidade relativa do ar é de 100 a 40%. Região Sudeste, Rio de Janeiro, amanhece com céu encoberto com chuvisco pela manhã. À tarde, tempo nublado. Os termômetros registram mínima de 16 e máxima de 24 graus. Umidade relativa do ar na capital fluminense vai de 100 a 50%. São Manuel, em São Paulo, completa mais um ano com céu claro. O dia começa mais frio, com temperatura mínima de 11 e máxima de 23 graus. Umidade relativa do ar é de 90 a 30%. Região Sul, em Porto Alegre, Rio Grande do Sul, o dia amanhece mais frio e com céu claro. Os termômetros registram mínima de 8 graus, a máxima 16. A umidade relativa do ar oscila entre 95% e 60%. Em Florianópolis, previsão de céu claro o dia todo. Os termômetros registram mínima de 13 e máxima de 20 graus. A umidade relativa do ar na capital catarinense fica entre 90 e 40%. Você ouviu a previsão do tempo para quarta-feira, 17 de junho de 2026, com informações do IBGE Cidades e do Instituto Nacional de Meteorologia, INMET. Redação de Lucília Araújo, da Agência Rádio Gov em Brasília, Vladimir Filipim.
1: Então tá aí, você acompanhou a previsão do tempo para todo o país. Quero mandar um grande abraço para o nosso amigo João. Ele tá perguntando aqui se o IPTU está sendo entregue, né? O carnê. João Maria, meu querido amigo, um abraço especial para você, muito obrigado pela audiência. Eu estou me consultando o pessoal da prefeitura, tá bom? E ao Márcio Luiz também, que me informe, né? Sobre essa questão. Nós demos uma informação alguns dias atrás. Você podia ver pelo aplicativo da prefeitura, fazer a retirar então o IPTU, mas eles iriam também entregar via correio, tá certo? A cota única do IPTU ou a primeira parcela. Mas até agora, pelo menos que eu saiba, eu tô falando por mim, não recebi na minha casa ainda, tá bom? Então tem isso. Mas amanhã, meu caro João, você pode fazer o seguinte, o Márcio Luiz está por aqui comigo, ele que traz as informações aqui da prefeitura junto com o microfone aberto, e a gente pode informar melhor você sobre esse fato, tá bom? Grande abraço e agradeço também a audiência do pessoal lá da Mototec, Jailton, Paulinho e toda a piazada, né? Sempre tá com a gente também. Obrigado a vocês todos. Meu amigo Candinho, alô Candinho, Curitiba, muito obrigado, viu Candinho, sempre com a gente na nossa capital do papel. A gente agradece, né? Que nada, João. Um abraço pra você aí, viu? Muito obrigado. Mas amanhã me manda uma mensagem com a participação do Márcio aqui pra nos lembrar. Eu dou uma resposta pra você com o Márcio Luiz. Acredito que o Márcio tá me ouvindo nesse momento. Eu mandei uma mensagem para ele, não me respondeu ainda, mas de qualquer forma, se chegar até o... Ah, ele está me respondendo aqui agora. Viu, meu querido amigo João? Olha só, Marcinho Luiz está no almoço, mas, como sempre, né? Mandando a sua informação, ele está atento ao microfone aberto, né? Estou esperando ele me informar aqui para responder a você com relação, então, ao IPTU, né? Muito bem, 12h49, daqui a pouquinho eu quero agradecer também, né? A toda a participação do pessoal de Lagoa. Alô, Lagoa, muito obrigado. Aquele abraço a vocês todos pelo carinho, né? Agora sim, o Marcinho já me mandou aqui, deixa eu ver o que que tá. Agora sim. Olha, atenção, meu caro amigo João, ou meus amigos contribuintes de Telêmaco Borba. O IPTU será entregue via correio. É, mas já podem retirar aqui na prefeitura, viu, gente? Quem quiser pode retirar na prefeitura, né? Até às 16 horas ou pelo site da prefeitura. É a informação que o Márcio me passa. Vai ser entregue via correio, segundo me consta, né? A cota única e a primeira, aquele que quer parcelar, a primeira mensalidade ali do IPTU. Ou então, retirar na prefeitura até às 16 horas, né? Está sendo entregue na prefeitura ou pelo site da prefeitura municipal. Marcinho Luiz, aquele abraço para você, muito obrigado. Rapidinho, né? Aqui a coisa não para. Como diz o Márcio, aqui a notícia em primeiro lugar e nós estamos sempre aí dando atenção aos nossos ouvintes. São 12 horas e 51 minutos.

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1: E no nosso plantão de polícia, motociclista fica ferido em colisão frontal na PR-340 em Castro. Acidente envolveu Audi A3 e uma Honda Pop 110 na manhã desta quarta-feira, 17. Uma mulher de 25 anos ficou ferida em sinistro de trânsito registrado na manhã desta quarta-feira, 17 de junho de 2026, na PR-340 em Castro, aqui nos Campos Gerais do Paraná. A ocorrência foi registrada por volta das 6h45 no quilômetro 223 mais 600 metros, no trecho entre o entroncamento da PR-151 e acesso ao município. De acordo com as informações colhidas no local, o acidente foi do tipo colisão frontal, envolveu um Audi A3 com placas de Castro e uma Honda Pop 110, também placada no município. O condutor do Audi, um homem de 32 anos, não sofreu ferimentos. Já a condutora da motocicleta de 25 anos ficou ferida e foi encaminhada pelo SIAT à UPA de Castro, com ferimentos moderados. Conforme declaração do motorista do áudio, ela saiu da PR-151 para acessar a PR-340 quando acabou se envolvendo na colisão com a motocicleta, que transitava pela PR-340 no sentido contrário. Os veículos não possuíam pendências administrativas e foram liberados no local aos responsáveis. Suspeito bebia com a vítima antes de crime que terminou em morte na terra indígena Barão de Antonina, em São Jerônimo da Serra. A Polícia Civil do Paraná prendeu um homem de 47 anos pelo delito de homicídio qualificado que vitimou Tarcísio Gino Rael Fidêncio, 38 anos, ocorrido na terra indígena Barão de Antonina. A captura aconteceu na segunda-feira 15, em São Jerônimo da Serra. Após informações detalhadas, a equipe se deslocou ao Hospital Municipal para saber sobre o estado da vítima. Pelos relatos de toda a equipe médica, a vítima teria dado entrada na unidade de saúde em estado grave, inclusive com parada cardiorrespiratória, em razão da gravidade das lesões por golpe de arma branca desferida pelo suspeito. Na sequência, os policiais civis foram até a região e obtiveram informações que levaram à identificação da autoria. Imediatamente, as equipes realizaram diligências pertinentes, localizaram o autor e lhe deram voz de prisão e conduziram até a delegacia de polícia para as providências, explicou o delegado da Polícia Civil, Flávio Junqueira. E nós vamos seguindo com mais informação para você dentro do nosso microfone aberto nesta quarta-feira aqui pela capital do papel. Armas e munições são apreendidas durante abordagem na PR-323 no Norte Pioneiro. Portanto, a informação que nós colhemos, equipes policiais apreenderam armas de fogo, munições, equipamentos durante uma abordagem realizada na noite de terça-feira, 16 de junho de 2026, na PR-323, em Sertaneja, no norte do Paraná. A ocorrência foi registrada por volta de 23 horas e 18 minutos durante a deflagração da Operação Faro. De acordo com as informações, equipes estavam posicionadas na rodovia quando abordaram dois ônibus. Durante a fiscalização, nada foi encontrado. No entanto, os policiais observaram que os veículos estariam sendo escoltados por um Renault Kwid. Ao verificar a documentação dos vigilantes responsáveis pela escolta, os homens relataram que não possuíam os documentos de autorização necessária para execução de atividade. Diante das irregularidades, foram realizadas as apreensões. Foram recolhidas um espingarda calibre 12, uma pistola revólver calibre 38, além de um carregador sobressalente e munições extra. Segundo a ocorrência, todas as armas estavam municiadas e também carregadas. Ao todo, foram apreendidas 14 munições calibre 12, 32, munições 380 e 12 munições calibre 38. Os envolvidos também utilizavam coletes balísticos, mas não apresentaram documentação exigida para o uso dos equipamentos. Diante dos fatos, os homens foram encaminhados à delegacia de polícia para providências cabíveis. Homem é ferido com faca pela ex-namorada no Norte Pioneiro. Um homem de 34 anos ficou ferido após ser agredido pela ex-namorada na noite desta segunda-feira em Sertaneja. De acordo com a Polícia Militar, a equipe foi acionada por volta das 22 horas e 19 minutos para atender ocorrência em uma rua ali naquela localidade. A vítima relatou que estava em sua residência quando a ex-companheira chegou bastante alterada em razão do término do relacionamento. Ainda segundo o relato, o homem tentou acalmá-la e pediu para que ela deixasse o local, mas a mulher se exaltou e o atingiu com uma faca de serra utilizada em cozinha, causando um corte em sua perna esquerda. Após a agressão, a autora fugiu do local antes da chegada da equipe policial. Foram realizadas buscas nas proximidades, porém ela não foi encontrada. A vítima recebeu orientação quanto aos procedimentos legais e o caso foi registrado em boletim de ocorrência para as providências cabíveis. Portanto, essas foram as informações colhidas dentro do nosso plantão de polícia. 12 horas e 58 minutos.
2: Por isso eu digo.
1: Bem, amigos, bem, amigas, estamos finalizando aqui pela sua Capital do Papel mais um show de notícia e informação dentro do seu microfone aberto. Para você que ficou na minha companhia e de toda a nossa equipe, o meu muito obrigado. Eu retorno amanhã a partir das 11h30, levando para você muito mais informação em mais um microfone aberto. Fiquem agora na boa companhia com muita música e informação. Na tarde é nossa, Gilberto Alves vai com você até as 5 da tarde e a partir das 5 da tarde chega com você com muita música também e informação, o Dimar Barbosa. Amigos e amigas, muito obrigado, um forte abraço. Eu retorno amanhã e ao finalizarmos dizemos: Senhor, fazei de mim o instrumento de vossa vontade. Muito obrigado e até amanhã, se Deus quiser.

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Olá, você! Muito boa tarde! Gilberto Alves, chegando com a tarde é nossa! Aqui pela capital do papel, FM, transmitindo na frequência de 101.9 MHz de Telêmaco Borba, estado do Paraná. Seja muito bem-vindo, seja muito bem-vinda. Afinal de contas, aqui é o seu lugar, aqui é bem melhor. Você no carro, na rua, no trabalho, no escritório, em casa, acompanhando nossa programação. Obrigado pela sua sintonia, obrigado pela sua companhia. E para você interagir conosco, registrar a sua audiência, confirmar a sua participação é fácil demais, é muito simples. 3910-1210, o código de área é o 42. 3910-1210, esse é o WhatsApp da Capital do Papel para você interagir conosco. Aliás, você participa conosco, interage conosco, diga o seu bairro, onde você mora, a cidade, o estado, o país, confirme a sua participação, registre a sua participação conosco através do 3910-1210, o código de área é o 42. Hoje é quarta-feira, dia 17 de janeiro, aliás, dia 17 de junho, né? 17 de junho de 2026. A temperatura neste momento é de 18 graus. E não esqueça, fé em Deus, força, ânimo, coragem, com certeza, dias melhores virão. 1:04, tô chegando no pedaço, tô pintando na área e na Tarde Capital, sempre o melhor da música, sempre os melhores ritmos.

O melhor da música fazendo parte da programação da capital, nós ouvimos com Cogumelo Plutão, Esperando na Janela. 1:21.

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3: E atenção, você que acompanha a programação da Rede Globo. Isso mesmo, né? Olha só, hoje tem grade bagunçada, hein? Globo antecipa horário de Quem Ama Cuida. Hoje, e muda novelas, os Jogos da Copa. Como é que vai ficar o negócio? Olha só. A Globo transmite nesta quarta-feira, hoje dia 17, os jogos Inglaterra e Croácia e Uzbequistão e Colômbia, válidos pela Copa do Mundo de 2026. Por isso, a emissora vai precisar mexer nos horários de quase todas as suas novelas ao longo do dia, incluindo Quem Ama Cuida, que trará um capítulo decisivo com a condenação injusta de Adriana Letícia Colim. A novela das nove está prevista para começar às 8h55 da noite, horário de Brasília. Somente Além do Tempo irá ao ar no horário tradicional da edição especial, às 2h45. Já Avenida Brasil começará bem mais cedo, às 3h25, ocupando o espaço da sessão da tarde. A faixa de filmes foi cancelada no período do Mundial. Após a reprise do folhetim de João Emanuel Carneiro, o telespectador vai acompanhar o confronto, né, entre Inglaterra e Croácia, seleções que estão no grupo L da competição. Ainda serão antecipadas pela Globo hoje Quem Ama Cuida, é o último capítulo de Guerreiros do Sol, que vai começar às 9h55, enquanto A Nobreza do Amor, às 7h10, e Coração Acelerado, às 7h50, serão exibidas um pouco mais tarde do que o normal. O Jornal Nacional também irá ao ar antes do tradicional. Às 8h15, já o Jornal da Globo será empurrado para a madrugada. Nossa, 1h35 depois da Central da Copa. Meu Deus do céu, né? Então tá aí, programação, grade bagunçada, né? Devido aos jogos da Copa na Rede Globo de Televisão. Você que acompanha, né? E essa novela, Quem Ama Cuida, realmente tá sensacional, tá boa demais. Muito bem, nós estamos com A Tarde é Nossa aqui pela Capital do Papel. O pessoal chegando e interagindo conosco. Boa tarde, aqui é a Tereza de Almeida Souza, da Área 7, na audiência. Ela oferecendo a programação para a Josiane e para todas as amigas que estão na audiência. A Josiane é da Água Verde, né? Grande abração, pessoal da Água Verde, na sintonia da nossa Rádio Capital do Papel. Quem mais está chegando por aqui? Essa tem áudio, né? Fala, minha querida.
4: Boa tarde. Boa tarde. Giba, a Jô.
3: Tudo
4: de
3: bem,
4: Jô?
3: Tranquilinha?
4: Bora lá de Bora. Terra Samba, carrinho de mão. Oferecer para Marinês com os filhos, a mamãe dela, Maria, para a Daiane com a Isabelle, família toda, a Silvia e o seu Pedro, a Luzia Queiroz de Sapopema, Marildinha de Tibagi, a Luciana, o Vandeco que está com os amigos lá no rancho, para o Hamilton Batista, para Sirene Ribas, para Índia Márcia de Lara com o Riva, enfim, para todas as pessoinhas que estão na Tarde é Nossa. Bye, bye.
3: Bye, bye. Jô Sorriso, direto de Rolândia, interagindo conosco. Um abraço para o Rosildo, esposo, e para toda a família da nossa querida Jô Sorriso. Sempre alegre, sempre bacana, sempre sorridente, né? Grande abração, muito carinhoso ao pessoal de Sapopema conosco, né, Luzia Queiroz? Um grande abraço para você, grande abraço a Silvia Mainades, o esposo Pedro, com certeza trabalhando e acompanhando a nossa programação.

tem também o Dirceu Galo de Piraí do Sul, a dona Ana Dirce de Piraí do Sul acompanhando a nossa programação, né? Um grande abração muito carinhoso a toda essa gente bacana na sintonia da Capital do Papel. Agora 1h26.

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Nós ouvimos com Negritude Júnior. Lembra? Tana Jura. 1:33, você sintonizado com a Capital do Papel, acompanhando A Tarde é Nossa, pessoal interagindo conosco. Olá, Giba, sou a Cauane. Gostaria de mandar um feliz aniversário para minha mãe, Lia, e falar o quanto amo ela. Olha só, hein? Parabéns, viu, Lia? Muitos e muitos anos de vida, muita saúde, muita graça, muita paz. Que Deus continue lhe abençoando, guardando e protegendo. São os votos de nós aqui da Rádio Capital do Papel e também da sua filha, a Cauane, né? Parabenizando a mamãe que hoje está de aniversário. Quem tá chegando por aqui? O Corvo, né? Nosso amigo internauta direto da capital do estado, Candinho. Ele diz: olá, meu amigo Giba, bom ouvir vocês aí na Capital do Papel. Abraço. Toca Bidis, Massachusetts. Daqui a pouquinho pra você, tá bom, Candinho? Grande abração. Nos acompanhando em Curitiba, né? Na capital do estado. Grande abraço ao Cido e a Cida, né? Nos acompanhando também, né, Cido? Né, Cido? É. Grande abração, muito carinhoso. E quem tá chegando por aqui? Boa tarde, Giba. Boa tarde, minha querida Dirce Sete, de José Lacerda. Tudo bem com você, Dirce? Um abração carinhoso pra você. E a Dirce compartilha conosco.

que a gente não dependa do amor do outro para ser feliz. E que reaprenda a caminhar com as mãos livres, braços leves e a alma exposta. Que a gente recupere o olhar carinhoso para com nós mesmos, cuidando do que ouve, do que sente, do que guarda, do que vê. Que nossa memória aprenda a filtrar lições, imunizando a mágoa, o desamor e a falta de afeto. Que sejamos responsáveis por nossas escolhas, nossos caminhos, por nossos amores. E que tenhamos a fé de sempre e o sorriso no rosto para aliviar os dias nublados, já que é certo que o sol sempre volta.

0: Massachusetts, com Bee Gees aqui na Capital do Papel. 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

0: 1h43, você acompanhando a tarde nossa aqui pela Capital do Papel, o pessoal interagindo conosco. Boa tarde, Giba. Boa tarde, minha querida Anice Delfino, Anice Confeiteira do Alto das Oliveiras. Ela diz assim: Giba, mande um abraço pro Vlad, aí do estacionamento, com certeza está te ouvindo. Agradecer ele pelo carinho, me manda mensagem de bom dia todos os dias. Olha só, gente boa. Uma pessoa simpática, o Vlad, né? Grande abraço ao Vlad no estacionamento, trabalhando e acompanhando a nossa programação. E a Anice caprichando nas delícias e na sintonia da nossa Capital do Papel. Quem é esse que tá chegando por aqui? Até parece que eu conheço ele. Quem que é esse Vanderlei, hein? Quem será que é o Vanderlei?
1: Boa tarde.
0: Boa tarde. É o Jacaré?
1: Aqui é o Jacaré.
0: Isso.
1: Estamos aqui trabalhando na oficina do glorioso Robinho. Peço uma música, Zé Ramalho, o Índio. Ofereço para todos que gostam do almoço, ofereço para o Celso da Lataria, para o Cadeirudo.
0: Cadeirudo?
1: Para todos que gostam da boa música. Tenha boa tarde, muito obrigado. Sábado vai ter, ó, a máquina do tempo, não?
0: Com toda certeza, teremos a máquina do tempo, sim.
1: Tamo junto.
0: Isso.
1: Valeu, obrigado.
0: Grande abraço, Jacaré. O Vanderlei Jacaré participando, interagindo conosco, a todos da oficina do Robinho. Um abração carinhoso. 1h34. Aliás, 1h45. 1h45.

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E pousará no coração do hemisfério.

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Esse foi Raul Seixas, SOS. 1h52, a tarde é nossa aqui pela Capital do Papel, o pessoal chegando, interagindo conosco, e ele chega por aqui. Boa tarde, meu amigo Giba, DJ Jarbas, da Vila Rosa. Boa tarde, DJ. Grande abração pra você. Mande um abraço pro pai Antônio, pra minha linda esposa Noemi, filhos Daniel, Graciele, Ariane, pro meu genro Pedro, pro neto Gael, pro primo Bilde, pra Maria, pro Foguinho, pra Maria Bichinho, pro Vardinho do São João, pro primo José Carlos da Saúde de Reserva, pro DJ JC, pro primo Sebastião, prima Cirlei, pro grupo Cantos do Paraná, pro tio Jairo, também pro Bruno, que trabalha com preparações, né, do São Geraldo, também pro seu Hipólito, pro Eliseu, do Mercado Ortiz, e a todos da Melhor Rádio Capital. Grande abraço, DJ, um abração carinhoso pra você. Música sertaneja com o Dimas, depois das 5, com o Tarde Sertaneja, tá bom, DJ? Um grande abração pra você, obrigado pela sua companhia.

Sempre, sempre as mais lindas canções, fazendo parte da programação da capital, Someone You Love It. Nós ouvimos com Lewis Capaldi, pontualmente 2 horas, daqui a pouquinho, Repórter Capital.

Repórter Capital no ar. Confira os principais destaques de Telêmaco Borba e região. Atenção motoristas que trafegam pela PR-160 em Telêmaco Borba. Devem redobrar a atenção.

segue em andamento as obras da construção do novo viaduto no entroncamento com a estrada Max Estaldache, uma das principais intervenções de mobilidade urbana do município. Para garantir o avanço dos trabalhos, segue interditado a rotatória próxima ao Parque Municipal do Rio Tibagi. A orientação é para que os condutores respeitem a sinalização. A obra tem como objetivo aumentar a segurança, melhorar fluidez de trânsito e facilitar o acesso entre as diferentes regiões da cidade. E na área de saúde, a deputada estadual Mabel Canto busca parceria com o Corpo de Bombeiros do Paraná para oferecer capacitação e orientações a gestantes e famílias de recém-nascidos sobre como agir em casos de engasgamento. 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

E a temperatura neste momento é de 19 graus. Hoje é quarta-feira, dia 17 de junho de 2026. Quem tem o prazer de continuar com você até às 5 da tarde, Boa Tarde é Nossa, com o melhor da música, sou eu, Gilberto Alves, o Giba. E para você interagir conosco, registrar a sua audiência, confirmar a sua participação é fácil demais, é muito simples. 3910-1210, o código de área é o 42. 3910-1210, esse é o WhatsApp da Capital para você interagir conosco. Meu abraço, meu carinho a você no carro, na rua, no trabalho, no escritório, aonde quer que você esteja nos acompanhando, pelo rádio em 101.9, pelo site, pelo aplicativo Amigo Internauta, obrigado pela sua companhia. Quero abraçar com muito carinho o pessoal de Itamarana, Cândido de Abreu, Mauá da Serra, Figueira, Curiúva, Sapopema, Rio Branco do Ivaí, Rosário do Ivaí, Ivaí, Ivaiporã, Sengés, pessoal também de Venceslau Brás, pessoal nos acompanhando, um abração muito carinhoso, obrigado pela grande audiência. 2 horas e 5 minutos. 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

Esse é o som gostoso, o som legal de Coldplay e BTS, My Universe. 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Vila Shopping. 2:13, Capital do Papel com a Tarde é Nossa. Seguimos sempre com o melhor da música. Esse é o som de Ana Vitória. Agora eu quero ir. E você, vem comigo? Continue conosco aqui na Capital do Papel.

0: Esse é o som dele, ele que é cantor e compositor, né? Vitor Clay Adrenalizou. Música boa aqui na capital.
1: Fala, meu amigo.
0: Opa,
1: Giba.
0: Guilherme Charneski.
1: Capital do Papel, boa tarde.
0: Boa tarde.
1: Olha, o programa tá sensacional. Esse ficou o melhor horário de programa aí na Rádio Capital do Papel. Boa tarde, é nossa. Grande sucesso pra vocês aí, as músicas estão excelentes, a participação desses ouvintes queridos tá maravilhoso, Giba. Grande abraço pra você, tô te ouvindo, tô te acompanhando.
0: Grande abraço ao Guilherme Charneski e aos pais, né, nos acompanhando na Área 7, seu Luiz Carlos e Dona Lourdes, um abração carinhoso na Área 7, na sintonia da Capital do Papel. Também na Área 7 nós temos a... quem nós temos lá? A Célia Ortiz, né, Célia? Um grande abração carinhoso para você, sempre na sintonia da Capital do Papel. No Jardim Alegre, a Roseli Nascimento e o Mirtão também na companhia da nossa Capital do Papel. Agora, 2h21.

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Tarde é Nossa. Muito bem, já estamos de volta com a Tarde é Nossa aqui pela Capital do Papel, 2h22. Pessoal chegando, interagindo conosco. Boa tarde, Giba. Gostaria de pedir a música A Sua Casa com a banda Desejo de Menina. É um forró, né? Ela quer ouvir e oferece para as amigas da Plastipel. Alô, pessoal da Plastipel, grande abraço. Oferece, né? É a Francisca. É heroína ou heloína? Do bairro Santa Rita. Aqui saiu Francisca Heroína. Será que é heroína ou é heloína? Ai, ai, ai. A Francisca é heroína mesmo. É isso, né? É o que consta aqui, né? Então tá certo, Francisca. Um grande abração carinhoso pra você. Obrigado pela sua companhia, pessoal da Plastipel. Márcia de Lara, né? Um grande abração muito carinhoso pra ela também, sempre nos acompanhando.

0: E essa nós ouvimos com a banda Djavu do Brasil, Não Desligue o Telefone. 2:30, a tarde é nossa, pessoal chegando, interagindo conosco.
1: Boa tarde,
0: boa meu tarde. Amigo
1: Gilberto Alves.
0: É o Reinaldo,
1: como
0: é
1: que você
0: né?
1: Está? Tudo bem?
0: Tranquilo, e você?
1: Boa tarde para todo o pessoal que está ligado na programação da Rádio Capital. Uma ótima tarde a todos, um bom resto de semana aí, tá bom? Estamos aqui, trabalhando aqui no... Na Clebinho da Ortigueira, eu vi na programação da rádio aí, tá bom, Gilberto? Mandar um abraço pra toda a galera aí, nossos amigos aí da Vale, né? Que estão acompanhando o programa. E os demais, né? Toda a galera que sempre tá interagindo aí, tá bom? Beleza? Boa tarde pro Guilherme também, né? Tá, acho que tá ouvindo aí.
0: Grande isso, oh, acompanhando nossa programação.
1: Que aí, Giba.
0: Ele aparece de vez em quando por aqui.
1: Dá uma oportunidade pra ele nessa programação, nessa grade de programação da Rádio Capital aí, né? Tem que dar uma chance pro rapaz lá, um belo de um locutor aí, agora que se abriu o espaço aí. Beleza? Um abraço a todos aí, uma boa tarde. Se for possível, toca aí uma música aí, qualquer música aí com o Bon Jovi aí, se for possível, ok, Giba? Um abraço.
0: Um abraço, Reinaldo, tudo de bom pra você. O Guilherme aparece ainda nas férias, ele vem cobrir as férias de todos nós aqui, né, Guilherme? Um grande abração pra você. Reinaldo, grande abraço, um bom trabalho pra você. Falando em Guilherme, o Guilherme tá indicando uma música aqui, né? Vamos ver essa, Guilherme. Essa aqui, né? Lola Young, Messi. Vamos ouvir agora, então, aqui na Capital do Papel, 2:31.

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1: E nós ouvimos com Bon Jovi, It's My Life. 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

0: 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Um abraço a toda a equipe do Lobax, nosso querido Leandro Sassá, sempre nos acompanhando, né, Sassá? Grande abração, bom trabalho para você. Um abraço para Dona Lourdes, na Vila São Francisco, na sintonia da capital. 2h41.
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0: 2h42. Nelsinho Pintor, Nelson Magalhães. Tá me estranhando, Nelsinho? Ô, meu brother, o que tá acontecendo? O Nelsinho quer ouvir a música com Diana, Porque Brigamos. Oferece pra Mana Alice, Paulo Locoves, Celso da Lutaria, aliás, da Lataria e Pinturas, né? Também pro Bem TV. Abraços, grande abraço ao Nelsinho Pintor, sempre nos acompanhando, né, Nelsinho? Grande abraço pra você, tudo de bom.

Lindíssima canção que nós ouvimos na voz de Newton César, A Namorada Que Sonhei. 2:48, a tarde é nossa pela Capital do Papel. Grande abração ao JJ José Juarez do Jardim Kroll, acompanhando a nossa programação, né, Juarez? Um grande abração para você. Quem tá chegando por aqui, boa tarde, tudo bem? Aqui é a Laura. Poderia tocar Tô Nem Aí, da Luca? Para animar a tarde das moças da Plastipel, por favorzinho, e muito obrigado. Laura, grande abraço para você e para todas as meninas da Plastipel acompanhando a nossa programação.

0: Esse som gostoso que você ouviu aqui na 101.9, narada Michael Walden, Gimme, Gimme, Gimme, música boa que você ouve aqui na 101.9, Capital do Papel, tem muito mais até as 5 horas da tarde, hein? E daqui a pouquinho, olha só pra você que quer turbinar o seu café, que tal, hein? Cúrcuma, gengibre e mais 4 ingredientes para dar aquela diferenciada no seu café do dia a dia. Esse assunto fica para daqui a pouquinho. Agora tem intervalo, já tem Repórter Capital, pontualmente 3 horas.
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2: 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Confira os principais destaques de Telêmaco Borba e região. A Secretaria Municipal de Saúde de Telêmaco Borba iniciou a capacitação dos médicos da rede pública para a inserção do Implanon, método contraceptivo de longa duração que passou a ser oferecido gratuitamente pelo Sistema Único de Saúde. A expectativa é que todos os profissionais estejam capacitados até o mês de julho. Os enfermeiros da rede também deverão passar pelo treinamento para ampliar o atendimento à população. As mulheres interessadas em utilizar um método devem procurar a unidade básica de saúde mais próxima, conversar com a equipe de enfermagem e realizar o cadastro na lista de espera. O Implanon é considerado um dos métodos contra

contraceptivos mais eficazes. E na rede particular pode custar entre 2 e 4 mil reais. 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

Mossa. Sol brilhando em nossa Telêmaco Borba e a temperatura neste momento, segundo o CIMEPAR, é de 20.1. A sensação térmica é de 20 graus, temperatura um pouquinho mais alta, né? E o sol brilhando bastante para você enxugar as suas roupas, dona de casa, para você curtir esse sol maravilhoso e continuar sintonizado com a 101.9, Capital do Papel FM, transmitindo de Telêmaco Borba, Estado do Paraná. Quem tem o prazer de continuar com você, sou eu, Gilberto Alves, o Giba. Para você interagir conosco, registrar a sua audiência, confirmar a sua participação, é fácil demais, é muito simples. 3910-1210, o código de área é o 42. 3910-1210, esse é o WhatsApp da Capital para você interagir conosco. Hoje é quarta-feira, dia 17 de junho de 2026. Uma ótima tarde para você nos acompanhando em qualquer lugar, em qualquer ponto de nossa cidade ou região, né? Pelo Brasil e o mundo, através do site, do aplicativo da Capital do Papel. Obrigado pelo carinho da sua audiência. Cúrcuma, gengibre e mais 4 ingredientes para turbinar o café de todo dia. Para muita gente, o café é um ritual inegociável. A bebida, porém, pode ganhar novos sabores e alguns compostos extras, com a adição de ingredientes como canela, gengibre e cúrcuma e também cacau. Esses elementos concentram antioxidantes e outras substâncias associadas à proteção das células contra danos provocados pelos radicais livres. É importante, porém, manter as expectativas sob controle. As quantidades utilizadas em uma xícara são pequenas e não transformam o café em um remédio. Os benefícios aparecem dentro de um padrão alimentar equilibrado, rico em frutas, verduras, legumes e grãos integrais. Algumas combinações simples para variar o sabor e enriquecer o cafezinho do dia a dia. Começando com canela. Uma das misturas mais populares, a canela contém compostos antioxidantes e anti-inflamatórios e vem sendo estudada por seu possível papel no controle da glicemia, embora as evidências ainda não sejam definitivas. Ela também apresenta um

noz moscada também combinam bem com a bebida. Olha só, gengibre. Conhecido por ajudar no alívio de náuseas e desconfortos digestivos, o gengibre também é rico em compostos antioxidantes e anti-inflamatórios. No café, acrescenta um toque levemente picante e aromático. Uma forma simples de consumo é deixar uma rodela da raiz em infusão por alguns instantes na bebida já pronta. É possível ainda usar seu sumo torcendo pequenos pedaços com um pano e pingando algumas gotas. O resultado é um sabor marcante que combina especialmente com especiarias como cardamomo e noz moscada. Cúrcuma. Também chamada de açafrão da terra, a cúrcuma ganhou destaque devido à curcumina, substância amplamente estudada por suas propriedades antioxidantes e anti-inflamatórias. Pesquisas investigam seu possível papel na produção neurológica, ou seja, na proteção neurológica, no alívio das dores articulares e na prevenção de doenças crônicas. A absorção da cúrcuma pode ser aumentada quando consumida junto com pimenta do reino. No café, basta adicionar uma pequena pitada da versão em pó ou uma fina fatia da raiz fresca. Cacau. O cacau é rico em flavonoides, compostos associados à saúde cardiovascular e o funcionamento cerebral. Essas substâncias ajudam a melhorar a circulação sanguínea e estão ligadas a efeitos positivos sobre humor, atenção e cognição. Uma colher de sopa rasa de cacau em pó colocada direto na bebida ou no coador transforma o café em um preparo mais saboroso. Outra opção é deixar um quadrado de chocolate amargo 70% ou mais derreter lentamente na xícara. Pimenta. Pimenta, hein? Pode parecer estranho à primeira vista, mas a combinação tem conquistado adeptos. A responsável pelo ardor é a capsaicina. Capsaicina, isso mesmo, hein? Substância que estimula a circulação sanguínea e possui uma ação termogênica discreta. Pimentas como caiena e dedo de moça podem ser usadas no coador em pequenas quantidades para criar uma bebida mais intensa. Quem prefere um sabor mais suave pode acrescentar leite para equilibrar a picância. Já ouviu falar em maca peruana? Olha só, originária dos Andes, a maca peruana se popularizou, né, como ingrediente funcional. Ela contém fitoesteróis e outros compostos que vêm sendo estudados por possíveis efeitos sobre disposição, metabolismo e equilíbrio hormonal. Seu sabor combina bem com o café. A quantidade mais utilizada varia de uma colher de chá a uma colher de sopa do pó. Como preparar o café da melhor forma? Além dos ingredientes extras, alguns cuidados ajudam a preservar o sabor e as características benéficas da bebida. Evite deixar a água atingir fervura. Use quando as pequenas bolhas no fundo, né, da panela começarem a subir. Não adicione açúcar durante o preparo ou coloque o pó na água, que irá esquentar. Prefira café recém-passado, café requentado ou que passa o dia na cafeteira. E na garrafa térmica, libera taninos, substâncias que podem provocar desconforto gástrico. Use especiarias com moderação para não mascarar o sabor da bebida. Limite o consumo, né, a 3 ou 4 xícaras por dia para evitar excesso de cafeína. Pequenas mudanças podem transformar o café de sempre em uma experiência diferente. O segredo está menos na quantidade de ingredientes e mais na consistência de hábitos saudáveis ao longo do tempo. Então tá aí, né? Mais essa que você ficou sabendo aqui na Capital do Papel. 3 horas e 11 minutos.

0: Grande sucesso com Vini, Quero Muito Mais. 3:19, intervalo rapidinho, já já eu volto com você.
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0: Isso mesmo, já estamos de volta com A Tarde é Nossa, agora 3:21. Uma ótima tarde para você, obrigado pela sua companhia. Quem é que está chegando por aqui? Quem
5: Boa
0: será?
5: Boa tarde.
0: Elisson Messias, seja bem-vindo.
5: Se for possível, toque terceira dimensão na cor dos seus olhos. Fique com Deus.
0: Amém, querido, fique com Deus. Um abraço para dona Juraci, para o Atamir, né, Gonçalves, para toda a família do nosso querido Elisson Messias, do bairro Socomim, acompanhando a nossa programação. Quem é que está chegando por aqui? Fala aí, menino! Olha só, ganhei o dia, hein? Menino, com 55 anos de idade, tá muito bom, hein? Ele diz, tudo na paz? Tudo na paz, e com você? Você tem coragem de tocar aí

Para mim, Evaldo Braga, esconda o pranto num sorriso. Do Rio Alegre, o Nelson Rodrigues da Cruz, né, Nelson? Grande abração carinhoso para você. Tá chegando então, Evaldo Braga.

Na cor dos olhos seus, terceira dimensão. 3:28, Capital do Papel apresentando A Tarde é Nossa, você interagindo conosco e quem tá chegando? Olá, Giba, tudo bem? Sandra Cirino, do Centro. Toca para mim, por favor. Zizi Posse, Perigo, se for possível. Beijos, grande abraço, tudo de bom para você. Sandra Cirino acompanhando a nossa programação. Quem também tá chegando por aqui? Boa tarde, toca qualquer uma de Led Zeppelin, que tá quase na hora do cafezinho. Opa, quem é que tá participando conosco? Não tem nome aqui, né, da pessoa, mas vai um grande abraço para você. Realmente tá na hora do cafezinho. Eu vou trazer essa então, que foi tema da novela Top Model da Rede Globo.

0: É muito perigoso. Perigoso demais, hein? Zizi Posse, perigo aqui na capital do papel. 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Você é o nosso convidado. 3h41.
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0: Ok, ok, já estamos de volta com A Tarde é Nossa, agora 3h42. Quem é que tá chegando por aqui? Da Vila São Francisco, né? Camila Furquim, né, Camila? Grande abração carinhoso para você. Ela diz boa tarde, gostaria de pedir uma música. O Sol, de Vitor Clay. Olha só, Camila Furquim, é parente do Adilson Camargo Canarinho? Vai que numa dessa é parente, né? Grande abraço, viu, Camila? Tudo de bom para você. Falando nisso, um abraço pro Adilson Camargo, a Eliane, né? Também o pequeno Samuel, o netinho do Adilson, né? Toda a família do Adilson na área 1. Grande abração, muito carinhoso. Quem chega por aqui, boa tarde, Gibaueira, Nilson Rodrigues do São Silvestre. Estamos trabalhando e na sintonia da capital. Toque uma música do Guns. Valeu, Giba, que Deus abençoe. Pode ser essa aqui? Então tá chegando pra você aqui na capital.

Vitor Clay, O Sol. 3:52, você acompanhando a Tarde Nossa e também interagindo conosco. Quem é que tá chegando? Vamos de Tocando em Frente. Boa tarde, Gilberto Alves, o Giba, sua família e seus ouvintes. Fiquemos com Deus e os anjos. Abraço a dona Juraci Gonçalves e família no Socomim, né, dona Juraci? Grande abração carinhoso para a senhora. Tá chegando com Maria Bethânia, Tocando em Frente.

0: Como sempre, as mais lindas canções fazendo parte da programação da capital, nós ouvimos com Nando Reis e Ana Vilela, Laços. Uma boa tarde, Gilberto Alves, Rosane da Área 2, ela oferecendo a programação para o filho Fábio Montanini. E nos enviou aqui Eclesiastes, capítulo 3, né? Tudo, para tudo há um tempo determinado, para todas as coisas, sempre espere em Deus. Juntos, só você, nós, você e eu vamos vencer. É o recado, então, dela, né, para o filho, o Fábio Montanini, né, Rosane? Grande abraço na Área 2, acompanhando a nossa programação. Chegando o intervalo, já já tem Repórter Capital. Pontualmente, 4 horas.
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3: 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Confira os principais destaques de Telêmaco Borba e região. A Prefeitura de Telêmaco Borba, por meio da Secretaria Municipal de Finanças e da Seção de Cadastro e Lançamento, informa que as guias para pagamento do IPTU 2026 já estão disponíveis para consulta e emissão pela internet desde segunda-feira, 8 de junho. Na área de saúde, o Hospital Regional de Telêmaco Borba chega ampliando os atendimentos no novo Centro Materno Infantil, fortalecendo assistência a gestantes e recém-nascidos de toda a região. 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E atenção para os jovens de Telêmaco Borba. Estão abertas de 17 de junho a 10 de julho as inscrições para a Guarda Mirim. Mais do que uma preparação para o mercado de trabalho, a instituição promove disciplina, cidadania e novas oportunidades para os adolescentes. As fichas de inscrição devem ser retiradas presencialmente na Secretaria da Guarda Mirim. 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

Nossa! O sol ainda continua brilhando e a temperatura neste momento é de 19,8, a sensação térmica de 20 graus. Hoje é quarta-feira, dia 17 de junho de 2026. E quem tem o prazer de continuar com você até as 5 da tarde sou eu, Gilberto Alves, o Giba, com A Tarde é Nossa. E para você interagir conosco, registrar a sua audiência, confirmar a sua participação, 3910-1210, o código de área é o 42. 3910-1210, esse é o WhatsApp da capital para você interagir conosco. Daqui a pouquinho, a partir das 5 da tarde, com Tarde Sertaneja, ele, né, o Dimas Barbosa, com o melhor da música sertaneja, aqui pela capital do papel. Mas enquanto isso não acontece, nós seguimos às 5 horas e 4 minutos. Ou melhor, às 4 horas e 4 minutos. 4 e 4, hein? Bob Sinclair, Love Generation.

Esse é o som do Thiago York, Amei Te Ver. Grande abração para Simone Jacumasso, presidente do bairro Sem Casas, né, Simone? Grande abraço a você, esposo Neri, toda a família nos acompanhando. E o pessoal do bairro Bonavila, um abraço ao Américo, grande abraço para Sônia e o esposo Carlinhos, também na sintonia da nossa capital do papel. 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

Agora 4:19, de volta com a Tarde é Nossa, e quem tá chegando por aqui é o Renê José Soares, mais conhecido como BemTV. Giba, estou na escuta, mande a programação para o Celcinho da Lataria, pro Reginaldo Costa e pro Nelson Pintor. Grande abraço, BemTV, tudo de bom para você, obrigado pela sua companhia. Marcos Maurício Sinkoski, boa tarde, amigo Giba, boa tarde, Xixo Sinkoski, do Rio Alegre, né, sempre nos acompanhando. Pessoal do Jardim Argentina conosco também, né, Sueli Natara, um grande abração para você. Pessoal da Área 2, grande abraço ao Reginaldo Araújo, Sirlei Araújo, a Thaís, né, um grande abração muito carinhoso. Sempre nos acompanhando, sempre na sintonia da nossa Capital do Papel. Sem falar no Marlon e da Vilma, né? No Marlon e na Vilma, que estão nos acompanhando no Jardim Bandeirantes da família Andrade, né? E tem mais gente da família Andrade nos acompanhando, né? Um grande abraço ao Cláudio, à Dona Edna, o Márcio Luiz, que ainda continua na prefeitura, né? Não saiu ainda, né, Márcio? Tá trabalhando, né? Grande abração carinhoso pra você. E seguimos ao som de Skank, Te Vejo.

É, o Xixo Sincoski é fã de Titãs, né? Nós ouvimos com Titãs pra dizer adeus. 5h28, meu abraço, meu carinho a essa gente bacana na sintonia da nossa capital do papel, pessoal da Avenida Papa João 23, né? Um grande abraço ao seu João Araújo, né, seu João? Grande abração, muito carinhoso. O Dailton, né? Pessoal da Mototec também, um grande abração, muito carinhoso. Um grande abraço para dona Rosemary, mãe da Rosângela, da Juliana. Grande abraço também ao Xuxa nos acompanhando. Grande abraço a todo esse pessoal da Avenida Papa João 23, né? Pessoal da Euclides Bonifácio Londres também, né? Grande abraço ao Giovan, a esposa Ivone, a filha. Grande abraço ao Jair. Grande abração, muito carinhoso também no bairro Sem Casas, né? A Jussara, o William. Grande abraço ao Juscelia, o esposo César. O neto Benício, né, Juscelia? Grande abração, muito carinhoso. Essa gente na sintonia da nossa capital do papel. Sem falar o pessoal do bairro Macopa, né, Sônia Ribeiro? Grande abraço para você. Um abração carinhoso pro Noel Sabino, Noel Sorveteiro, sempre nos acompanhando. No bairro Socominha, Mila Costa, com o radinho ligado, sintonizado aqui na capital do papel. A Mulher Maravilha também no Socominha, a Célia Alves no Socominha. Grande abração, muito carinhoso a Isabel Cristina na área 7. Tudo de bom a essa gente na sintonia aqui da 101.9, ouvindo sempre o melhor da música. Vamos seguindo ao som de David Guetta e Sia, Flames.

0: E não é que o timbre de voz dele quase que faz lembrar o Djavan, né? Bem parecido. Esse é Jorge Versilo, Mona Lisa. 4:40.
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0: E deixo abraçar com muito carinho a nossa audiência. Grande abraço carinhoso a você nos acompanhando no bairro BNH. Pessoal nos acompanhando na Vila São Francisco, bairro Santa Rita. Grande abração, pessoal da Vila São Luís conosco. Pessoal do bairro Bom Jesus também. Um abração muito especial. Pessoal da Vila São Francisco, aliás, da Vila Esperança, né? Vila Cristina. Pessoal do São Silvestre, um abração muito carinhoso ao presidente do bairro, né, do São Silvestre, o seu Pena Branca e todos que estão acompanhando a nossa programação. Obrigado pelo carinho, hein? Agora 4:42. Dudu Nobre, a grande família.

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1: As mais lindas canções fazendo parte da programação da capital e nós ouvimos com Ana Vilela, Trem Bala. Boa tarde, Daiane da Vila Cristina, bem-vindo de volta. Não era como eu queria, mas tá bom. Um abraço, fica com Deus. Daiane, Deus abençoe, querido. Obrigado aí pelo carinho da sua audiência. Obrigado por estar sempre nos acompanhando, tá bom, querida? Agora 4h56. É hora de dizer adeus. Eu quero agradecer a sua participação, a sintonia, a grande audiência. Se Deus quiser, com a tarde é nossa, eu volto amanhã. À 1 da tarde aqui pela Capital do Papel. Não desligue seu rádio, continue sintonizado com a 101.9. Na sequência da nossa programação, daqui a pouquinho, Tarde Sertaneja com Dimas Barbosa, o Algodão Doce. E às 7 da noite tem a Voz do Brasil. Grande abraço e até amanhã, se Deus quiser.

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0: Vem pra cá você também, vem fazer a festa, porque o seu final de tarde, com muita alegria, com muito dinamismo, com muita música boa e também com a participação do ouvinte, é aqui na rádio que vai longe, pra ficar cada vez mais grudadinho, coladinho, aí pertinho, pertinho de você.
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0: E você já pode mandar o seu recado, já pode interagindo com a gente, mandando o seu oi pra nós aqui, através do WhatsApp 42 39 10 12 10. É o WhatsApp para você mandar o seu recado de áudio e também sua mensagem de texto. 42 39 10 12 10. Para você que quer ligar para nós, pode também, tá? É só ligar no 3910-1200 que a minha amiga, a Natália Dias, vai atender você com todo carinho, tá? Para ligação é o 3910-1200 e seja bem-vindo, seja bem-vinda aqui na sua tarde, a tarde mais gostosa do rádio do Brasil, a Tarde Sertaneja.
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0: Agora são 5:03, 5:03. 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Bora começar o nosso programa da tarde para deixar você mais alegre, mais feliz, muito mais
2: acabou
0: alegre aqui na programação, né?
2: Você pra lá e eu pra cá.
0: Eu tô aqui, ó, esperando você, tá? Não acabou, não. Está apenas começando. É o sertanejão pra vocês aqui na capital do papel.
2: Parei, acabou.
0: João Paulo e Daniel.
2: Você pra lá e eu pra cá.
0: Vem comigo.

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1: Cidade. Tá na capital, tá na melhor, tá bom demais. Aqui na sua tarde sertaneja, foi Bruno e Barreto com a participação do Coltrane Beat, gerente da Sicredi. Também Zezé e Luciano, como um anjo você apareceu na minha vida, como um anjo você também apareceu aqui na frequência 101.9, mandando seu recado, seu oi também, tá? Já já a sua mensagem vai no ar aqui na 101. Também foi aí, abrindo o programa de hoje, João Paulo e também o Daniel, com a música Acabou. É a tarde sertaneja, indo longe para deixar aí o seu final de tarde e o seu começo de noite ainda mais gostoso, ainda mais lindo, mais maravilhoso, na companhia deste amigo de vocês, Dimas Barbosa. Vamos juntos até às 19 horas, aqui na frequência que vai longe, para ficar, ó, coladinho com você. Boa tarde.
2: Chegando, Dimas Barbosa. Ei, Dimas.
1: Tamo chegando.
2: Começou no outro programão, hein?
1: É, tamo aí.
2: Esse dia a mulher falou que queria fazer um remédio.
1: Ai, ai, ai, ai, ai. Eu não ouvi o teu áudio antes, cara. Vou colocar no ar aqui, mas oi, oi, oi. Que remédio que é? Conta pra nós aí, vai.
2: Aí eu falei, mas que remédio a senhora quer? Ah, falta difícil de encontrar, eu quero achar Barbosa.
1: Tem um Barbosa por aí, perdido aí, né? Só que esse remédio aí é só poucas pessoas que usam, né?
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2: Ah, eu conheço uma Barbosa. Mas é da rádio. Eu falei, não, isso não serve, não. Ô, Dimas, eu ouvi uma música aí. Se você puder tocar pra mim, Dimas. Uma música bonita, hein, cara?
1: Qual música
2: que Guarda é? Guadalupe, com Chitãozinho Choró, beleza?
1: Beleza, mano.
2: Ofereço para minha esposa.
1: Aham. Uhum.
2: E para você aí, que tá aí na rádio aí trabalhando.
1: Muito,
2: né?
1: Obrigado.
2: Tá escutando direto as musiquinhas, vai escutar mais ainda.
1: Tamo, né? Junto, opa, com
2: e
1: certeza.
2: E para os meus amigos que estão ouvindo.
1: Quem são eles?
2: O Álvaro, o João e o Toninho.
1: Toninho?
2: É, lá na Marinha, mora lá na Marinha.
1: Mas tá... Ô, Toninho! Cadê o Toninho? Toninho, cadê o Toninho?
4: Miserável.
1: Responda, Toninho. É o Toninho lá da Marinha, né?
2: Você liga todo dia de manhã o seu rádio lá.
1: Olha, que legal.
2: Rádio dele lá, pra escutar as músicas.
1: Que legal, obrigado sempre.
2: Outro meu amigo lá falou assim, que ele morre de parede mesmo, mas tem que ele levanta muito cedo demais e liga o rádio, aí atrapalha até dormir.
1: Acorda todo mundo, né?
2: A música é boa.
1: Tá certo. Viu,
2: mas toca pra mim aí, beleza?
1: Tá bom. Guadalupe, né? Tá bom.
2: Não sei que horas vai tocar, né?
1: É.
2: Beleza?
1: Hoje ainda.
2: Chitãozinho Choró, Guadalupe.
1: Fica ligado que até às 19 horas sai, tá? Fica curtindo a programação que até às 7 da noite sai pra você, Chitãozinho Chororó, Guadalupe. Beleza, José Carlos? Um abração pra você. Ô Dimas, meu amigo Dimas, é muito bom ouvir vocês aí no programa da tarde. Vocês da capital. É o Candinho aqui de Curitiba. Valeu, Candinho. Um abração pra você. E ele tá pedindo a música Catimbau, é isso? Catimbau, beleza, Candinho? Um abraço, obrigado pela audiência aqui na programação da sua tarde sertaneja.
5: Ô, louco, eu botava.
1: Não, tire esse. Esse pode tirar. Esse não vai no ar, não. Esse não, porque. Esse não.
5: Ô, louco, eu botava em você de manhã.
1: Na sintonia.
5: Eu me lembro bem que eu botava de manhã, agora eu tô botando à tarde
1: na
5: também.
1: Na frequência.
5: Boa tarde, meu amigo. Como é
1: Boa
5: que
1: tarde,
5: tá?
1: Guilherme.
5: Programa tarde.
1: Tamo
5: eu
1: junto aí.
5: Quando tirar tuas férias aí, o negócio aumentou pro meu lado também, viu?
1: Eu falei pra você que o troço ia crescer pra você, você não acreditou?
5: Grande abraço, bom programa, Dimas.
1: Valeu, um abração.
5: Aqui, hein?
1: Legal.
5: É aniversário do pai, Luiz Carlos.
1: Luiz Carlos.
5: Charneski.
1: Ô, Luiz Carlos.
5: Grande abraço pra ele, 76 anos.
1: Olha
5: daí,
1: só,
5: viu?
1: Rapaz,
5: aí,
1: 76
5: sim,
1: anos. Que beleza, que maravilha, hein, Guilherme? Manda um abração pra ele aí, que o Papai do Céu esteja abençoando e guardando cada vez mais. Se por acaso eu esquecer de mandar os parabéns amanhã no dia dele, me lembra aí, tá bom, Guilherme? Me cobra aí pra nós fazer aquele fervo amanhã no dia de aniversário aí do pai do nosso grande parceiro, Guilherme Charneski. Oi, muito boa tarde. Boa tarde.
6: Alô, seu Dinho.
1: Alô,
6: boa tarde.
1: Alô,
6: tudo bem,
1: Dinho? Bom.
6: Deus abençoe essa nossa tarde aí.
1: Nós todos, né?
6: E vamos lá curtir o programa.
1: Bora lá.
6: Agradecer lá pro pessoal do EMEA que estão te escutando lá.
1: Um abraço pro pessoal do EMEA ligadinho com a gente.
7: Aquele abraço.
1: Beleza, mano.
6: Eu toco a música dos goianeiros pra mim.
1: Qual?
6: Outro recado.
1: É o meu recado ou outro recado?
6: Outro recado, não, meu recado.
1: Meu recado, então tá certo. Valeu, Guilherme. Valeu, Guilherme. Valeu, Leonardo Buchinski, aqui no bairro Bela Vista, também ligadinho na nossa Capital do Papel e no programa Tarde Sertaneja.
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1: Vamos de Os Goianeiros. Meu recado.

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3: E já estamos de volta aqui na 101.9, Rádio Capital do Papel FM, com a sua Tarde Sertaneja. Hoje é quarta-feira, dia 17, né? Já estamos no meio da semana, como diz o outro, meiamos a semana, dia 17 de junho de 2026. Clima gostoso, clima bom, agora sim, né? Tá marcando 19 graus, mas, gente, a temperatura está baixando cada vez mais. Amanhã, a previsão é de geada em algumas regiões aqui da nossa, do nosso estadão no Paraná e também em regiões aqui dos Campos Gerais, onde está localizado a nossa capital do papel. Gente, tem que tomar muito cuidado, tem que usar roupas quentes, sempre água para poder dar aquela refrigerada e show gripe, né? Não dá pra ficar gripado não, tá? Senão, como é que fica o negócio depois, né? Vai ficar gripado, ainda vai ficar ruim pra você. Então, todo cuidado é pouco pra essas mudanças de estação, né? É, uma hora é frio, outra hora é calor, outra hora chove, outra hora sai sol, outra hora você sai de jaqueta, outra hora sai de regata, né? Não tem jeito não. Como diz o outro, meu Deus do céu. O Gilberto fala uma coisa sobre isso aí, né, Gilberto? Ele sempre fala assim pra mim, ó.
4: Pai do céu! Não é fácil não, hein?
3: Não é fácil não, né? Mas o que não é fácil é quando você vai construir e não tem um lugar onde você vai comprar o material, onde você tem confiança, credibilidade e ainda e já está há anos no mercado trazendo os melhores produtos para você. 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
3: E vamos tocando sucesso aqui na programação. Aqui você pede, você ouve. Chitãozinho e Chororó, vem chegando na Tarde Sertaneja.

0: para vocês aqui na 101.9.
1: Aí, seu Dima Barbosa.
0: Oi.
1: Tudo bem?
0: Bom.
1: Vindo de Curitiba. Sentido aqui, Tibagi, chegando em Tibagi, já só curtindo você.
0: Ô, legal.
1: Viu? Toca para nós aí, ó. Raridade com o Daniel, hein?
0: Raridade.
1: Positivo. É o Ney da Privaro. Tamo junto, irmão.
0: Valeu, grande abraço, Ney da Privaro. Um abração pra você e todo o pessoal que estão vindo de Curitiba, aqui já chegando em Telêmaco Borba e também sempre na companhia da 101. Grande abraço, uma ótima tarde pra você, tá, Ney? Nice Delfino também tá por aqui com a gente, minha amiga Nice. Um abração pra você, boa tarde, tá? Pra Nice Delfino, também lá pra mamãe, a dona Alvina, já estão lá nos acompanhando também agora às 17h35. Deixa eu mandar um abraço também pro JJ, ele mandou pra mim aqui uma mensagem. Ô JJ, eu não consigo abrir vídeo aqui, tá? É só mensagem de áudio ou mensagem de texto. Eu não atendo ligação e também não consigo abrir vídeos aqui no WhatsApp, tá certo? Mas pode mandar mensagem de áudio e mensagem de texto pra nós aí, beleza, ma? Tá bom? É o JJ aqui do Jardim Kroll.
2: Alô, boa tarde, tudo bem com vocês?
0: Tudo bem, graças a Deus, melhor agora tendo você com a gente aqui na programação, tá bom, Lourdes?
2: Viu, aqui é a Lourdes do Embaú, eu queria pedir uma música pro Rodrigo Vinícius.
0: Certo.
2: Eu queria falar assim pra ele que eu amo muito ele, gosto muito dele, tô com saudade dele.
0: Certo.
2: Eu não sei quem que canta aquela música.
0: Qual música?
2: No dia que eu saí de casa.
0: No dia que eu saí de casa?
2: Se vocês puderem. Tocar pra mim essa música,
0: bom,
2: o dia
0: tá
2: que eu saí de casa. Desde já, eu agradeço.
0: Eu que agradeço mesmo você,
2: Rodrigo,
0: tá?
2: Rodrigo Vinícius.
0: Rodrigo
2: Vinícius. Pra todos vocês aí, tá bom?
0: Tá bom, valeu. Um abraço pra Lourdes, aqui da cidade de Imbaú. Um abração pra ela, muito obrigado pelo carinho, tá bom? Também mandar um abraço pra Rejane, em Tamarana. Dimas, tá de tarde também, Dimas? começamos essa semana aí, estamos com um projeto novo aqui na grade da programação da capital, tá? Então, a partir de segunda-feira, dia 15, começamos das 5 até as 7 da noite, tá bom? Rejane, de Tamarana, das 13 até as 17 horas, Gilberto Alves, com a tarde nossa aqui na grade de programação, tá bom? Espero que esteja gostando, Rejane. Um abração pra você, pessoal aqui em Tamarana. Obrigado pelo carinho. Ô, Dimas Barbosa, boa tarde pra você, Dimas. Quero oferecer o programa pro meu esposo, Vandeco, pro Paulo, Perninha, pra Ruth, pra Ziza, pro Gerson, pra comadre Zilda, pro Valdir, pra Marilza, pra Dirce, pra Jô, pra Maria Bichinha, pra Márcia, pra Josilane, pra Dirce da Colônia Augusta e pra todos do Grupo Capital do Papel e pra todo o pessoal do bairro São Francisco. Também pessoal aqui da cidade de Tibagi, aqui do bairro Santa Paula, também estão ouvindo a programação, tá bom, Dimas? E toca pra nós aí, Chorei no Sinal. Tchau, fica com Deus, tá bom? O nome dela? Qual é o nome dela? Deixa eu puxar aqui. É a Luciane Pinheiro. Valeu, Luciane. A esposa do Vandeco. Um abração pra você, tá? Daqui a pouco toca pra você a sua música aqui na 101.9, tá certo? Também quero mandar um abraço pra Dirce, lá da área 3. Ela tá ligada aqui na programação da 101. Quero ouvir aqui Gino e Geno, oferecendo pra Jô Sorriso, pra Marinês, pra Josilene, pra Luciana, pra Silvia Mainardes, pras Vanderleias, pra Marilza, pra Dirce da Colônia, pra irmãzinha Jusce e pra todo o pessoal lá do grupo Amigos da Capital. Valeu, Dirce, um abração pra você. A Dirce da Área 3. Tá na capital? Tá bom demais, tá bom demais.

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3: E já estamos de volta com o Tarde Sertaneja aqui pela Rádio Capital do Papel FM, a emissora que vai longe para fazer companhia para você. Mandar aquele boa tarde especial para Rio Branco do Ivaí. Alô, pessoal do Rio Branco do Ivaí, o nosso carinho, o nosso abraço para vocês também, tá? Rio Branco do Ivaí, Rosário do Ivaí, Campineiro, toda essa região maravilhosa nos acompanhando também aqui no Tarde Sertaneja. Mandar um super abraço também lá pro Vilmar, tá ligadinho com a gente. Vilmar, um abração pra você. Obrigado pelo carinho também. Pessoal aqui do centro, né? Pessoal do centro da cidade também nos acompanhando. 42 39 10 12 10, mensagem chegando por aqui. Quero mandar um oi também, gente. Mandar um excelente desejo de uma tarde e uma noite maravilhosa para essa família sensacional, tá? Mandar o abraço lá pro Eduardo Jurac, também pra dona Edneia Jurac, pro Eduardinho, é também Jurac, um abração pra essa família, tá? Os pais e também o filhão lá sempre nos dando o privilégio da audiência aqui na Tarde Sertaneja. Em nome deles, eu quero mandar também um abraço pra todos os meninos e as meninas da Confisco, que também estão com a gente na programação. Um abração pra vocês, tá? Uma excelente quarta-feira! Mandar também um oi lá pro Juraci, ligadinho com a gente também, um abração pra ele, tá sintonizado aqui no Alto das Oliveiras.

0: aí, uma com Milionário e José Rico, pra nós matar a saudade dele. Então tá certo, valeu, um abraço. Juraci, do Alto das Oliveiras, aqui com a gente também na programação. Mandar também aquele abraço especial lá pra Dona Lourdes, lá no bairro São Francisco. Dona Lourdes, um abração pra senhora e muito obrigado pela audiência, tá? Sempre é um prazer tê-la com a gente aqui na Tarde é Nossa, sempre com a programação da Sertaneja aqui pra vocês, tá? Depois do Gilberto Alves, com a Tarde é Nossa, você fica na companhia sempre da Tarde Sertaneja. E claro, mandando seu recado, o seu oi pra gente através do WhatsApp, tá bom? Tem mensagem chegando? É, então põe pra falar comigo. Ah, antes, deixa eu mandar um recado aqui. Lá pro menino ali do Nelson Silva, que eu comentei aqui. É o Cavalão, né? Um abraço pro Cavalão lá do Nelson Silva. Um abraço pra todo o pessoal lá do Nelson, também com a gente aqui na 101.
1: Tarde, Dimas.
0: Tarde.
1: Manda música pra nós. O saudoso Carlos Açúcar, Gaito Falecido.
0: Gaito Falecido.
1: Minha esposa, que eu amo tanto. Meus pianos tão Wesley, pra minhas meninas, Mabel, Isadora. E a Evelyn.
0: A Evelyn.
1: Pros meus irmãos, pra Jô de Rolândia, pro Rosildo. Pra Marinês, pra Maria Bichinho, pro Foguinho Jardim Itália.
0: Legal.
1: Pro Dejalma e pro Zé do Bairro do Léo. O Zé do Bairro do Léo, você casou, né? Não mandou uma mensagem, né?
0: Ah, deve ter.
1: Beleza, Dimas.
0: Deve ter encontrado alguém, né? Valeu, Virola, um abração pra você, muito obrigado pela audiência. O Zé do Leal também, um abraço pra ele lá no Leal. Será que casou? Será que encontrou alguém ou não? Será? Ô Zé, conta pra nós aí.

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1: E já estamos de volta, agora são 18 horas mais 2 minutos, 18 e 2. Mandar um super abraço lá pro César Zavoeski, aqui na cidade do Imbaú, está com a gente também curtindo a Tarde Sertaneja. Valeu, César, um abração para você, muito obrigado pelo carinho, também pela companhia, né? Tá chegando do trabalho com o rádio ligado, nos fazendo essa gentileza da audiência aqui na programação. Quem mais também já chegou por aqui, já mandando o seu oi? Cadê você? Boa tarde.
2: Boa tarde, algodão doce da capital do pastel.
1: Ah, meu Deus do
2: céu. Aqui é o Eduardo Gomes, motorista de aplicativo na rodagem e colocando em você. Coloca de manhã e coloca de tarde. Coloca de manhã e coloca de tarde.
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2: vai acabar com nós.
3: Jesus amado.
2: Charnesco, tá fazendo nada mesmo como sempre?
1: Qual música?
2: Toca uma pra mim, hein?
1: Qual música?
2: Toca aí aquela do Daniel com Zé Henrique Gabriel, Proposta. Beleza,
1: beleza.
2: Um abraço de motoqueiro por trás pra você, que eu sei que você gosta.
1: Tá bom. Valeu, Eduardo. Um abração pra você. É o Eduardo Loscovis Charnieski. Ele é aí motorista de aplicativo, né, Eduardo? Um abração pra você. Obrigado pela audiência. Quem mais também tá com a gente?
4: Boa tarde, Dimas Barbosa.
1: Boa tarde, é o Blanco. Ô, Blan, fala, Blan.
4: Passando aí pra registrar audiência.
1: Legal.
4: Esse novo programa seu, hein?
1: Obrigado.
4: Desejar muita sorte.
1: Muito
4: que Deus,
1: obrigado.
4: Que Nossa Senhora Aparecida abençoe você com muito sucesso.
1: Amém.
4: Gostaria que você tocasse aí pra nós, com Chitãozinho Chororó. Fio de cabelo.
1: Fio de cabelo.
4: Mandar pra essa galerinha aí, ó. Bandidão. Tá leve, Lelinho, Vovuzela,
1: Pinguim,
4: Capitão América, Mortadela, Dente Mecânico, Ferramenta, Fadiga, Taturana, Luciene, Batata, Índio Sam, Paulinho, Redilene, Pop, Adão, Zizeu e aos nossos amigos da Vale do Tibagi.
1: Beleza. Maquilê,
4: Zé Martins, Gilbertinho, enfim, a todos que estão ligados nesse seu lindo programa.
1: Maravilha.
4: Um abraço e tudo de bom.
1: Valeu, obrigado pela companhia sempre, obrigado também aí pelas palavras, é o nosso parceiraço Blan aqui com a gente. Ô Dimas Barbosa, boa tarde, tá? Hoje eu gostaria de ouvir uma música com trio Parada Dura, Não Aceito Seu Adeus. Quero oferecer para todos os ouvintes da Vila Esperança, também para o meu primo Vanderlei, lá do Caldo de Cana, para Dona Maria, para Jéssica e para Josiane, do bairro Bonavila, para Jô Sorriso, em Rolândia, e também para todos aqui da Vila Esperança. É o meu parceiraço, meu amigo Hamilton Batista de Miranda. Valeu, Hamilton, um abração para você também, uma excelente tarde.
5: Olá, Dimas, um finalzinho de tarde, início de noite abençoado para todos nós aí.
1: Para todos nós.
5: Que Deus nos abençoe.
1: Amém.
5: Hoje e sempre. Se você puder fazer um favor para mim, com o Leo e Léo, o IP e o Prisioneiro.
1: O IP e o Prisioneiro.
5: Oferecendo pro nosso pessoal aqui no Sete Rincão, em Balzinho dos Prestes, Colônia Augusta, no Área 6, ali o senhor Orlando, Vanderleia e a turma deles aí. Uhum. E lá em Ventania e aqui no Macupa, Burrinha Burrada, Cavalha Cavalada, lá em cima na Rolândia, lá pra nossa amiga aí.
1: Jô de Rolândia.
5: Esqueci o nome dela no momento.
1: É a Jô.
5: E pra todos os ouvintes, de um modo geral, eu não vou ficar falando muito nome.
1: É muita gente, né?
5: Não tomo espaço do programa.
1: Beleza! Tá, valeu, Clésio, um abração pra você. Eu não encontrei com o Liu e Léo, tá? Mas tá chegando o IP e o Prisioneiro na voz de Abel e Caim, aqui na sua Tarde Sertaneja.

do seu adeus. Triuzão, Parada Dura, aqui na sua 101.9, na sua Tarde Sertaneja. Agora são 18 horas mais 12 minutos, são 18:12. Tá na capital, tá bom demais, tá bom demais.

0: Chitãozinho e Chororó aqui no Tarde Sertaneja. Música linda, né? Maravilhosa. E um hino da música sertaneja já gravado por vários grandes cantores da linha sertaneja, né? O Fio de Cabelo. Música maravilhosa que você curte com a gente aqui na sua Tarde Sertaneja.
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0: Agora são 18 horas mais 18 minutos, 18 e 18. 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Mamal é o barato da construção. 18 horas mais 20 minutos, 18 e 20. Quem tá por aqui com a gente? Oi, boa tarde ou boa noite?
2: Boa tarde.
0: Boa tarde.
2: Dimas, a Jô de Rolândia.
0: Oi, Jô.
2: Bora de Rick Renner. É. Melhor que isso, só dois discos.
0: Só dois discos,
2: e
0: né?
2: E pra nós, nós que somos ouvintes, tá sendo tudo de bom ter você duas vezes, né?
0: Duas vezes no dia, né?
2: De manhã e à
0: agora
2: tarde.
0: À tarde.
2: Quer
0: também,
2: coisa
0: né?
2: melhor?
0: Muito obrigado.
2: Oh, quer coisa melhor? Barbaridade.
0: Obrigado,
2: e vai
0: tá?
2: para todos os ouvintes de perto e de longe, tá?
0: Tá bom.
2: Um abraço e até amanhã.
0: Valeu, um abração pra você, nossa amiga Jô, aqui da cidade de Rolândia. Um abração pra você, tá, Jô?
3: Boa tarde, Dima.
0: Boa tarde.
3: Hoje que eu tô assistindo o teu programa da tarde.
0: Mas não
3: Dima,
0: é
3: Maria
0: possível,
3: Bichinho,
0: Maria.
3: Pedaço,
0: Dima. É. Oi, Maria.
3: Dima, hoje eu quero a programação inteira.
0: Pra quem?
3: Pra Luciana Vandeco.
0: Certo.
3: Também pro Foguinho do Jardim Itália, pro DJ Jaiba.
0: Aham.
3: Uhum. Pra Noemi.
0: A Noemi também, né? A esposa do Jaiba.
3: Pra Dona Rosa das Casinhas, pra Serlei.
0: Certo.
3: E para todo mundo que estiver ouvindo o programa e
0: todo
3: gostar do
0: mundo
3: teu programa.
0: Curtindo a programação.
3: E também para Florentina.
0: Florentina.
3: E pro maridinho dela.
0: É, então um abraço para eles lá.
3: E pra Tide, irmão dela também.
0: Tá bom.
3: E para todo mundo, Dima. Vai, para todo mundo. Para Jô de Rolândia, para Sorrisinho, para Sorriso Velho, para Sorrisada inteira. Para Silva Mainardi de Sapopema.
0: Vai todos os sorrisos.
3: Para Mariudinha de Tibagi.
0: Certo.
3: Para todo aquele povo tibagiano.
0: Tá bom.
3: Pra Giza.
0: Pra Giza.
3: O seu Joãozinho, Dona Vilma.
0: Uhum.
3: E todo mundo, Dima. Tá lidando com a janta, Dima.
0: Ô, coisa boa.
3: Eita,
0: tá bom.
3: Nós.
0: Valeu, Dona Maria. Um abraço. Boa tarde pra você, tá? Ô, Dimas, boa tarde. Estamos aqui todas as tardes na sua companhia. Muito obrigada e Deus abençoe sempre a todos. É a Mila Costa, aqui do bairro Socomim. Valeu, Mila. Um abração pra você. Pessoal aqui do bairro Socomim, o nosso carinho e o nosso boa noite pra vocês também, tá?
4: Olá, Dimas, tudo bem? Aqui é a Vanderleia da área 6.
0: Oi, Vanderleia.
4: Dimas, você poderia tocar pra mim o Bruno Marrone, Não Tente Me Impedir?
0: Não Tente
4: Queria
0: Me Impedir.
4: Queria oferecer pra minha irmã Romilda de Ventania, pra Marluce Olivia de Ventania, pra Jô Sorriso Marrom Bombom de Rolândia, pro meu tio Oswaldo, que mora para baixo do bonde.
0: Certo.
4: Pro meu primo Foguinho, do Jardim Itália. Pro meu pai Orlando, ali na área 3.
0: Legal.
4: Pro Tiago Chamorro e família. E para todos os outros.

0: Vintes da Rádio Capital do Papel FM, e pro Clésio, Fivela de Ouro, e pra Cauane, a filha dele. Que Deus abençoe você, Dimas. Um grande abraço.
1: Valeu, um abração para você também. Obrigado pela companhia, né? É a Vanderleia e ela também tá mandando, né, o programa todo lá para Dirce da Área 3. Então tá certo. Valeu, grande abraço a nossa amiga ligadinha com a gente também aqui na programação, a Vanderleia. Meu amigo Dimas Barbosa, Dimas Charnieski. O Dimas manda para nós aí Leonardo Solidão. Oferecendo para Márcia, para Dirce da Área 3, para Jô Sorriso, para Luciana e seu Vandeco, para Sirene, para Giane, para Marinês, para Dirce e também para o seu Joaquim, que tá lavando roupa, né? Tava lavando roupa agora há pouco. Estamos aqui, Dimas, fazendo a faxina na casa e escutando a programação da 101.9. Quem mandou o recado é a Josilaine, do Caetano Mendes. Fazer a faxina na casa, curtindo a programação da Capital do Papel, não tem nada melhor, né? Você até trabalha mais com mais gosto, trabalha mais alegre e até dançando com uma música dessa aqui, ó. Leandro e Leonardo, Solidão.

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1: E o melhor som da música sertaneja pra vocês aqui na tarde gostosa do seu rádio. Rio Negro e também o Solimões com a música Resenha Sem Compromisso, né? É Rio Negro e Solimões cantando essa música com Emílio e Eduardo. Resenha Sem Compromisso é bom também, né? Tomar uma água gelada que passarinho não bebe também é legal. Aqui no final da tarde pode, né? Quem vai descansar pode. São 18 horas mais 34, 18h34. Tem ainda muita gente pra colocar no ar aqui. Deixa eu puxar pra ver quem tá com a gente aqui na programação. Oiê! Boa tarde.
2: Aê, Jim Barbosa, animado, Jim Barbosa, animado.
1: Sempre, graças a Deus.
2: Jim Barbosa.
1: Ô, Marinho.
2: Fria, cara. Tá.
1: Tá frio aí?
2: Possível, tá com nós aí. Por tarde de boiadeiros. Aê, Jim Barbosa, na seleção, tá?
1: Tá complicado, né?
2: Aquele jeitão, hein?
1: Uhum.
2: Fazer o quê, né?
1: Fazer o quê? Temos que torcer, né? Pra
2: um
1: que
2: dia, cara, se ajeite. Pra hoje, né?
1: Uhum.
2: Se a gente pudesse tá no comando, né? De mudar algumas coisas, mas a gente tá...
1: Tá complicado, né, Marinho?
2: A gente tem que ficar assistindo de fora e ficar ouvindo, né?
1: Tá bom, Marinho.
2: Se eu fosse um cara de um Barbosa, que eu tivesse poder, eu ia estar de algumas lendas que tá parada aí.
1: É? O que você ia fazer?
2: Talvez, né, convocasse uma lenda aí, ó. Tá parado, que tem que tá jogando uma voando de bola, hein?
1: É.
2: Não vou nem falar o nome, porque é antiético, né? Mas tem um jogadorzinho nosso aí, cara, que tá...
1: Tá voando, né?
2: Pipocando, sabe?
1: Ah, lá tá pipocando, lá?
2: Não vou falar o nome, porque...
1: Tá bom, tá bom. Obrigado, Marinho. Tem mais gente pra colocar no ar aqui, tá, Marinho? Senão eu colocava tudo do teu áudio aqui, tá bom? Mas eu agradeço você pela participação aqui com a gente na programação aqui da nossa Sertanejão aqui também, tá? É a Tarde Sertaneja, trazendo pra vocês o melhor da música raiz e também dos lançamentos aqui na 101.9. Oi, Bruna! É do Socomim? Oi, Bruna, tudo bem?
3: Boa tarde, Dimas.
1: Boa tarde.
3: Tudo bem?
1: Graças
3: você?
1: A Deus.
3: Estamos aqui.
1: Que bom.
3: Sintonizada com você.
1: Muito obrigado pela parceria com a gente aqui, tá, Bruna?
3: Obrigado por fazer companhia pra nós no final da tarde,
1: tá,
3: viu?
1: Tá bom.
3: Você é muito animado. É a Bruna, aqui do Socomim.
1: Valeu, Bruna. Um abração pra você, pessoal do bairro Socomim. Obrigado eu, Bruna, por você nos acompanhar, nos ouvir e nos dar o privilégio da audiência aí no bairro Socomim, tá bom? É a Bruna aqui com a gente. A Neiva do São Silvestre também tá curtindo e quer ouvir a música A Lua é Testemunha, oferecendo pra todos que estão na sintonia também, né? Valeu, dona Neiva, um abraço, pessoal lá do bairro São Silvestre. Ô, Dimas, estou te ouvindo, tá? É a Dina Prachum, aqui da Vila Osório. Valeu, Dina, um abração pra você. Obrigado, gente, pelo carinho e pela grande audiência também aqui na Vila Osório. Mandando aquele bom dia especial, aquele boa tarde especial, né? Aquele boa tarde especial e desejando que esse dia seja um dia maravilhoso. Sabe pra quem? Lá pro Kaique. Ele está fazendo aniversário hoje. É o Carlos Henrique da Silva, o Kaique. Estão todos reunidos, reunindo um abraço pra ele também lá, né? Dando abraço pro menino que está colhendo mais uma flor no Jardim da Vida, aqui na cidade de Piraí do Sul. Dimas, ele gosta muito da música Relógio Quebrado, tá bom? Tá certo, é com Nestor e Nestorzinho, né?

0: Certo, valeu, um abração pro Kaique, parabéns mais uma vez, e também um abraço lá pro Bodinho, lá em Piraí do Sul, também com a gente aqui na programação da Tarde Sertaneja. Mais mensagens?
1: Boa noite, meu amigo Dimas Barbosa.
0: Boa noite.
1: Estamos curtindo o jogo do Inglaterra e Croácia aqui.
0: É.
1: E 3-2 para Inglaterra.
0: Para Inglaterra.
1: E estamos também curtindo
0: a programação também, né?
1: A tua programação aí.
0: Beleza.
1: Mandar um alô lá.
0: É a TV e o rádio ligado, né?
1: E lá pro meu amigo, nosso amigo.
0: Quem?
1: O Mário Micusca,
0: que estão
1: lá no Alagado, trabalhando lá.
0: Estão na lida lá ainda?
1: Manda alô pro, pra nós aqui.
0: Pessoal
1: pro
0: Xuxa, lá do Alagado. Pessoal do Ney, Xuxa's Beer.
1: Depois Mar e o Jacaré.
0: Legal.
1: O Jacaré foi ontem posar no rancho lá, não aguentou.
0: É, voltou pra casa.
1: Esfriou o rabo do jacaré lá, diz que esfriou até a cabeça do jacaré lá, teve que colocar a cueca na cabeça.
0: É que jacaré gosta de água, né? Não gosta de rancho, né? Jacaré gosta de água, não gosta de rancho. Valeu, Xuxa, um abraço pra você, obrigado pela participação, meu amigo Xuxa, ali das 100 casas. Ô Dimas Barbosa, boa noite, Dimas, Deus abençoe você e sua família, estamos aqui na sintonia, tá? Curtindo a programação, eu e o meu esposo Riva, é a Márcia de Lara do bairro São João, sempre curtindo a 101.9 e toca pra nós aí, Chico Rei e Paraná, de lá pra cá, valeu? Valeu, um abraço Márcia, pra você e também pro Riva, muito obrigado pela audiência e pela companhia. Dimas Barbosa, meu brother, tudo na paz? Nós estamos aqui, ó, trabalhando e curtindo esse programa super legal. Valeu, um abração lá pro nosso amigo Sodinha, o Valdir Sodinha e toda a equipe lá da oficina nos acompanhando aqui na programação também, né? Vem chegando Chico Rei Paraná, atendendo você que pediu essa música aí, nossa amiga Márcia.

0: na melhor, tá bom demais. Aí na tarde sertaneja, Pedro Bento e o Zé da Estrada, com a participação de Nalva Aguiar, a Lua é Testemunha. Agora são 18 horas mais 50 minutos, 18:50. Oi.
1: Aô, seu Dimas.
0: Ô, Carequinha.
1: Boa noite, boa tarde.
0: Boa noite.
1: Eu, quando eu tô mexendo com as criações, já lembro na Capital do Papel.
0: Já fiz.
1: E a gente não pode esquecer do senhor também, né?
0: Muito obrigado, fico feliz e agradeço você, tá? Pela companhia aqui nas tardes também.
1: Cidade Pelanco Borba. Tenho bastante amigo bom, companheiro bom também.
0: Bastante aqui, amigo também, né?
1: Aqui na cidade de Imbaú.
0: Imbaú, né? Imbaú, Telêmaco.
1: Um abraço, uma boa noite pro senhor aí, seu Dima Barbosa.
0: Obrigado, pra todos nós, uma excelente noite.
1: Você deve mandar. É só isso aí. Né?
0: Então tá
1: quem
0: bom.
1: Gostar de mim também. Quem gostar de mim também, uma boa noite. Deus abençoe.
0: Quem
1: tudo
0: gostar,
1: bom
0: gostou,
1: aí,
0: né, Carequinha?
1: Que Deus abençoe nós, abençoe tudo. Quem gostar de mim também, tá bom, seu Dima?
0: Tá bom, tá joia.
1: Um abraço, uma boa noite. Deus abençoe o senhor. Fazendo uma jantinha e curtindo aqui o programa.
0: Ô, coisa
1: tá bom,
0: boa, aí sim, aí é bom demais, hein?
1: Com Deus aí, tudo de bom pro senhor, pra toda minha família.
0: Obrigado.
1: Quem gostar de mim também.
0: Tá bom.
1: Uma boa noite, Deus abençoe. Tudo de bom. Até,
0: embora. Valeu, um abraço, um abração pra você, tá? Também mandar mais um abraço também lá pro nosso parceiraço, o Adailton, também tá chegando por aqui com a gente, um abração pra vocês, obrigado pela companhia também aqui na Tarde Sertaneja. Mandar um abraço também, uma excelente noite lá pra Janete Batista, aqui do Jardim Itália, ela também tá curtindo a nossa programação também, né, Janete? Já chegou do trabalho, já está preparando a jantinha, aquela janta maravilhosa, deliciosa, né? E também nos acompanhando. Então, uma boa noite para você, para Janete Batista, aqui do Jardim Itália. Também quem tá com a gente e vai ficar também ouvindo a programação é a Jussara Moreira, né, Jussara? Um abração para você também. Obrigado, tá? Pela companhia, pela audiência aqui na nossa Capital do Papel, a rádio que vai longe para fazer companhia para você. Manda um boa noite também lá pro Ayrton Moraes, ali nas Sem Casas. Alô, seu Ayrton, um abração pro senhor. Pessoal nas Sem Casas também com a gente. Muito obrigado pelo carinho, pela companhia. Ayrton Moraes, também lá pro Emerson e toda a família dele lá. O nosso abraço. Meu parceiraço, Mirtinho Betim. Um abração pra você, Mirto. É aqui do José Lacerda, região aqui de reserva, entre Imbaú e reserva. Um abração pra vocês também. Ele tá dizendo aqui, ó. TMJ quer dizer o quê? Tamo junto e misturado. Agora são 18 horas mais 54. Agradecer o carinho, agradecer a cada um de vocês que permaneceram comigo aqui nessa tarde linda e maravilhosa. Eu volto amanhã com mais músicas para vocês aqui no Tarde Sertaneja. Fica aí para vocês, Jean Giovanni. Na sequência, a Voz do Brasil. Grande abraço, boa noite, até amanhã.

0: em Brasília, 19 horas.
1: Está no ar a Voz do Brasil. As notícias do governo federal que movimentaram o país no dia de hoje.
2: Olá, boa noite.
0: Boa noite para você que nos acompanha em todo o país.
2: Quarta-feira, 17 de junho de 2026.
0: Vamos ao destaque do dia. Proteção de crianças nas redes, combate ao crime e crescimento econômico.
2: Temas tratados pelo presidente Lula no encerramento da reunião do G7 na França.
0: Grupo reúne as maiores economias do Ocidente e Brasil participou pela 10ª vez como convidado.
2: O presidente discutiu com países desenvolvidos formas de o mundo voltar a crescer com inclusão dos mais pobres.
3: O mundo precisa crescer para que a economia volte a crescer. Não adianta crescer só para a Alemanha, crescer só para os Estados Unidos, crescer só para a França. Não. É preciso, sem diminuir o padrão de vida deles, crescer para outros países.
0: E ainda, acesso à água.
2: O Ministério da Saúde anuncia a instalação de quase 21 mil cisternas em 8 estados do semiárido.
0: E tarifa social de água e esgoto para famílias de baixa renda já chegou a quase 2 mil municípios. Pablo Mundinho.
4: A meta é que a tarifa social esteja implementada em todo o país até dezembro.
2: Você vai ouvir também arte e música.
0: Uso de materiais pedagógicos relacionados a essas disciplinas chegou a 45% das escolas públicas em 2024. Natália Koslick.
5: Essa ampliação está associada a melhores notas em língua portuguesa e matemática, além de menores índices de distorção e dade série.
2: Hoje, na apresentação da Voz do Brasil, eu, Mariana Jungmann e Luciano Seixas.
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2: Regulamentação dos meios digitais, combate ao crime organizado e crescimento econômico equilibrado foram alguns dos temas discutidos pelo presidente Lula hoje em Evian, na França.
0: Lula participou como convidado do encontro do G7, grupo formado pelas principais economias desenvolvidas do Ocidente.
2: A repórter Luana Karen esteve lá acompanhando esse último dia de encontro.
6: No último dia de debates em Evian, na França, o presidente Lula defendeu a ampliação de investimentos em desenvolvimento, infraestrutura e qualificação profissional durante a sessão do G7, que reuniu representantes das principais economias desenvolvidas do mundo. Em coletiva à imprensa, o presidente brasileiro informou que foram discutidas formas de alcançar um crescimento econômico equilibrado que beneficie todos os países.
3: Cada reunião do G7 é a oportunidade da gente discutir com os países desenvolvidos tanto o equilíbrio quanto o desequilíbrio na ordem política, econômica e social, levando em conta a necessidade de cada país. O mundo precisa crescer para que a economia volte a crescer. Não adianta crescer só para a Alemanha, crescer só para os Estados Unidos, crescer só para a França. Não. É preciso, sem diminuir o padrão de vida deles, crescer para outros países.
6: Outro assunto em pauta foi a inteligência artificial. Junto a chefes de governo e de Estado e CEOs das principais empresas de tecnologia do mundo, o presidente Lula defendeu a regulamentação dos meios digitais para proteger direitos fundamentais de crianças, adolescentes e mulheres. E apresentou como um exemplo o Estatuto Digital para Crianças e Adolescentes, aprovado recentemente no Brasil, com obrigações para as empresas de tecnologia.
3: Fiz questão de dizer para eles duas coisas importantes que o Brasil feitos. A proibição de telefone nas escolas e, segundo, o ECA Digital, que é a regulação digital mais importante feita no mundo para jovens e adolescentes. E eu queria que eles conhecessem.
6: No intervalo das reuniões ampliadas, Lula teve encontros bilaterais com o presidente do Egito, Abdel Fattah el-Sisi, e com o presidente da Ucrânia, Volodymyr Zelensky. De volta a Genebra, Lula se encontrou com o secretário-geral da Interpol, Valdeci Urquiza. A reunião tratou de ações concretas voltadas à América do Sul para fazer frente ao crime organizado transnacional. O diretor-geral da Polícia Federal, Andrei Rodrigues, destacou a colaboração do Brasil nesse trabalho.
7: Vamos reunir os 12 países sul-americanos num grande esforço para o enfrentamento ao tráfico de drogas, tráfico de armas, crimes ambientais, enfim, todos aqueles delitos que nós pudermos fazer a investigação. Ano passado, retiramos mais de 10 bilhões de reais do crime organizado. E agora, com essa nova iniciativa e essa parceria, não só do Brasil, mas de todos os países com a Interpol, vai ser possível ampliar essa capacidade operacional e alcançar patrimônios ocultos.
6: Ainda da entrevista que deu aos jornalistas, o presidente Lula destacou a relação do país com a China e voltou a reafirmar a soberania brasileira, inclusive em relação às eleições. Ao final da coletiva, o presidente Lula embarcou de volta ao Brasil. De Genebra, na Suíça, Luana Karen.
0: Mais água para 498 municípios que sofrem com o período de clima seco.
2: O governo do Brasil anunciou a instalação de quase 21 mil cisternas para garantir o abastecimento nos estados do semiárido.
0: A repórter Gabriela Noronha acompanhou esse anúncio e traz para a gente os detalhes. Boa noite, Gabriela.
8: Boa noite, Luciano, Mariana, boa noite a todos que nos ouvem na Voz do Brasil. Olha, foram assinados hoje as ordens de serviço que autorizam a instalação de cerca de 21 mil cisternas. Essas unidades vão beneficiar 498 municípios em 8 estados, que são Bahia, Ceará, Minas Gerais, Paraíba, Pernambuco, Piauí, Rio Grande do Norte e Sergipe. Para esta ação, estão sendo investidos mais de 250 milhões de reais. Segundo o governo, o objetivo é garantir a captação e armazenamento de água em períodos de estiagem, além de reduzir a dependência de soluções emergenciais no semiárido brasileiro, como o abastecimento por carros-pipa. As famílias beneficiadas foram selecionadas de acordo com critérios técnicos e sociais, priorizando populações em situação de maior vulnerabilidade, inscritas no Cadastro Único, famílias chefiadas por mulheres, comunidades quilombolas e pessoas com deficiência. De acordo com o ministro da Saúde, Alexandre Padilha, a iniciativa marca um avanço importante na política de segurança hídrica no país.
9: Com acesso à água de qualidade, de forma permanente, com estruturas resilientes, com tecnologias adaptadas à realidade local, mecanismos que garantam formas resilientes para enfrentar de forma transitória situações das tragédias climáticas ou da seca ou das enchentes, né, são fundamentais.
8: E olha, desde 2023, o governo do Brasil já entregou mais de 121 mil unidades de cisternas por meio do programa Cisternas. A maioria das distribuições se concentra nos estados do semiárido do Brasil. Mas o programa também beneficia comunidades na região amazônica, assim como em localidades de Mato Grosso do Sul, Goiás e Rio Grande do Sul, e utilizando aí tecnologias que se adequam às particularidades dessas regiões. As cisternas implementadas pelo programa têm uma capacidade que varia de 16 mil a 52 mil litros de água, o que possibilita o armazenamento seguro durante as secas. Mariana, Luciano.
2: Obrigada, Gabriela Noronha, pelas informações ao vivo na Voz do Brasil.
0: E outra forma de garantir segurança hídrica para a população mais vulnerável é por meio da tarifa social de água e esgoto.
2: O benefício já chegou a 1.905 municípios, onde vivem mais de 156 milhões de brasileiros.
0: E a Agência Nacional de Águas e Saneamento Básico, ANA, alerta que o prazo para a implantação ou implementação da tarifa se encerra em dezembro deste ano.
2: A tarifa social foi criada por lei em 2024.
4: A tarifa social de água e esgoto chegou em municípios onde vivem mais de 156 milhões de brasileiros. O benefício garante desconto de pelo menos 50% na conta de água e esgoto para famílias de baixa

0: instituída, né? Isso é muito importante. Então é preciso correr com esse processo de obter as informações do Cade Único, do BPC, fazer os estudos em reequilíbrio econômico financeiro, implementar a tarifa até dezembro de 2026, que é o limite dado pela lei.
1: A tarifa social de água e esgoto foi criada por lei em 2024 e busca ampliar o acesso à população de baixa renda a um serviço essencial, com a concessão automática do desconto a partir das informações do Cade Único e do BPC. Reportagem Pablo Mundim.
2: Facilitar o acesso aos serviços de saúde e humanizar os atendimentos, o governo do Brasil já entregou mais de 3.300 veículos para transportar a população que mora a mais de 50 quilômetros de distância dos grandes centros urbanos.
3: São vans, micro-ônibus e ambulâncias adquiridos com um investimento de R$1,4 bilhão.
2: A medida faz parte do programa Agora Tem Especialistas.
4: Foram entregues 3.300 veículos, entre vans, micro-ônibus e ambulâncias. Muitos desses veículos vão atender pacientes que moram longe e precisam percorrer mais de 50 quilômetros de distância para passar por uma consulta, fazer exames, cirurgias ou tratamentos especializados pelo SUS. Dos 3.300 veículos adquiridos, 1.824 serão entregues diretamente às prefeituras para uso em várias finalidades. Os outros 1.476 vão ser direcionados ao transporte de pacientes de radioterapia e hemodiálise. É o que explica o secretário de Atenção Especializada à Saúde, Mozart Salles.
5: Todo brasileira e brasileiro acima de 50 quilômetros de um serviço de hemodiálise e de radioterapia terá direito a usar o transporte sanitário e, numa situação delicada, no caso da radioterapia, até utilizando aí as ambulâncias tipo A.
4: A ação faz parte do programa Agora Tem Especialistas, Caminhos da Saúde. O investimento é de R$1,4 bilhão na compra dos veículos. Mozart Salles, do Ministério da Saúde, destaca que a ideia é reduzir problemas de transporte e democratizar o acesso à rede pública de saúde.
5: O programa, ele é uma iniciativa extremamente importante para a democratização, humanização do acesso e qualificação desse acesso. Alguns equipamentos e estruturas, elas são agrupadas em determinadas regiões e cidades. E ao agrupar, você acaba gerando um problema e uma necessidade, que é o deslocamento dos pacientes das cidades menores para os centros maiores.
4: Além do aumento do atendimento especializado e a oferta de transporte, o programa Agora Tem Especialistas prevê mais atendimentos em exames e cirurgias. Reportagem Márcia Fernandes.
3: Em 2027, tem Copa do Mundo Feminina da FIFA na América do Sul e o Brasil se prepara para sediar a competição pela primeira vez.
2: Durante participação no programa Bom Dia Ministro, transmitido pela empresa Brasil de Comunicação, o ministro do Esporte, Paulo Henrique Cordeiro, ressaltou que o maior impacto do evento será a inclusão.
3: O ministro destacou que a prioridade do governo é trazer o futebol feminino para um patamar de igualdade em relação ao masculino e garantir a permanência de meninas e mulheres no esporte.
6: Pode ter certeza que o maior legado que nós vamos ter dessa Copa não é um legado de infraestrutura física, é uma mudança de como encara o futebol masculino e feminino, de incluir mais meninas e jovens com essa concepção de gênero, fazendo com que o futebol mude e traga as mulheres e traga as meninas para essa prática desportiva. E essa é a nossa principal ideia, fazer com que as mulheres possam efetivamente estar no futebol.
2: O ministro Paulo Henrique Cordeiro falou também dos esforços do governo na ampliação da lei de incentivo ao esporte.
3: A medida, criada em 2006, se tornou permanente no final do ano passado.
2: Na entrevista, o ministro do Esporte ressaltou os avanços a partir da mudança e fez um balanço dos investimentos.
6: Na nossa lei de incentivo ao esporte, nós ultrapassamos no ano passado mais de R$1 bilhão investidos. Nós somos um país de dimensão continental, obviamente com carências mil. A lei de incentivo ao esporte precisa efetivamente ampliar o seu alcance para que nós possamos levar políticas públicas de esporte, tanto em infraestrutura, na construção de novos equipamentos, quanto na recuperação de equipamentos já existentes e também de projetos de esporte com qualidade para a nossa população.
3: E o governo do Brasil está apertando o cerco contra ações maliciosas de sites de apostas online, as chamadas bets.
2: Um acordo assinado pelos ministérios da Fazenda

0: da Justiça e Segurança Pública vai combater os chamados padrões manipulativos.
1: São recursos visuais usados para induzir usuários a gastarem sem consciência dos riscos.
0: A ação prevê fiscalização de propagandas abusivas e estudos sobre os perigos do vício em jogos digitais.
2: A Secretaria de Prêmios e Apostas do Ministério da Fazenda e a Secretaria Nacional de Direitos Digitais do Ministério da Justiça e Segurança Pública assinaram um acordo de cooperação técnica para aumentar a proteção dos consumidores em relação aos jogos de aposta online. Segundo o governo, o objetivo do acordo é desenvolver ações para identificar e combater os chamados padrões manipulativos, recursos utilizados pelas plataformas digitais que podem influenciar indevidamente o comportamento dos usuários e comprometer a tomada de decisões conscientes. Os ministérios da Fazenda e da Justiça vão atuar em conjunto para compartilhar informações e experiências que possam contribuir para o fortalecimento da regulação e da fiscalização do setor. A cooperação também prevê análises sobre publicidade responsável, transparência das plataformas, mecanismos de proteção aos consumidores e classificação de riscos associados ao uso de jogos e apostas. Priscila Machado, para a Voz do Brasil.
1: O novo Desenrola Brasil chega à marca de 10 milhões e 300 mil reais em operações de crédito com o uso do FGTS.
0: A utilização dos recursos do Fundo de Garantia por Tempo de Serviço foi registrada pelo Ministério do Trabalho e Emprego em mais de 17 mil renegociações de dívidas no âmbito do programa.
3: O uso do FGTS como garantia para a renegociação de dívidas no programa Desenrola Brasil movimentou 10 milhões e 300 mil reais em operações até junho. Ao todo, foram registradas 17.085 operações de crédito, com valor médio de R$ 604,73 por trabalhador. Os dados foram apresentados pelo Ministério do Trabalho e Emprego nesta terça-feira, durante reunião do Conselho Curador do FGTS. O levantamento também aponta maior participação das mulheres na utilização da modalidade. 55% dos contratos foram firmados por trabalhadoras, enquanto os homens representam 45% das operações realizadas. Em relação à distribuição regional, o Sudeste concentra a maior parcela das operações, com 50% do total. Em seguida, aparecem o Nordeste, Sul, Centro-Oeste e Norte. Thaísa Vitória, para a Voz do Brasil.
1: Grandes propriedades rurais na Amazônia estão recebendo orientações do Ibama para tentar evitar incêndios florestais.
0: A medida faz parte da Operação Apoena, que começou este mês.
4: Donos de grandes propriedades rurais na Amazônia Legal estão recebendo um aviso do Ibama. Ou adotam medidas contra o fogo agora, ou serão punidos. É a estratégia da Operação Apoena, que começou este mês para tentar se antecipar aos incêndios florestais. O Instituto notificou fazendas no Pará, Mato Grosso, Amazonas, Rondônia, Acre, Maranhão e Roraima, que têm maior risco de queimadas. Jair Schmidt, presidente substituto do Ibama, explica as principais orientações.
5: A primeira delas é que, em hipótese alguma, utilize e faça qualquer uso do fogo na vegetação sem a devida autorização de queima controlada do órgão ambiental competente. O segundo alerta, em caso de qualquer ocorrência de incêndio, que ele imediatamente comunique aos órgãos de controle, aos órgãos de combate, né, para estabelecer as medidas de resposta.
4: Os donos de terras também são obrigados a limpar o material combustível e a vegetação seca, além de criar aceiros para segurar as chamas. As ações tentam diminuir os impactos do Super El Niño, que pode agravar a seca na região este ano. E o governo já destinou mais recursos para fortalecer o combate aos incêndios florestais. Na última segunda-feira, foi autorizado um crédito extraordinário de 337 milhões e 500 mil reais para o Ministério do Meio Ambiente e Mudança do Clima. Recurso que vai permitir medidas como compra de equipamentos, pagamento de diárias de equipes e aluguel de aeronaves. Jair Schmidt, do IBAMA, comenta outras ações para o período da seca.
5: Nós estamos também com um número recorde de contratação de brigadistas. O governo federal deve contratar esse ano aí mais de 4.400 brigadistas. O IBAMA ele tem uma previsão aí, de dispor aí de até 19 aeronaves. Nós estamos mobilizando mais de 400 veículos especializados voltados ao combate aos incêndios florestais.
4: Quem descumprir as notificações do IBAMA ou for flagrado quem queimando a vegetação sem autorização, será multado e poderá ter a propriedade embargada. Reportagem Luciana Colares de Holanda.
1: O Brasil passa a contar com a rede de proteção aos direitos da pessoa idosa.
0: A iniciativa vai assegurar direitos com base nos princípios da equidade, da não discriminação e do respeito à diversidade.
6: Foi instituída pelo governo federal a Rede Nacional de Proteção e Defesa dos Direitos Humanos das Pessoas Idosas. A iniciativa visa promover a articulação entre os estados e a cooperação entre os órgãos e entidades públicas na garantia, promoção e proteção dos direitos humanos das pessoas idosas. Órgãos e entidades da administração pública podem aderir à Rede Nacional de Proteção e Defesa dos Direitos Humanos das Pessoas Idosas. A adesão será voluntária. A rede tem como atribuições, recomendar a realização de diagnósticos sobre o envelhecimento populacional e os direitos humanos, propor estratégias para acompanhar o acesso das pessoas idosas às políticas setoriais e fortalecer os fóruns, movimentos e entidades com atuação na defesa dos direitos das pessoas idosas e na participação social. A coordenação geral será feita pelo Ministério dos Direitos Humanos e da Cidadania, junto com o Conselho Nacional dos Direitos da Pessoa Idosa. Daniele Popó para a Voz do Brasil.
1: Mais arte e música nas salas de aula de todo o país.
0: Um estudo divulgado essa semana mostrou que o uso de materiais dessas disciplinas em escolas públicas aumentou quase 10% desde 2019.
1: O que trouxe ganhos para o desempenho dos alunos dessas instituições e para sua trajetória escolar.
2: Uma pesquisa inédita realizada pelo Instituto Itaú, em parceria com os Ministérios da Cultura e da Educação, mostrou que o uso de materiais de arte e música nas escolas públicas aumentou, alcançando 45% das instituições em 2024. Em 2019, o índice era quase 10% menor, segundo dados do Censo Escolar. Essa ampliação está associada a melhores notas em língua portuguesa e matemática, entre outros benefícios. É o que explica Eduardo Saron, presidente da Fundação Itaú.
7: Quando a educação se junta com cultura, a gente vai mais longe. A gente cria pertencimento, a gente impacta a trajetória escolar desse jovem. Então a ideia é que esses estudos possam oferecer ainda mais elementos para fortalecer a escola de tempo integral. Com mais matemática, mais língua portuguesa, mais ciência, mas com mais arte, mais cultura, mais esporte.
2: O estudo aponta ainda outros reflexos na trajetória escolar. O uso dos materiais pedagógicos está associado a taxas de reprovação e de abandono ligeiramente mais baixas, além de menores índices de distorção e idade-série. O estado de São Paulo lidera em volume absoluto, passando de 7.140 escolas com materiais de artes e música em uso em 2019 para 8.681 em 2024. Para a ministra da Cultura, Margarete Menezes, aumentar a presença da arte e da música em sala de aula é investir na formação do ser humano como um todo.
8: Então isso é um ativo importantíssimo que a gente tem que mudar a nossa maneira de perceber, qualificar esses talentos. Porque quando a gente qualifica o talento através da cultura e da arte, não é só pela cultura e arte que ela é aproveitada. Ela se expande para qualquer outra direção das suas profissões. Então, é a qualificação do ser humano.
2: Para garantir a sustentabilidade das ações, o estudo apresenta algumas recomendações, como planejamentos conjuntos entre as pastas da cultura e da educação, destinação de recursos públicos para investimentos em salas multiuso e na contratação de profissionais, e integração de práticas artísticas e culturais no currículo de tempo integral. Reportagem Natália Koslick.
0: E essas foram as notícias do Governo do Brasil.
1: E agora com o Minuto do TCU e em seguida as notícias do Poder Judiciário e do Congresso Nacional. Boa noite.
0: Boa noite para você. Até amanhã.
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11: 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A fiscalização apontou que o país possui uma extensa rede com potencial para navegação, mas ainda aproveita pouco a estrutura. Hoje, a maior parte das mercadorias é transportada por rodovias. Na avaliação do TCU, o transporte hidroviário pode reduzir custos, aumentar a eficiência logística e diminuir impactos ambientais. A auditoria identificou problemas como falhas de planejamento, falta de coordenação entre órgãos públicos e dificuldades na execução de investimentos para o setor. Também foram apontadas falhas para definir prioridades e acompanhar projetos. O tribunal fez recomendações para melhorar a gestão. 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
12: STF decide manter até 30 de junho de 2027 a aplicação dos critérios de repartição dos recursos do Fundo de Participação dos Estados e do Distrito Federal.
13: STJ mantém ações penais contra engenheiros da Vale e de empresa alemã por rompimento da barragem Brumadinho.
12: TSE e partidos políticos firmam acordo pela integridade das eleições 2026.
13: Boa noite, eu sou Marcela Luiza.
12: E eu sou Walter Lima.
13: Supremo Tribunal Federal decide manter até 30 de junho de 2027 a aplicação dos critérios de repartição dos recursos do Fundo de Participação dos Estados e do DF.
12: O prazo foi fixado como improrrogável. Marcelo Della Libera.
14: O Fundo de Participação dos Estados e do Distrito Federal é uma transferência de dinheiro do governo federal para os entes da federação. A Constituição determina que os recursos sejam distribuídos com o objetivo de reduzir desigualdades regionais. Por isso, a regra de rateio considera fatores como população e renda. Uma ação do Estado de Alagoas questionava a lei que define os critérios de repartição dos recursos do fundo. Em 2023, o Supremo declarou inconstitucionais trechos dessa norma, mas manteve as regras em vigor até 31 de dezembro de 2025, para dar tempo ao Congresso de aprovar uma nova lei. Como o Legislativo não editou a nova regra, o presidente do STF, ministro Edson Fachin, prorrogou a validade dos critérios até 1º de março. A decisão foi referendada pelo plenário. Depois, em março, Carmen Lúcia prorrogou novamente a aplicação das regras por 90 dias. O prazo terminou sem que houvesse nova legislação. Por isso, a ministra decidiu conceder mais 30 dias e enviar o tema ao plenário. O colegiado, então, decidiu prorrogar até 30 de junho de 2027 a aplicação dos atuais critérios de repartição dos recursos do Fundo de Participação dos Estados e do Distrito Federal. O prazo foi fixado como improrrogável.
13: STJ mantém ações penais contra engenheiros da Vale e de empresa alemã por rompimento da barragem da mina do Córrego do Feijão, em Brumadinho, Minas Gerais.
12: No desastre, 272 pessoas morreram. Fátima Uchoa.
15: Pela acusação, três profissionais da TUVSUD teriam participado da emissão de declarações de estabilidade da barragem, mesmo com indícios de comprometimento da segurança. Já um engenheiro da Vale é acusado em relação à gestão dos riscos da estrutura, como a obtenção de declarações de estabilidade supostamente irregulares e a não adoção de medidas de emergência. O relator na sexta turma do STJ, ministro Sebastião Reis Júnior, observou que o habeas corpus para o trancamento de ação penal só é concedido quando não há justa causa ou quando fica evidente que o acusado não participou do delito, mas não se justifica se exige exame técnico aprofundado dos fatos, como nesse caso.
13: TSE e partidos políticos firmam acordo pela integridade das eleições 2026.
12: Dos 30 partidos registrados no Brasil, 26 aderiram à iniciativa. Fábio Ruas.
16: O acordo foi firmado entre o presidente do TSE, ministro Cássio Nunes Marques, e representantes dos partidos. O documento reforça compromissos para as eleições de outubro. entre eles o combate à desinformação. O acordo também destaca a importância dos partidos na fiscalização e nas auditorias do sistema eletrônico de votação, além da promoção da acessibilidade e do enfrentamento à violência política, especialmente contra as mulheres.
13: Indígenas de Oiapoque, no extremo norte do Amapá, começaram a ser atendidos hoje na itinerância Cidadania Aqui com Você.
12: Até 2.000 pessoas devem receber suporte jurídico gratuito nestes 2 primeiros dias. Rafael Silva.
17: O mutirão está concentrado na aldeia Manga, cerca de 22 quilômetros de Oiapoque. Indígenas de diversas aldeias da região chegaram cedo para receber suporte jurídico nas áreas trabalhista, previdenciária, de saúde, social, entre outros. Mais de 150 profissionais de diversos órgãos se juntam ao mutirão organizado pela Justiça do Trabalho. A proposta é concentrar em um único local e de graça serviços que normalmente exigiriam viagens longas e custos elevados para os moradores da região. No sábado e domingo, a itinerância vai atender indígenas da aldeia Espírito Santo.
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13: Uma boa noite.
12: E até amanhã.
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18: Eu sou Paula Groba.
19: E eu sou Humberto Pinheiro.
18: E estes são os destaques de hoje do Jornal do Senado, que começa agora.
19: Aprovada a inclusão de educação política e cidadania nas escolas.
18: PEC da aposentadoria especial de agentes de saúde e de endemias pode ir ao plenário na próxima semana.
19: Segue para a sanção Banco Nacional de Boas Práticas contra a Violência à Mulher.
18: Boa noite.
19: Boa noite.
18: Como funcionam os três poderes? Qual é o papel do cidadão na democracia? E de que forma as decisões políticas impactam o dia a dia da população? Questões como essas poderão ganhar mais espaço nas salas de aula.
19: Seguiu para a sanção presidencial o projeto que torna obrigatório o ensino de educação política e direitos da cidadania nas escolas brasileiras. A proposta busca ampliar o conhecimento dos estudantes sobre as instituições do país e fortalecer a participação do cidadão. Repórter Douglas Castilho.
20: O conteúdo não será incluído como disciplina, mas estará inserido no contexto do ensino da realidade social e política, que já é obrigatório e será ministrado como tema multidisciplinar e transversal, perpassando diversas matérias. O senador Jordano, do Podemos de São Paulo, se manifestou a favor da iniciativa.
21: Das pessoas saberem o que é um vereador, o que é um deputado estadual, do que é um deputado federal, do que faz uma casa legislativa, o que é o Senado da República. Nesse momento que se discute muito política, mas poucas pessoas da população sabem o que os poderes fazem.
20: O senador Hamilton Mourão, do Republicanos de São Paulo, foi em sentido contrário, preocupado com o que chamou de ideologização.
22: Quem é que vai ministrar essa aula? São aquelas docentes formados em escolas de nível superior, onde nós sabemos qual é a corrente ideológica que predomina.
20: Além de Mourão, outra senadora que fez questão de marcar sua posição e registrar voto em contrário foi Damaris Alves, do Republicanos do Distrito Federal. O texto vai à sanção presidencial.
18: E o Senado aprovou um projeto de lei complementar que proíbe o contingenciamento de recursos destinados às agências reguladoras federais. A proposta busca garantir autonomia financeira a esses órgãos responsáveis pela fiscalização de setores essenciais, como saúde, transporte, energia, telecomunicações e mineração.
19: O texto segue agora para análise da Câmara dos Deputados. Segundo o relator, senador Marcos Rogério, do PL de Rondônia, a medida evita prejuízos às atividades de controle e regulação.
23: A descontinuidade de fiscalizações, análises técnicas e processos tende a acumular passivos administrativos, atrasar decisões, ampliar litígios e exigir posteriormente esforços orçamentários mais elevados para recompor a capacidade operacional perdida.
18: Música. O presidente do Senado, Davi Alcolumbre, sinalizou a possibilidade de colocar em votação na próxima semana a proposta de emenda à Constituição que concede aposentadoria especial aos agentes comunitários de saúde e aos agentes de combate às endemias. Ele lembrou que o texto já foi aprovado pela Câmara dos Deputados e recebeu apoio unânime na Comissão de Constituição e Justiça do Senado.
3: Pela proposta, os agentes terão direito à aposentadoria com idade mínima de 57 anos para mulheres e 60 anos para homens, desde que comprovem 25 anos de contribuição e de efetivo

0: Novo exercício na atividade profissional. Alcolumbre afirmou que é necessário garantir ao Senado a oportunidade de analisar uma reivindicação considerada importante para, segundo ele, cerca de 400 mil trabalhadores em todo o país.
1: É impossível um presidente do Senado Federal ser o único responsável por prejudicar a vida de 400 mil agentes comunitários de saúde ou de agentes de endemia. E eu não percebi no ano passado, em nenhum momento, que alguém disse que isso aqui era uma bomba muito grande fiscal no Brasil. E eu estou cansado de ser cobrado todos os dias como um homem que está desestabilizando as contas públicas brasileiras, as finanças do nosso país.
2: Uma proposta que proíbe a obrigatoriedade da vacinação contra a Covid-19 avançou no Senado.
0: A Comissão de Direitos Humanos aprovou a transformação de uma sugestão legislativa apresentada por um cidadão do Ceará em projeto de lei. A proposta agora passa a ser analisada pelo Congresso Nacional. Os detalhes com o repórter Márcio Maturana.
3: Uma sugestão que proíbe a obrigação de vacina contra a Covid-19 virou projeto de lei. A ideia foi encaminhada por um cidadão do Ceará por meio do portal E-Cidadania, ainda durante a pandemia. O relatório favorável do senador Márcio Bittar, do PL do Acre, lido pelo senador Jaime Bagatoli, do PL de Rondônia, destacou o direito à liberdade individual.
4: Ainda que pareça ter perdido o objetivo, em razão de inexistir, no momento, imposição vigente de vacinação obrigatória, a sugestão mantém relevante mérito por buscar assegurar de forma permanente a inviolabilidade da liberdade individual, o direito à objeção da consciência e a proteção da integridade física do cidadão brasileiro.
3: Qualquer pessoa pode enviar uma ideia legislativa pelo portal senado.leg.br/e-cidadania.
2: E a Comissão de Relações Exteriores aprovou o acordo da Organização Mundial do Comércio que elimina tarifas de importação para aeronaves civis, motores, peças e outros componentes do setor aeronáutico.
0: A proposta busca ampliar a competitividade da indústria e fortalecer o comércio internacional na área de aviação. O texto segue agora para análise do plenário do Senado. Repórter Rodrigo Rezende.
5: Entre 2018 e 2022, o mercado de aviação civil movimentou 3,7 trilhões de dólares em todo o mundo. O acordo assinado pelo Brasil na Organização Mundial do Comércio sobre as negociações de aeronaves civis permite ao país participar ainda mais do setor, onde a Embraer já conta com destaque. O relator do acordo, o senador Nelsinho Trade, do PSD de Mato Grosso do Sul, explica algumas vantagens do texto.
6: Porque o Acordo sobre o Comércio de Aeronaves Civis da OMC é um instrumento multilateral que objetiva a máxima liberalização do mercado mundial de aviação. Nesse sentido, ele assegura a eliminação de tarifas de importação para aeronaves, motores e peças, proíbe subsídios à exportação e reduz barreiras não tarifárias aos signatários.
5: O acordo, assinado em 1979 e atualizado em 2015, prevê a eliminação de tarifas para componentes de aviação como turbinas, partes de aeronaves, simuladores de voo, pontes de embarque de passageiros e produtos utilizados a bordo.
2: A Comissão de Constituição e Justiça aprovou um projeto que permite a continuidade de ações de divórcio e de dissolução de união estável mesmo após a morte de uma das partes. A proposta evita a extinção automática do processo e garante a análise de questões como partilha de bens e outros direitos discutidos em juízo.
0: Segundo a relatora, senadora Elisiane Gama, do PSD do Maranhão, a medida preserva a vontade manifestada em vida e evita prejuízos a familiares e herdeiros. O projeto está pronto para votação em plenário, com pedido de urgência.
7: O projeto de lei é importante porque acaba assegurando o direito dessa mulher ou desse homem em vida. Isso é muito importante. É o respeito, inclusive, à memória dessas pessoas.
2: E seguiu para a sanção presidencial um projeto que cria um Banco Nacional de Boas Práticas para reunir e divulgar ações, programas e políticas públicas que já apresentaram resultados positivos na prevenção e no enfrentamento da violência contra a mulher.
0: A ideia é identificar e replicar iniciativas que dão certo no combate a esse crime. Repórter Alexandre Campos.
8: O banco conterá dados como nome do programa, ação ou projeto, data de sua vigência e descrição sumária do local, perfil e número de pessoas atendidas, além de órgãos públicos envolvidos em sua implementação. Relatora do projeto na Comissão de Direitos Humanos, a senadora Roberta Accioli, do Republicanos de Roraima, lembrou que o banco, além de valorizar as iniciativas exitosas implementadas no país, vai permitir que essas experiências sejam multiplicadas.
9: Isso facilitará não apenas a consulta e o intercâmbio de informações entre os entes federados, mas também o aproveitamento desses dados pela sociedade e soluções inovadoras possíveis de gerar benefícios concretos para a formulação e o aperfeiçoamento de políticas públicas de combate à violência de gênero.
8: Dados do Atlas da Violência de 2026 indicaram que entre 2014 e 2024, 46.336 mulheres foram assassinadas no Brasil.
0: Edição de Paula Groba e trabalhos técnicos de Eliseu Caires. O Jornal do Senado fica por aqui. Acompanhe agora as notícias da Câmara dos Deputados. Boa noite.
2: Boa noite e até amanhã.
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11: Câmara garante atestado para funcionários acompanharem filhos doentes.
12: O plenário estabelece mudanças na estrutura da Advocacia Geral da União.
11: Avança projeto de lei que aumenta a punição para ameaças feitas por Pix.
13: Boa noite. Ranieri Paulino, do Republicanos, destaca iniciativas desenvolvidas na Paraíba para coibir a violência contra a mulher e combater o feminicídio. O deputado acredita que programas de conscientização e acolhimento têm fortalecido a rede de apoio às vítimas.
11: Ranieri Paulino também ressalta a atuação de órgãos públicos na defesa dos direitos das mulheres, além de medidas legislativas voltadas à responsabilização de agressores. Para ele, o enfrentamento à violência exige ações permanentes de prevenção, proteção e mudança cultural.
13: Flávio Nogueira, do PT do Piauí, é autor de projeto que aumenta as penalidades para quem utilizar o Pix para fazer ameaças, perseguições e intimidações. A ideia, segundo ele, é ampliar a proteção das vítimas, especialmente mulheres, alvo de violência psicológica.
11: Flávio Nogueira destaca a importância desse sistema de pagamentos como uma inovação tecnológica brasileira, mas alerta para o uso indevido da ferramenta por criminosos que utilizam o campo de descrição das transferências para praticar assédio e ameaças.
13: O projeto que aumenta a pena para ameaças feitas por Pix já foi aprovado na Comissão de Constituição e Justiça. Entenda como funciona com a repórter Paula Bittar.
14: A Comissão de Constituição e Justiça da Câmara aprovou um projeto que aumenta as penas para os crimes de ameaça, de perseguição e de violência psicológica contra a mulher quando cometidos no campo de mensagem do Pix. O Pix é o meio de pagamento eletrônico instantâneo criado pelo Banco Central, que entrou em funcionamento em 2020. O texto estabelece que no crime de ameaça, que tem pena inicial de detenção de 1 a 6 meses ou multa, a penalidade é aumentada de 1/3 até a metade se o crime é cometido por mensagem do Pix. No caso da perseguição, com pena inicial de reclusão de 6 meses a 2 anos e multa, a pena é aumentada da metade se o crime for pela mensagem do Pix. E o aumento também é de metade para crime cometido pela mensagem do Pix no caso de violência psicológica contra a mulher, que tem pena inicial de reclusão de 6 meses a 2 anos e multa se a conduta não constituir crime mais grave. O autor, deputado Flávio Nogueira, do PT do Piauí, disse que apresentou o projeto para coibir uma prática que tem sido cada vez mais comum nos crimes de violência contra mulheres. Segundo ele, em muitos casos, o valor enviado é mínimo, irrisório e serve apenas como um veículo para que a mensagem abusiva alcance a vítima, mesmo diante de medidas protetivas, bloqueios em redes sociais ou tentativas de afastamento. A deputada Érica Cocai, do PT do Distrito Federal, também defendeu o projeto.
15: Esse instrumento Pix, que reafirma a nossa soberania, que reafirma, sem dúvida nenhuma, a democracia, que reafirma a inclusão, não pode ser um instrumento para propagar, para incentivar ou para efetivar violências contra as mulheres. Violência contra as mulheres é uma luta que é absolutamente estruturante para a construção de uma sociedade mais justa e mais igualitária.
14: O projeto que aumenta as penas nos crimes de ameaça, de perseguição e de violência psicológica contra a mulher quando cometidos no campo de mensagem do Pix ainda depende de análise pelo plenário. Da Rádio Câmara de Brasília, Paula Bittar.
10: Direitos Humanos.
11: Benedita da Silva, do PT do Rio de Janeiro, destaca a aprovação na Comissão de Direitos Humanos de projeto que reconhece a responsabilidade do Estado pela chacina de Acari. Ela lembra que 11 jovens foram sequestrados em julho de 1990, sem que os corpos tenham sido encontrados.
13: Benedita da Silva afirma que a proposta prevê pensão vitalícia aos familiares das vítimas, como reparação moral e simbólica pelo desaparecimento forçado. A legisladora acrescenta que o texto também define a data de 26 de julho como Dia Nacional das Vítimas de Desaparecimentos Forçados.
10: Justiça.
11: A Câmara aprovou projeto que altera a estrutura da Advocacia Geral da União. O repórter Marcelo Lascher explica as mudanças.
16: O plenário da Câmara aprovou o projeto que inclui a Procuradoria-Geral Federal e a Procuradoria-Geral do Banco Central entre os órgãos da Advocacia-Geral da União, a AGU. A Procuradoria-Geral Federal é responsável por representar na Justiça as autarquias e fundações públicas federais, como o INSS, o IBAMA e as universidades. Hoje, a direção da AGU é composta pelo Advogado-Geral da União, pelas Procuradorias-Gerais da União e da Fazenda Nacional, pelo Conselho Superior da AGU e pela Corregedoria-Geral da Advocacia da União. O projeto aprovado e enviado pelo governo ao Congresso altera a lei orgânica da AGU para permitir que as carreiras jurídicas de procurador federal e de procurador do Banco Central também passem a integrar o órgão. O projeto foi criticado em plenário e o deputado Kim Kataguiri, do Missão de São Paulo, diz que a alteração aumenta os poderes do advogado-geral da União e pode comprometer a autonomia de outros órgãos como o Banco Central.
17: O principal argumento sendo utilizado aqui é o seguinte: todos os órgãos que já estão subordinados à Advocacia-Geral da União vão continuar subordinados. Eu duvido muito que haveria essa mobilização política em torno dessa matéria se fosse para não mudar nada. E me causa preocupação a possibilidade de diminuir a autonomia das autarquias, a autonomia das agências reguladoras, a autonomia do Banco Central e, ao mesmo tempo, dar superpoderes para que o advogado-geral da União avoque para si causas que não deveriam ser da sua competência.
16: O relator da proposta, o deputado Lafayette de Andrada, do PL Mineiro, negou que a proposta ameace a autonomia de outros órgãos, mas admitiu um erro que na redação original permitia que o advogado-geral da União indicasse o procurador da Fazenda Nacional e o procurador-geral do Banco Central sem ouvir o ministro da Fazenda e o presidente do Banco Central, o que foi corrigido no texto final. A proposta aprovada determina que esses cargos são de indicação conjunta do advogado-geral da União com o ministro da Fazenda e o presidente do Banco Central. Para Lafayette de Andrada, o texto apenas incorpora à AGU carreiras que, na prática, já são subordinadas ao advogado-geral da União.
18: Alguns jornalistas, sem ler o projeto, publicaram algumas matérias alarmistas dizendo que esse projeto confere poderes agigantados ao advogado-geral da União, o que não é verdade. O que esse projeto traz, na verdade, é incorporando ao escopo da AGU as carreiras que hoje, na prática, já são comandadas pelo AGU, que são a Procuradoria da Fazenda Nacional e a Procuradoria do Banco Central.
16: O projeto, que inclui a Procuradoria-Geral Federal e a Procuradoria-Geral do Banco Central entre os órgãos da Advocacia-Geral da União, seguiu para análise do Senado. Da Rádio Câmara de Brasília, com informações de Antônio Vital, Marcelo Larcher.
10: Trabalho.
13: Melon Solano, do PT do Piauí, cobra do Senado o andamento da proposta de emenda à Constituição que reduz a jornada de trabalho e acaba com a escala 6x1. Ele lembra que a PEC recém-aprovada na Câmara prevê 2 dias de descanso semanal sem redução salarial.
11: Melon Solano aponta a melhoria na qualidade de vida dos brasileiros como um dos fatores de destaque. Em sua opinião, a aprovação da matéria no Senado vai contribuir para a atualização da CLT, reduzindo o adoecimento e o número de acidentes de trabalho.
13: Já Luiz Lima, do Novo do Rio de Janeiro, celebra a retirada de urgência do projeto do governo que coloca fim à escala 6x1. Segundo ele, executivo e lideranças do legislativo perceberam os impactos negativos da medida, como o encarecimento de serviços básicos, como as tarifas de ônibus.
11: Na avaliação de Luiz Lima, diante de um cenário de inflação, juros altos, endividamento público e alta informalidade, a matéria é irresponsável e, caso prospere, vai prejudicar profissionais que dependem de comissões e gorjetas e diminuir a competitividade internacional do Brasil.
13: Pedro Aihara, do PP de Minas Gerais, defende a derrubada de veto a projeto que estabelece regras nacionais para a idade máxima de ingresso nas polícias militares e nos corpos de bombeiros. Ele esclarece que a proposta amplia de 30 para 35 anos o limite de entrada em concursos.
11: Pedro Aihara defende que a mudança atualiza a legislação diante do aumento da expectativa de vida e das novas exigências de formação para o ingresso nas carreiras militares. O parlamentar pede apoio à

0: análise do veto a ser apreciado em sessão do Congresso Nacional.
1: Aloysio Mendes, do Republicanos, homenageia os 190 anos da Polícia Militar do Maranhão. O deputado exalta a atuação da corporação na proteção da sociedade e na preservação da ordem pública.
0: Aloysio Mendes reconhece o trabalho de homens e mulheres que integram a instituição e cumprem papel fundamental no sistema de segurança do Maranhão. Ele diz que a corporação tem uma trajetória marcada pela dedicação ao serviço público.
2: Economia.
1: Bomgás, do PT do Rio Grande do Sul, registra a participação de membros do Ministério da Fazenda em audiência na Câmara para debater o cenário econômico do país. Segundo o deputado, foram apresentadas na reunião medidas para estimular o crescimento, ampliar o emprego e conter a inflação.
0: Bomgás também defende ações do governo para enfrentar os efeitos de crises internacionais sobre a economia brasileira. O parlamentar cita avanços na reforma tributária e a ampliação da faixa de isenção do imposto de renda como medida voltada à redução da carga tributária.
1: José Nelto, do União de Goiás, cobra a abertura de uma CPMI para apurar possíveis irregularidades envolvendo o Banco Master. O deputado afirma que a comissão é necessária para identificar responsabilidades e dar resposta à população sobre os prejuízos causados.
0: José Nelto reclama de demora na instalação da CPMI e afirma que a apuração deve alcançar eventuais agentes públicos e privados implicados nas operações financeiras. Ele sustenta que a falta de investigação aumenta a desconfiança da sociedade sobre o caso.
1: Sargento Faur, do PL do Paraná, defende a atuação de integrantes da Operação Lava Jato em processos conduzidos no Estado. O deputado contesta críticas feitas por setores da esquerda, afirmando que a Força-Tarefa teve papel relevante no enfrentamento à corrupção no país.
0: Sargento Faur diz que decisões judiciais posteriores contrárias à Lava Jato não apagam a relevância da operação. Na avaliação dele, a oposição deve rebater tentativas de desqualificar as investigações e seus desdobramentos políticos.
2: Agricultura.
1: Sérgio Turra, do PP, defende a aprovação do projeto que prevê mecanismos de securitização e renegociação das dívidas aos produtores rurais. Segundo ele, a medida é necessária para auxiliar agricultores afetados por estiagens e enchentes no Rio Grande do Sul.
0: O parlamentar rebate críticas de que a proposta representaria um desfalque nas contas públicas. De acordo com Sérgio Turra, o projeto cria condições para que os produtores reorganizem suas finanças e mantenham a atividade agropecuária sem prever o perdão das dívidas.
1: Delegado Caveira, do PL, denuncia que o ICMBio tem entrado em fazendas e confiscado gado de produtores no Pará. Ele acusa os governos federal e estadual de apoiarem abusos contra agricultores e alega que os produtores afetados já estão há mais de 50 anos na região.
0: Delegado Caveira cobra ação imediata do Ministério Público contra apreensões em Altamira e pede que o governo do Pará seja investigado por corrupção. Segundo sua análise, a administração estadual tem sido palco de clientelismo para garantir a perpetuação de determinadas famílias no poder.
2: Meio ambiente.
1: Inácio Arruda, do PCdoB, festeja a realização, na data em que se celebra o Dia Internacional do Combate à Desertificação, de um seminário internacional para combater a degradação das terras. Ele sublinha a busca por soluções científicas para o solo do semiárido, especialmente no Ceará.
0: O evento ocorrido na Câmara, segundo Inácio Arruda, reuniu cientistas e a ONU para propor tecnologias que ajudem o pequeno produtor. O deputado esclarece que a meta é usar a pesquisa de órgãos como a Embrapa para salvar para a agricultura familiar no Nordeste brasileiro.
2: Turismo.
1: Eduardo Bismarck, do PV do Ceará, comemora a realização em Fortaleza de encontro que está reunindo agentes de turismo de todo o país até o dia 20 de junho. Ele destaca que a programação inclui visita à técnica à Canoa Quebrada, no município de Aracati, para ampliar a divulgação da Rota das Falésias.
0: Eduardo Bismarck também destaca o novo voo da Azul entre Belo Horizonte e Aracati, previsto para operar a partir de outubro. O parlamentar avalia que a ligação aérea deve fortalecer o turismo no litoral leste do Ceará, contribuindo para a geração de negócios na região.
1: Hildo Rocha, do MDB do Maranhão, pede apoio para projeto de sua autoria que visa incluir a temporada de praias do Rio Tocantins no calendário oficial de eventos nacionais, para fomentar o turismo e a economia local durante os meses de junho a setembro.
0: De acordo com Hildo Rocha, a oficialização da temporada vai atrair turistas e facilitar o financiamento de atividades culturais e de lazer. O deputado lista as cidades de Imperatriz, Ribeirãozinho, Ribamar, Fiquene, Estreito e Porto Franco como principais polos turísticos maranhenses.
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2: Saúde.
1: A Câmara aprovou proposta que garante atestado para o funcionário acompanhar filhos doentes sem desconto no salário. O repórter Antônio Vital acompanhou a votação.
4: A Câmara dos Deputados aprovou o projeto que permite que pais ou responsáveis por crianças de até 12 anos se afastem do trabalho por até 14 dias por ano sem desconto no salário para acompanhar os filhos em caso de doença. O afastamento, porém, deverá ser justificado com atestado médico que contém informações como o diagnóstico, o registro do médico no Conselho Regional de Medicina e uma declaração expressa da necessidade de acompanhamento pelos responsáveis. O atestado servirá como justificativa para ausência no trabalho somente se for demonstrada incompatibilidade entre o acompanhamento do filho e o exercício da atividade e se a assistência dos pais for indispensável e não puder ser compensada no emprego. Durante o período de licença, será assegurada a manutenção do emprego e os direitos trabalhistas. O projeto foi apresentado pelo deputado Alencar Santana, do PT de São Paulo, e o texto final foi alterado pela relatora, deputada Denise Pessoa, do PT do Rio Grande do Sul. Ela retirou, por exemplo, a previsão de o INSS arcar com o pagamento dos empregados durante o afastamento e limitou em 14 dias por ano o período máximo de afastamento dos pais. O projeto foi criticado pela deputada Adriana Ventura, do Novo de São Paulo, que apontou prejuízo para as pequenas empresas.
5: Isso estimula absenteísmo, é uma agressão, novamente, à negociação direta entre empregadores e empregados. Mas 14 dias, a gente está falando de meio mês, onde libera, pode faltar, leva o filho e não precisa voltar para o trabalho, não é obrigado a compensar, não é obrigado a fazer nada. Então isso é uma vergonha, é um intervencionismo, não dá para ficar jogando tudo nas costas de quem produz.
4: O autor da proposta, o deputado Alencar Santana, disse que o texto final prevê medidas para evitar abusos e fraudes.
6: A deputada Denise aperfeiçoou o texto, garantindo medidas de proteção para evitar que, se porventura uma pessoa queira abusar dessa lei, não possa estar usando esse recurso sem necessidade. A lei visa garantir a proteção e o cuidado à criança e permitir que a responsabilidade que o pai e a mãe têm do cuidado possa ser exercida de maneira plena.
4: O projeto que permite que pais ou responsáveis por crianças de até 12 anos se afastem do trabalho por até 14 dias por ano, sem desconto no salário, para acompanhar os filhos em caso de doença, seguiu para análise do Senado. Da Rádio Câmara de Brasília, Antônio Vital.
2: Desenvolvimento Regional.
0: Marcelo Nilo, do Republicanos da Bahia, classifica como ineficiente a gestão estadual em áreas essenciais como educação, saúde e segurança pública. O congressista alega que o estado apresenta índices alarmantes de violência, além de infraestrutura precária nas rodovias.
1: Marcelo Nilo acusa o executivo local de descumprir obrigações financeiras com prestadores de serviços e artistas contratados. Ele qualifica a administração do estado como a pior da história, apontando problemas também nas políticas de geração de emprego e de proteção às mulheres.
0: Rodrigo Hollenberg, do PSB, critica o governo do Distrito Federal, mencionando uma operação policial contra autoridades do primeiro e segundo escalão da gestão atual. Para ele, os episódios reforçam a suspeita de irregularidades na administração.
1: Rodrigo Hollenberg também defende a instalação de uma CPI para investigar o Banco Master e operações envolvendo o Banco BRB. Ele afirma que a apuração dos fatos é necessária para garantir transparência e esclarecer possíveis responsabilidades.
0: Vavá, do Avante de Minas Gerais, relata preocupações de moradores do Vale do Jequitinhonha sobre a prestação de serviços públicos. O deputado informa que recebeu denúncias relacionadas às condições de estradas vicinais, transporte escolar e limpeza urbana.
1: Vavá cobra atenção dos gestores públicos da região para a aplicação dos recursos municipais e para a qualidade dos serviços oferecidos. Segundo ele, o atendimento às comunidades mais vulneráveis deve ser tratado com responsabilidade e compromisso com o interesse público.
0: Dr. Flávio, do PL do Rio de Janeiro, defende a derrubada do veto presidencial ao projeto que amplia a área reconhecida como semiárido no estado. O deputado argumenta que a proposta beneficiaria produtores rurais fluminenses que enfrentam períodos frequentes de estiagem.
1: De acordo com o Dr. Flávio, o reconhecimento dessa área permite ampliar o acesso a políticas públicas voltadas ao desenvolvimento rural. Para ele, o projeto fortalece a produção agropecuária, gera renda e impulsiona a economia.

0: economia de mais de 20 municípios no interior do Rio de Janeiro.
1: Dr. Frederico, do PL, comemora a aprovação na Comissão de Legislação Participativa de moção de louvor à tratorada de Santa Rita de Caldas, realizada no município do Sul de Minas Gerais. Ele assinala que o evento reúne agricultura familiar, tradição religiosa e valorização das comunidades rurais.
0: Dr. Frederico também registra a presença de representantes da cidade de Coronel Xavier Chaves na Câmara. Ele destaca a produção rural, a cachaça mineira e o queijo artesanal, como expressões da cultura e da economia dos municípios da chamada região do Campo das Vertentes de Minas Gerais.
1: Termina agora o jornal Câmara dos Deputados, produzido pela Rádio Câmara, com trabalhos técnicos de Everson Urani e apresentação de Márcio Aquiles Sardi e José Carlos Andrade. Uma ótima noite para você.
0: Boa noite, a Voz do Brasil volta amanhã.
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1: 20 horas e 3 minutos.

0: você gostar dessa moda, hein?
1: Mandando foto de vocês pra mim e jurando que tá feliz, mas tem algo de errado na felicidade de vocês dois.

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1: 20 horas e 28 minutos.